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0: 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No Top Cultura rolou Rafael Almada, Boom Jam, Julie Smith, Tudo Vai Passar e a primeira em cena, Meu Amor.
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0: 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Biquíni Cavadão, Rio, sempre beijo o mar. E a primeira J Quest fácil.
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0: Está chegando ao final de mais um Top Cultura que estará de volta no próximo domingo, a partir das 7 da noite. Continue ligado na cultura. Vem aí muita música para você. Uma ótima noite. Valeu!

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continua. Beijo, valeu!

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nada do que pedir. Pedi a Deus para ser forte, a fim de executar projetos grandiosos, e ele me fez fraco para conservar-me humilde. Pedi a Deus que me desse saúde para realizar grandes empreendimentos, e ele deu-me a doença para compreendê-lo melhor. Pedi a Deus riqueza para tudo possuir, e ele deixou-me pobre para não ser egoísta. Pedi a Deus poder para que os homens precisassem de mim, e ele deu-me humildade para que dele precisasse. Pedi a Deus tudo para gozar a vida, e ele me deu a vida para gozar de tudo. Senhor, não recebi nada do que pedi, mas deste-me tudo o que eu precisava. E quase contra minha vontade, as preces que não fiz foram ouvidas. Louvado sejas, ó meu Deus, entre todos os homens, ninguém tem mais do que eu. Amém.

0: rapaz, segunda-feira, bora trabalhar aí, ó.
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0: Alô, alô, alô, alô, Castelo, bom dia. Bom dia, sul do estado do Espírito Santo. Parte do estado do Rio de Janeiro, Minas Gerais, a nossa querida região serrana, meu aí. Segunda-feira, 29 de outubro, 11 de agosto, é junho.
2: Brasil!
0: E hoje, até às 8, tocando muitas músicas, informações, levando até vocês muita mais, muitas alegrias. 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E desde nossa programação, nós teremos daqui a pouquinho, às 6 horas, a oração com Maria Luísa Cota. E lembrando a vocês que hoje, segunda-feira, não temos aí, olha, o Informe Agrícola da Cultura FM. Certo? Certinho, Augusto. Certinho. E aí, olha aí você aí, do lado de lá. Não. Pra você, meu padeiro querido, caprichando nos pãezinhos. Pra você do SAMU, pra você do Corpo de Bombeiros, da Polícia Rodoviária Federal, do Policial Federal. Pra você, caminhoneiro. Pra você, motorista de ônibus. Pra você, taxista. Pra você da Polícia Militar. pra você da polícia rodoviária, pra polícia militar, da polícia civil, os nossos vigilantes, pra você policial penal, é, pra você agentes penitenciários, pra você que está aí no Hortifruti, pra você que está transportando o futuro das nossas crianças para a escola. Pra você, professora querida, bom dia. Pra você que está abrindo seu barzinho agora, sua lanchonete. Vamos começar essa segunda-feira maravilhosa, essa semana super gostosa. Porque agora já são 5 horas, quase R$7.
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0: 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Quem vem comigo aqui? Cadê você, Juninho? Sim, aí, vem cá, gente. Bom dia, meu amigo Ramon Lambranho. Boa semana abençoada para nós, Augusto. Você, dona Tânia, nosso gerente, obrigado pelo carinho, por essa gostosa sintonia.
1: Bom dia, José Augusto e Camila. Bom dia. Olha, hoje eu gostaria de parabenizar meu filho, Dalen Carvalho de Oliveira, que hoje está completando mais um ano de vida, graças a Deus e a Nossa Senhora, que sempre o protegeu e guardou ele. E dizer a ele que eu e o pai dele, Zé Correia, amamos muito e desejamos muitas felicidades e muitos anos de vida para ele.
0: Ei, beleza,
1: se puder, hein? Põe o nome dele na lista dos aniversariantes. Tá, obrigada.
0: Tá por aqui. Obrigado a você. Bom dia. Oi, minha amiga.
2: Bom dia, meu amigo de Augusto.
0: Bom dia.
2: Tá vida. Filha.
0: Hã?
2: Tô mandando um feliz aniversário.
0: Pra quem?
2: Meu primo da... Meu primo... Pedro Dalvi, da Forquilha.
0: Pedro Dalvi!
2: Está colhendo mais uma rosa no jardim hoje.
0: Ô, Pedro Dalvi, bom dia,
2: parabéns. Tá com muita bem bonitinha pra ele aí, Zé. Bota no livro pra ele aí. Tchau, obrigado, Zé.
0: É isso.
2: Hoje é do Brasil, Zé. Hoje tem o churrasco.
0: Hoje tem,
2: cara.
0: Hoje tem. Beleza pura, valeu Pedrão, aquele abraço aí, vou de bom pra você, muita saúde, Deus abençoe sempre. Repolho, bom dia, radialista. Hoje é segunda-feira, alô pra todos os ouvintes, feliz cobra pra todos os ouvintes, hoje tem.
3: Brasil!
0: E olha, lembrando aí, olha, quem perder volta pra casa, Bom dia, Zé Augusto, aqui é a Rafaela de Pedregulho. Hoje, parabéns vai para minha mãe, Rosemar Cesate Pena Santos. Tá mandando aí um abraço ao seu filho Renan, ao esposo Sérgio, a neta Maria Luísa. Que Deus abençoe grandemente. Põe na lista aniversariante, já tá aqui. Parabéns aí, tá bom? Rosemar, aquele abraço, hein? Meu amigo Jajá, grande Jajá, né? Jajá tá sempre ligadinho conosco ali, olha. É o Renato Gosório.
4: Bom dia, Zé Augusto. Tá na origem do Bom Jardim.
0: Bom dia.
4: Hoje eu tô mandando mensagem.
3: Brasil!
4: Te pedir, se você puder fazer o favor, de colocar na lista do aniversariante Júlio César Abreu Júnior.
0: Oi, Júlio César Abreu Júnior. Beleza,
4: Bora. Se você puder, eu agradeço. Valeu.
0: Tá legal. Beleza, Bora. Bom dia, Zé Augusto. Manda alô pra nós aqui em Mata Fria, Conceição do Castelo. Hoje tem o Brasil e eu sou o Cláudio Adão. Oi!
3: Brasil!
0: É, meu filho, às 14 horas, hein? Isso aí, ó. Bom dia, Zé Augusto. Hoje, parabéns, olha, parabéns pra mim. Fiz 63 anos. É aí que a gente tá fazendo essa, repita muitos e muitos anos. É a Rosélia. Ô, Rosélia! Parabéns aí, muita paz pra você. Muita saúde. É, meu amigo... Paulinho Perereca. Essa... Tá com a febre, tá com a febre. Vamos nessa comigo aqui, sim. Oi!
3: Brasil!
0: Só pra lembrar vocês, olha, mais uma vez, hein? Às 14 horas começa o jogo, hein? Quem dançar, quem perder, dança. Volta pra casa.
3: Brasil!
0: Tomara que não seja nós, né? Mas vamos nessa aí, tá legal? 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Tô voltando já, peraí.

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3: Compadre, 5 horas 34 reaisinhos pra você, olha. Daqui a pouquinho, às 6 horas, a oração com Maria Luísa Cota, hein? Daqui a pouquinho. E os nossos amigos aí em Paraguaçu Paulista, São Paulo. Meu amigo Frei Egisto Cassiano. Tem o Frei Vanderlei, o Frei Ricardo, né? E olha, apresenta aí.
4: Brasil!
3: Certinho, meu amigo. É os amigos aqui no Taquaral também, meu amigo, senhor Antônio Fiorez, né, senhor Antônio? O Antônio tá lá no secador de café, a hora dessa, tá lá, né, sacando aquele cafezinho maravilhoso e tomando aquele cafezinho também, né? Deixando aquele abração todo especial pra todos os amigos aí da família Granché. Oi! O Ronaldo Granché, né? Ah, sim. Ah, tem um farofa aí também, né? Tem um farofa aí, um farofeiro aí também. É, valeu, Ronaldo, aquele abraço aí. Antônio, tudo de bom aí. Rapaziada, sempre ligadinho conosco aí, olha. Senhor Ismael Altué, né? Tem o senhor Álvaro Altué, dona Terezinha. Meu amigo, olha aí, rapaz. Meu amigo Arcângelo Altué também tá sempre ligado aí, olha. Pessoal aí no bairro Garagem, meu amigo Ailton Soares, meu popular Garrucho, meu lateral, hein? Tem aí o Edemir, tem o Pelé, toda a família aí, obrigado aí pelo carinho, por essa gostosa sintonia, hein? E o Zé do Botão tá pra onde, hein? Zé do Botão hoje vai ter, hein, ó?
4: Brasil!
3: É, Zé do Botão aí, beleza? Ali na Estrela do Norte, deixando aquele abração também todo especial para o meu amigo, sou José Carari, né? A esposa da Penha, né? O Lausiana, a Bárbara, o doutor Pedro, o pessoal ligadinho conosco aí. Obrigado pelo carinho, por essa gostosa sintonia. Quem tá aqui? Quem tá aqui? Oi! Vamos ver aqui. Pode mandar. Manda bala aí.
5: Bom dia, meu amigo José Augusto.
3: Bom dia.
5: Hoje eu gostaria que você colocasse aí pra mim, fazendo favor, na lista de aniversariante do dia aí, agenda pra mim, fazendo favor, aniversariante do dia, em nome de Maria Angélica do Amaral, aqui do bairro Niterói. Valeu, meu querido.
3: Maria Angélica do Amaral, ali do Cava Roxa. Bom dia, Maria Angélica. Aquele abraço aí, tudo de bom pra você, muita saúde aí, muitos e muitos anos de vida.
6: Bom dia, José Augusto, rei do amanhecer.
3: Bom dia.
6: Toca aí, nego bom, nesse mistura aí pra nós.
3: Esse Augusto, cara já foi embora.
6: Vou oferecer pro meu amigo guarda-roupa.
3: Ele já saiu hoje.
6: Marcelo Lucas, pra todos os radialistas da cultura. Tchau.

0: resultado. E hoje o Brasil 6-0.
1: É, isso aí, vai mesmo, vai pensando assim.
2: Brasil!
1: Tem que ser otimista mesmo, gostando dessa aí. Bom dia, Zé Augusto, bom dia! Aqui é o Bentinho de São Bento das Pedras, Conceição das Pedras. Ei, uma ótima segunda-feira pra todos nós, hein? Conceição das Pedras, deve ser isso mesmo. Conceição das Pedras, Conceição do Castelo. Bentinho, acertei já. Já acertei tudo aqui, Bentinho. Aquele abraço, aquele abraço aí. Vamos nessa. Oi!
2: Brasil!
3: Você é o número que eu uso.
1: Não.
3: Sabe qual número?
1: Não.
3: G. G. G de grande.
1: Não pode espalhar.
4: Jesus!

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1: 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Oi, ei, ei, ei, vamos aí, Zezinho aqui, bom dia. Zé Augusto, vai na programação do dia aniversário de Pedro Luzório do Caju. Opa, tá mandando aí. É a Sirinha mandando esse alusão especial aí, olha. Né, aquele abraço aí. Valereta.
2: Zé, bom dia, bom dia. Ô Zé, o seu telefone é a marca Toshiba ou Samsung?
1: Vai lá nessa aí, vem descobrir aqui.
3: Bom dia, José Augusto. Bom dia. Fala aqui, Teonilo. Gostaria hoje de pedir pelo aniversário de... do Pedro Dalvi, lá da Forquilha.
1: Tá aí, Pedrão Dalvi. Grande Pedrão.
3: Pedro, feliz aniversário, que Deus te abençoe, essa pessoa que você é maravilhoso. Que Deus ilumine e abençoe o seu dia. Bom dia.
1: Beleza pura, bom dia também. Oi, ei. Quem vem mais por aqui comigo? Opa. Vamos nessa. Vizinho, tá legal. Hoje tem, Zé Augusto.
0: Brasil.
1: Vamos nessa comigo aqui assim. Oi, opa, iaiá, iaiô. Meu amigo Iaiá Coco. Grande iaiá. Deixando um abração também pro meu amigo vereador Vermelho, tá sempre ligado também, né? Aquele abraço aí. Meu amigo Timas Luzório, oi! Olha aí, anota aí pra não esquecer.
0: Brasil!
1: Quem perder hoje, vaza fora, hein? Aí, arruma as malas e vai embora.

0: Brother. Olha aí, falando tudo do Brasil hoje, ó.
1: Brasil.
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1: Brasil!
0: E nós estamos juntos! 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Daqui a pouquinho, 6 horas. Daqui a pouquinho, a oração com Maria Luísa Cota. Daqui a pouquinho.
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0: É verdade mesmo, compadre. Vamos nessa comigo. Vamos nessa comigo aqui.

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anjo do Senhor anunciou a Maria, e ela concebeu do Espírito Santo. Ave Maria, cheia de graça, o Senhor é convosco. Bendita sois vós entre as mulheres, bendito é o fruto do vosso ventre, Jesus. Santa Maria, Mãe de Deus, rogai por nós, pecadores, agora e na hora de nossa morte. Amém. Eis aqui a serva do Senhor, faça-se em mim segundo a vossa palavra. Ave Maria, cheia de graça, o Senhor é convosco. Bendita sois vós entre as mulheres, bendito é o fruto do vosso ventre, Jesus. Santa Maria, Mãe de Deus, rogai por nós, pecadores, agora e na hora de nossa morte. Amém. E o Verbo se fez carne e habitou entre nós. Ave Maria, cheia de graça, o Senhor é convosco. Bendita sois vós entre as mulheres. Bendito é o fruto do vosso ventre, Jesus. Santa Maria, Mãe de Deus, rogai por nós, pecadores, agora e na hora de nossa morte. Amém. Rogai por nós, Santa Mãe de Deus, para que sejamos dignos das promessas de Cristo. Derramai, ó Deus, a vossa graça em nossos corações, para que, conhecendo pela mensagem do anjo a encarnação do Cristo vosso Filho, cheguemos, por sua paixão e cruz, à glória da ressurreição, pela intercessão da Virgem Maria, pelo mesmo Cristo, Senhor nosso. Amém.

Bom dia, meus irmãos, minhas irmãs. Segunda-feira, da 13ª semana do tempo comum, vivendo no amor de Deus, vivendo na alegria. Celebramos ontem a solenidade dos dois grandes santos, né? São Pedro e São Paulo, as colunas da igreja. E eles viveram o que nós acabamos de ouvir na aclamação. O homem não vive somente de pão, mas de toda palavra que sai da boca de Deus. Esses grandes homens, testemunhas da igreja, que buscaram viver em tudo seguindo nosso Senhor Jesus Cristo e entregaram a sua vida, foram martirizados por conta do Evangelho. Então, viver segundo nosso Senhor Jesus Cristo não é preocupar-se somente com o pão de cada dia, mas preocupar-se em seguir Jesus, independente do que é que nós vamos encontrar pela frente. Precisamos ser firmes na fé, firmes no seguimento. E hoje, mais uma vez, vamos ser convidados a seguir nosso Senhor Jesus Cristo. Não fechar o nosso coração, mas sim abri-lo à palavra de Deus. E quero mandar um abraço para o Alonso, lá da Ponte São João, a Marilene, a Penha, todas as pessoas da comunidade que nos escutam e todos os nossos ouvintes. Um grande abraço, obrigada pelas orações, obrigada por nos acompanhar no programa do José Augusto. O evangelho de hoje, meus irmãos, é o evangelho de São Mateus, capítulo 8, versículos de 18 a 22. Aleluia, que nós ouvimos e entendendo que não vivemos somente de pão, mas de toda palavra que sai da boca de Deus. Naquele tempo, vendo uma multidão ao seu redor, Jesus mandou passar para outra margem do lago. Então, um mestre da lei aproximou-se e disse: "Mestre, eu te seguirei aonde quer que tu vás." Jesus lhe respondeu: "As raposas têm suas tocas e as aves dos céus têm seus ninhos, mas o filho do homem não tem onde reclinar a cabeça." Um outro dos discípulos disse a Jesus: "Senhor, permite-me que primeiro eu vá sepultar meu pai." Mas Jesus lhe respondeu: "Segue-me e deixa que os mortos sepultem os seus mortos." Palavra da salvação. Glória a vós, Senhor.

0: Queridos irmãos e irmãs, é um grande pedido que nós fazemos. Guarda minha casa, guarda minha família e guarda todos os meus irmãos e irmãs, porque precisamos pedir por todos nós. A nossa oração precisa ser oração comunitária. E hoje o Senhor nos diz que só os corações livres podem segui-lo. Só aqueles que abrem o seu coração, que querem guardar a sua palavra, que querem tê-lo dentro de si, poderão segui-lo. Tenhamos todos a liberdade de assumir, sim, nossos compromissos com o coração ligado, com o coração preso ao coração do nosso Deus. Esse é um ardor que todos nós precisamos ter. A palavra de Jesus hoje, a palavra do Mestre, elas podem parecer muito duras ao nosso coração, mas precisamos assumir no Espírito o significado delas, para que a palavra nos ensine a viver o Evangelho em nossa vida, na família, na sociedade, no trabalho, na igreja, onde quer que nós estejamos. Porque a mensagem cristã é uma mensagem exigente. É uma mensagem que quer nos ensinar, que quer que todos nós possamos aderir com o coração liberto a uma doutrina a doutrina de nosso Senhor Jesus Cristo. Não é um modo de pensar, mas é um modo de orientar-se para uma vida ligada em nosso Senhor Jesus Cristo. Então, seguir Jesus, seguir a nosso Senhor Jesus Cristo, quando nós queremos segui-los, não podemos deixar de querer ir aonde Ele vai, fazer o que Ele faz, fazer como Ele faz. Então, Cristo afasta toda ilusão quando alguém diz, né? Eu quero segui-lo. Mestre, eu vou onde quer que o Senhor vá. Sim, pode ir, claro, é muito bem-vindo. Mas o Filho do Homem não tem onde reclinar a cabeça. Então, quando queremos seguir Jesus realmente, quando decidimos ser seus discípulos, precisamos ter em mente que não recebemos compensação nenhuma material ou financeira por causa disso. Seguir Jesus não nos remete a ter condição melhor financeira. É preciso trabalhar, esforçar-nos para ganhar o pão com o suor do nosso trabalho, do nosso rosto, com nossa dedicação. Porém, seguir Jesus não nos torna, meus irmãos e minhas irmãs, mais ricos, não nos torna melhores que os outros. De forma alguma, isso acontece quando seguimos Jesus. Muitas vezes, torna-nos mais pobres e, claro, despojados, porque assim era nosso Senhor Jesus Cristo, o nosso Mestre. O Mestre está dizendo que não tinha onde reclinar sua própria cabeça. As raposas têm suas tocas e as aves dos céus têm seus ninhos, mas ele não. Mateus, então, nos convida a seguir Jesus com ardor, com desejo, com disposição para compartilhar a dureza da vida de Jesus, a dureza de um pregador que segue o Mestre. Aqui nesse evangelho de hoje, nós temos um intervalo entre os ciclos de milagres que Jesus oferece para dizer que é preciso segui-lo, mas com a condição de nos colocar sem nenhum interesse. O único interesse que nós devemos ter é o reino dos céus. O reino dos céus acima de todas as preocupações, de todo o nosso desejo, de todo o nosso querer, mas sim com despojamento, que não quer dizer viver uma vida desprovida, né? Ou de qualquer jeito, sem discernimento, sem sabedoria. Claro que não. É preciso saber viver um tempo de cada vez. Saber viver o tempo da fartura, mas também o tempo das dificuldades. Porque dificuldades todos nós temos, todos nós teremos. É impossível viver sem dificuldades, sem aflições, sem angústias. Jesus, quantas angústias viveu, quanto sofreu. E nós, como seus seguidores, não seremos livres desses momentos de angústias, de sofrimentos. Não teremos tudo que nós desejamos ter. É preciso saber viver um tempo de cada vez. Também o tempo das dificuldades. E saber que, tendo ou não dificuldades, Deus está nos abençoando em todos os momentos. É preciso que nós nunca façamos a tradução de bênção de Deus como posse, como ter muito ou como ter com fartura. Bênção, meu querido irmão e querida irmã, é estar na graça de Deus, é ter o coração em Deus. É isso que nós precisamos aprender nesse texto de hoje, aprender de Jesus. E uma coisa muito importante que também nos diz o Evangelho é aquele que queria seguir Jesus, que colocou uma desculpa. Quantas desculpas nós damos para não seguir Jesus? Primeiro, permite-me que eu vá sepultar meu pai. Nós vamos colocando desculpas para não colocarmos a mão no arado, para não nos comprometermos com o reino de Deus e fazer esse reino acontecer no nosso meio, no nosso dia a dia. As desculpas vão fazendo crescer a culpa dentro de nós, porque quando nós não fazemos, nós nos sentimos culpados, com certeza. Então, se nós precisamos cuidar de alguém, se você, meu irmão, minha irmã, agora está precisando cuidar do seu pai, da sua mãe, de algum parente, de um filho, seja o que for que você esteja precisando fazer, faça-o seguindo Jesus, cuidando deles, cuidando como Jesus cuidou dos doentes, cuidou dos necessitados, cuidou dos aflitos, cuidou dos angustiados, cuidou de todos aqueles que se aproximaram dele. O nosso discipulado é viver aquele momento que o outro precisa de nós. Assim seremos discípulos de Jesus naquilo que nós temos para fazer. Só não podemos dar desculpas para a falta de compromisso. Precisamos cuidar daquilo que nos é proposto na nossa vida por nosso Senhor Jesus Cristo. Não podemos, sim, colocar aquilo como desculpa. Você vá primeiro do que eles, e não deixou de seguir. Está seguindo Jesus, cuidando daquele que precisa ser cuidado, cumprindo sua missão, sua vocação, com o seguimento em nosso Senhor Jesus Cristo. Deus nos quer com um coração livre, porque só os corações livres podem segui-lo. E livre não quer dizer não termos compromissos nem responsabilidades, mas a liberdade de assumir nossos compromissos com o coração ligado, sintonizado, preso ao coração de nosso Deus. Seguir Jesus é cumprir a nossa missão de filhos e filhas, de batizados, de cristãos. Seguir Jesus não é arrumar desculpas para não segui-lo. Não é abandonar e deixar as coisas para outros fazerem. E às vezes até deixamos dentro da nossa casa aquele que precisa de nós para fazermos coisas fora da nossa casa. E dizemos que estamos seguindo Jesus. Não posso cuidar daquele doente em casa porque eu preciso cumprir a minha missão na igreja, na comunidade, no movimento, no serviço que eu me proponho a fazer. Primeiro eu preciso de cuidar daquele mais próximo, aquele que está precisando realmente do meu comprometimento como cristão, do meu comprometimento como batizado, como filho de Deus. Há muitos modos de seguir Jesus. Alguns vão para a clausura, seguem Jesus o tempo todo em oração, por mim, por você, por todos nós. Outros deixam suas famílias e vão para lugares longínquos pregar o evangelho. São verdadeiros missionários. Sábado tivemos a alegria da ordenação presbiteral do Frei Welton. Frei Welton, filho da nossa paróquia. Filhos e os pais presentes, com muita alegria, entregando esse filho para seguir o caminho de nosso Senhor Jesus Cristo. Os pais emocionados, felizes, porque agradam a Deus entregando o filho. Não sabem para onde o filho será enviado para evangelizar, mas felizes por conseguirem entregar à igreja um filho seu para evangelização. Que o Frei Welton seja acompanhado das nossas orações, assim como todos os sacerdotes, os bispos, o Papa, todos sejam acompanhados pelas nossas orações, para darem cada dia mais o testemunho de nosso Senhor Jesus Cristo. Por onde forem pregar o evangelho, que sintam a presença de Deus, que sintam a proteção de Deus. Quantos cumprem a sua missão na catequese? Cumprem a sua missão na pastoral do batismo? Em tantas pastorais, em tantos acolhimentos na igreja, em tantos ministérios, isso é seguir nosso Senhor Jesus Cristo. Quando fazemos por amor, quando fazemos com ardor, quando fazemos com dedicação, é seguir nosso Senhor Jesus Cristo. Portanto, cumpramos o nosso chamado, aquilo que Jesus nos quer, que nós nos deixemos levar por Ele, conduzir por Ele, que nós nos deixemos abraçar por Ele e sigamos, porque o mais importante é que sejamos um verdadeiro seguidor de nosso Senhor Jesus Cristo com a nossa vida. Um cristão que se contenta de simplesmente não fazer o mal a ninguém não pode se dizer seguidor de nosso Senhor Jesus Cristo, porque o Mestre fez sempre o bem. Sejamos seguidores fazendo o bem, ajudando aqueles que precisam, seguindo as palavras de nosso Senhor Jesus Cristo. E com esse convite, é esse o convite que nós fazemos aos nossos aniversariantes de hoje. Seguir nosso Senhor Jesus Cristo na sua vida, onde quer que você esteja, meu irmão. Que você, fazendo aniversário de nascimento, de casamento, siga nosso Senhor Jesus Cristo numa vida santa, numa vida entregue ao nosso Deus. Quem são eles, é Augusto?
1: Sim, sim, alguns aniversariantes desta segunda-feira, dia 29, tá aqui, olha. É a Helena Ebony fazendo um aninho hoje ali em Forno Grande, né? Tá aí, olha. O senhor Jorge, olha só, cadê a música, Zé Augusto? Ah, sim.
2: Parabéns.
1: É isso aí, olha. É a Helena Ebony de fazer um aninho ali em Forno Grande. O meu amigo, o senhor Jorge Heller, 96 anos. O Pedro Farias Pedruzzi, popular Pedrinho, né? É. A Maria Ângela do Amaral, ali na Cava Roxa. O Breno de Souza Dalfior, 14 anos, Volta Redonda. Ao Luiz Guilherme Souza, né? O Luiz em Santa Helena, ali na Fazenda Santa Helena. A Sofia Pezinho da Costa, 9 anos, em Pombal de Cima, Vargem Alta. O Darlen Carvalho de Oliveira. O nosso amigo Pedro Dalvia em Forquilha. O Júlio César Abreu Júnior, do BNH Cachoeiro da Pimirim. Rosemar Cesate Pena Santos de Pedregulho. E o Pedro Osório, no Caju. Aos nossos aniversariantes, paz, saúde e que Deus abençoe sempre.
0: Com as bênçãos de Deus, os nossos aniversariantes, seguimos aqui com os avisos da nossa paróquia. Hoje, a Secretaria Paroquial funcionará de 7h30 às 12h, em razão do jogo, né, da seleção brasileira pela Copa do Mundo. Vamos todos torcer pela nossa seleção. A Renovação Carismática Católica informa que estão abertas as inscrições para o Seminário de Vida Plena no Espírito Santo. As inscrições podem ser feitas nos grupos de oração e na Secretaria Paroquial. Os encontros terão início no dia 11 de julho, às 15 horas, no Centro Comunitário, e tem uma taxinha de R$15. Também a Escola de Teologia e Pastoral Santa Mônica convida para a Semana Teológica com o tema Escatologia, que acontecerá nos dias 20 a 24 de julho de 2026, no Salão do Centro Comunitário, iniciando às 19 horas e 15 minutos até às 21 horas e 45. As inscrições são feitas na Secretaria Paroquial e tem uma contribuição também de R$40. Participe da Semana Teológica, do Seminário de Vida e hoje, lembrando mais uma vez, Secretaria Paroquial de 7h30 às 12 horas. Com um grande abraço a todos os nossos ouvintes, aqueles que estão aí ligados todos os dias, né? Lembrando o Saulo, que sempre está nos mandando mensagem. Outros irmãos e irmãs, o Geronildo e tantos outros que nos acompanham. Desejamos a todos um bom dia, na graça de Deus, sendo verdadeiro seguidor de nosso Senhor Jesus Cristo. Aproximemo-nos do Senhor e sigamos, para que nós possamos, acompanhando Jesus, transformar o mundo para um mundo melhor, a partir da nossa vida aqui, do nosso exemplo, do nosso seguimento. Abençoe-nos o Deus Todo-Poderoso, Pai, Filho e Espírito Santo. Amém. Louvado seja nosso Senhor Jesus Cristo, para sempre seja louvado. Um grande abraço.

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6: 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Na segunda-feira nós não temos, né? Tá aí, olha. 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
2: Compadre, bom comigo aqui. 6:39, 40 reaisinhos pra você. 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É, meu, hoje tem por aqui
3: Brasil.
2: E olha, lembrando a vocês aí, olha aqui, o comércio quase em geral, por exemplo, o supermercado Mussi, tá mandando avisar aí, olha aqui, né? Vai fechar às 1 hora e só volta a abrir amanhã, tá legal? Então depois do jogo não tem mais nada do supermercado Mussi. E muitas outras também por aí. Entendeu? Tá certo assim? Então tá legal, hein?
4: Isso aí.
2: E vamos torcer.
4: E olha, quem perder tá fora, hein?
5: Bom dia. Eu me chamo Nildo Lourenço Vitória. Eu quero que você mande um alô lá pro bairro Nossa Senhora Aparecida, pra Zelina e seu lindo Especeliano, que são casal. Zelina, lindo, a Zelina e seu lindo esposo dela, e o Cláudio, que é filho dela. O Cláudio mora lá na Estrela. Bom dia.
2: Tá legal, tá legal, tá legal. Valeu, oi. Luiz Carlos Silva, minha amiga Luísa Dir, também de São Caetano, Rio Novo do Sul. Aí, menino, fala pra nós aí.
6: Bom dia, José Augusto. Já arreguei por cá. Beleza, beleza? Quero mandar um alô especial pro nosso amigo Joaquim Almeida e seu filho Edinaldo Almeida, lá de Jacutinga, Mimoso do Sul. Tá sempre ligado aí na sua programação. Um abraço também pro nosso amigo Zeca. Passamos um final de semana lá em Jacutinga, Mimoso do Sul. Top demais. Um abraço a todo mundo.
2: Beleza, pura! Jacutinga.
6: Hoje vai dar Brasil 3-0.
2: Hoje vem pra cá. O negócio é acreditar, né? Bom dia, Zé Augusto. Aqui é o Luan Ebony de Forno Grande. Mandando um feliz aniversário pra minha filha Helena Ebony, fazendo 1 aninho hoje. Ô, amiguinha, parabéns aí. Muita paz no seu coraçãozinho. Muitos e muitos anos de vida, tá boninha? Diz aí, ó. Quem é o cantor aqui?
7: Bom dia, José Augusto. Aqui é o Miguel Amaral do bairro Niterói. Gostaria que você agendasse para mim aniversariante do dia, em nome de Maria Angélica do Amaral do bairro Niterói. Valeu, meu querido. Tenha um
2: valeu,
7: bom dia,
2: meu querido. Tá muito legal. Obrigado. Beleza, beleza, porra. Tá dado o recado. Valeu, Maria Angélica do Amaral. Aí. Bom dia, Zé Augusto. Meu irmão está fazendo aniversário hoje. José de Melo Jubini de Ribeirão do Meio, na BR-262. Olha aí. Valeu aí, olha, Maria Cléria mandando essa roupa pra você, tá bom? José de Melo Jubini, aí do Ribeirão do Meio, na BR-262. Parabéns aí, muita saúde aí, olha. Ei, Zé Augusto, é Luciano Vinco, manda um alô para os meus filhos, Juan Vinco, Samuel Vinco, de São José do Alto Viçosa. E hoje,
3: Brasil!
2: Tem que acreditar, gente, tem que acreditar sempre. E lembrando, hein, olha, quem perder volta pra casa, hein? Vamos acreditar e vamos sempre aí, ó.
3: Brasil!
2: Canta aí, cheguei, hein? Oi!
3: Brasil!

compadre, oi. E aí? 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Ei, compadre, deixa eu ver quem tá aqui. Bom dia, Zé Augusto, bom dia. Amigo Rock, é o Rockinho. Nosso amigo Patrick Los Neto também tá sempre ligadinho aí, olha. A minha amiga Lúcia da Fazenda das Flores também, olha. Ele tá geladinho, é mais tarde no Brasil, né? Olha aí, mandando aquele abração também todo especial ali, olha. Lá no Morro Alto, né? A Rose, a Dilson, a Beatriz. Bom dia, bom dia! 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Aqui na primeira aça, 7 horas, 1 minuto.

0: Enfio, tô voltando já já.
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0: acreditar, nós vamos chegar, hein? Tá lá. Epa, aqui comigo, Zé Augusto. E você, meu amigo ouvinte? Aí. 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E os amigos aí no bairro Baixa Itália. Ô, Juvenal! Juvenal! Oi! A dona Marlene, o Evaldo caprichando aqueles deliciosos biscoitinhos e o Edésio tomando um cafezinho, né, Edésio? Caminhoneiro, caminhoneiro!
1: Brasil!
0: É, tem que acreditar, viu? É a partir das 14h, tá bem? 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E vamos nessa aí! O Brasil encara o Japão hoje, às 14h, né? Aí o Ancelotti vem aqui e fala assim: projeta duelo com o Japão e avisa. Brasil está preparado até para pênalti. Que isso, rapaz? Que isso?
1: Brasil!
0: Tem que jogar pra ganhar, pô. Agora vai bater pênalti. Ah, ô, Tchelote, ó. Ô, Tchelote, ó. É isso. Ah, vamos nessa comigo aqui. Tá bem. É, que Zezinho. Obrigado, Zé Gobó. Tá certo aí, ó. Meu amigo Braz Esquitino, também sempre ligado aí, ó. Vamos lá, oi!

Opa, de bom aqui, ei! E aí? 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Vamos ver quem tá aqui sem áudio, sem áudio. Bom dia, Zé Augusto. Hoje é aniversário, olha. Na lista de aniversário, o nome da minha netinha é Manuela Medeiros dos Santos, do Córrego do Meio Jerônimo Monteiro. Completando 2 aninhos hoje. Que o Papai do Céu abençoe ela, projeta sempre. É, sempre, é você sempre. Vida, beijo de sua avó Marcela e o avô Moisés. Aí. Oi, minha amiga, dona Noêmia Libardi, também ali, ó, ligado aí, né? Bom dia, Zé Augusto, hoje é meu aniversário, ó. Gostaria de ouvir uma música bem bonita aí, olha. A Janinha Zucolotto Areto de Cachoeiro de Itapimirim. Janinha, tudo de bom pra você, muita saúde, Deus abençoe sempre, muitos e muitos anos de vida, tá bom, Janinha? 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Aqui na primeira aça, 7 horas, R$ 30. Tô voltando já, pera.

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0: Andrade.
1: Brasil.
0: Ai, que legal, galera. Falta 6 horas 23 minutos e 51 50 centavos. Oh, sei. 6 horas 23 e 45 segundos pro Brasil entrar em campo hoje junto com o Japão. É, 2 horas aí, ó. Você que ainda não entrou em contato com seus funcionários, funcionário com seus patrões, combina aí, olha, sai meia hora, 1 hora antes e trabalha 1 hora pra depois do jogo. Ou então volta só amanhã, combinando aí. Beleza? E vamos acreditar!
1: Brasil!
0: É, tem que acreditar, senão não adianta, não adianta, né? Deixando aí um abração aí todo especial aí, olha, minha amiga Laura, né, e a dona Carmen Esquiabo. Parabenizando aí a Rosemar Cesate Pena do Santos Pedregulho, completando aí

0: mais um de vida. Vai ter pudim hoje, hein? Vai ter pudim hoje. Nosso amigo Heraldo, é essa aí, olha. Edu Cardoso também, olha. Sempre ligado aí, né, Edu? Vamos ver. Ah, rodou, isso aí deu certo.
1: Bom dia, José Augusto, eu do Cardoso, que já se gostaria de oferecer para minha filha Paola, Poliana, Mirella, Gisela, Leandro, Elso, Rosalina, Fabiana, Lúcia, para todo mundo que trabalha na rádio, Liagem, Madoraria, Jaime, Demartini, Sansão, Tucci, e gostaria de pedir a música é A Loira do Carro Branco, e para todos vocês
0: aí.
1: É
0: isso aí, deixando aquele abração todo especial para o meu amigo Evair de Melo, né, o deputado, aquele abraço aí, obrigado aí pelo carinho, por essa gostosa sintonia. E acreditem,
2: Brasil,
0: tem que dar certo.

0: compadre, por aqui chegando ao finalzinho de mais uma super edição do nosso querido programa Acordando com a Cultura, né? Tá aí, tá quase na hora, hein?
1: Brasil!
0: Eu vou ficando por aqui, volto nesta terça-feira às 5 da matina, é claro, se o nosso bom Deus nos permitir. 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Tchau, Castelo, tchau, sul do estado do Espírito Santo aí. A nossa querida região serrana, meu. Segunda-feira maravilhosa, uma semana super gostosa, né? Isso aí. Até amanhã, se Deus quiser. Vamos nessa comigo, juntinho aqui, assim, ó.

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0: Salve Simpatia! Salve, salve, mais um dia!
1: Bom dia!
0: Pra você de Castelo, alô Cachoeiro, alô meu querido sul do estado do Espírito Santo, você parte do Rio de Janeiro.
1: Bom dia!
0: Parte de Minas Gerais, região serrana, pessoal nas praias também, mais de 36 municípios, todo mundo na mesma sintonia.
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0: Só pela internet também, claro, galera online, de Castelo para o mundo, essa é a nossa rádio.
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0: E esse é o nosso show de todas as manhãs.
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0: Só começando nessa super segunda-feira, hoje dia 29 de junho de 2026. Parabéns para você que tá fazendo aniversário. Felicidades. Aniversário da cidade de Cachoeira do Bimirim também. Agora São Pedro. O pessoal tá curtindo aquele feriadão hoje no Amor, pessoal de Cachu. Parabéns, Cachoeiro, parabéns aos meus conterrâneos. Boa semana pra todo mundo. Vamos que vamos.

0: o seu alô, presta homenagem a quem está fazendo aniversário, fica à vontade aí, beleza? Daqui a pouquinho as informações chegando com os repórteres da Cultura, já, deixando você muito bem informado, Ney Carvalho no Girando com Notícia, Orlando Luiz também, também no Girando com a Notícia, Roberto Rocha, previsão do tempo já pra hoje, dicas de saúde, também a sequência da vovó, as 10, 4 músicas pra você matar saudades, as que marcaram os anos 70, 80 e 90, vai pedindo a sua recordação aí. Espero que você tenha passado um ótimo final de semana, aquela semana maravilhosa, abençoada pra você na sua casa, no seu carro, no seu trabalho, esteja onde estiver. Todo mundo curtindo aqui, ó.
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1: Fé é acreditar que cada um escolhe o seu caminho, mas que é Deus que nos dá o chão e que a luz dele esteja sempre presente em sua vida, por onde você for.

Bom dia! Tamo no clima, gente! É hoje, hein? Esse é mais Brasil! Brasil, Japão, às 14h, hein? Prepare o seu coração e vamos entrar no clima, né? É o seguinte, hein? A partir de agora você vai mandar o seu zap pra cá. Só mensagem de voz, mensagem de texto, beleza? Coloca o seu nome aí, localidade, e você vai dar o seu palpite, né? O palpite do placar pro jogo de hoje. Você acha que fica como, hein? E no final do programa, entre o pessoal que vai participar com a gente aqui, nós vamos sortear duas camisas da seleção brasileira, viu? Uma masculina e uma feminina. Presente da Vetro Esporte. Certinho? Então, tá valendo a partir de agora a sua participação pra gente entrar no clima. Tá chegando a hora. Brasil em campo. E é o seguinte, manda ver. 3, 5, 4,

0: primeiraça. O som do inverno, I Don't Care, Ed Sheeran, na primeira sequência musical de hoje do nosso show da manhã, na cultura, a primeiraça do sul do estado, fazendo clima com você, 24 horas lá. O pessoal participando com a gente aqui, nosso amigo Pedro tá fazendo aniversário hoje, né, Pedrão? Tá marcando sua presença, bom dia, amigo. Felicidades pra você, muitos anos de vida, manda aí.
1: Bom dia, Romildo André. Tô passando aqui pra Rádio Cultura. Tô fazendo aniversário hoje, 61, Pedro Clemente Nepo, boa Pedrão aqui de Princesa de Rodeio, Distrito Rio Novo do Sul. Toca uma música boa pra nós aí, a minha esposa Eliette, Simone Amado Batista, Folha Seca. Oferecer pra Pedro Augusto Cachoeirinha, Nilo de Cachoeirinha, Domingo Donarinha Uma, pra meus filhos, Leidiane, Leonardo, toda a família, Deza de Capivara, Paulinho, Martim, meu amigo, acabou de mandar uma mensagem pra mim, me dando feliz aniversário, Marluce Patrimônio do Ouro, e pra todos os ouvintes da cultura, valeu, Romildo André, ouvinte lá de Monte Alegre, de Rio Novo, e é desse jeito, Romildo, vamos que vamos pra frente, e é isso aí, em Cachoeiro hoje é feriado, em Castelo da não, beleza, meu amigo, tchau, obrigado.
0: Beleza, Pedro, parabéns, meu irmão. Saúde pra você, tudo de bom mesmo. Valeu, garoto. No clima, gente.
2: Brasil.
0: Hoje tem mais. É o seguinte, você vai participando com a gente aqui dando seu palpite pro jogo de hoje. Brasil e Japão. 2 da tarde. Quanto fica, hein? Manda o zap pra cá. Com sua mensagem texto ou mensagem voz, né? 3542-1017. Manda aí o seu nome, localidade e dá o seu palpite aí. No final do programa, só que tá participando com a gente aqui, nós vamos sortear 2 camisas da seleção brasileira, uma masculina e uma feminina, presente da Vetor Sport. Tá bacana? Você participa, dá o seu palpite. Como é que tá o seu coração? Tá no clima? Tá na expectativa? Ansiedade? Vamos que vamos. Pessoal que tá participando aqui, dando pitaco.
3: Bom dia, meu amigo Romildo André, é o Miguel de novo, aqui no bairro Niterói. Meu amigo, o placar de hoje vai ser 4-1, rapaz. 4-1 pro Brasil.
0: Beleza, Miguel? Mais um aqui? Vai lá.
4: Bom dia, aqui é o Alexandre, paraquedista, morador de Montes Alegre, Quilombola, Cacheta Turu. E a cultura está em primeiro lugar. Quero mandar um abraço a todos de Monte Alegre e Pacotuba e dizer o resultado do jogo do Brasil. Hoje, Brasil 2 e Japão 1. Ok?
0: Beleza.
4: Esse é meu resultado. Vamos que vamos, hein?
0: Valeu, garoto. Boa semana.

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1: Olha, nessa segunda-feira, os ventos úmidos vindo do mar favorecem chuva rápida no litoral nordeste capixaba em alguns momentos do dia. Nas demais regiões, sol entre poucas nuvens, sem previsão de chuva. As temperaturas sobem um pouco em todo o estado.
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0: Ney Carvalho, é com você, bom dia.
1: Bom dia, Romildo André, bom dia os ouvintes da Rádio Cultura FM. A Polícia Militar localizou um Volkswagen Gol Prata suspeito de envolvimento no acidente que terminou com a morte de um motociclista em Cachoeiro de Itapemirim na madrugada deste último sábado, dia 27 de junho. A ocorrência inicial havia registrado uma colisão entre uma motocicleta Honda Biz e uma viatura da Polícia Militar. No entanto, novas informações apontam que outro veículo pode ter provocado a sequência do acidente. A suspeita é que o Gol tenha atingido o motociclista durante a fuga. Com o impacto, o condutor da moto teria perdido o controle e, em seguida, batido contra a viatura policial. O carro foi encontrado abandonado na localidade de Rio Muqui Pedra, em Itapemirim. Agora a polícia trabalha para identificar e localizar os suspeitos que estavam no veículo no dia do acidente. Após localizar o veículo, equipes policiais retornaram à região do acidente, na Avenida Francisco Mardegan, próximo ao residencial Liberdade, no bairro Mar Brasa. No local, os militares encontraram partes de um retrovisor esquerdo da marca Volkswagen, além do espelho do retrovisor e uma calota prata. Segundo a ocorrência, as peças são compatíveis com o veículo encontrado abandonado. O material foi recolhido e entregue à 7ª Delegacia Regional de Cachoeiro de Itapemirim. Com o veículo localizado e apreendido, a investigação deve avançar para identificar quem estava no Gol no momento da ocorrência. A principal linha apurada é que os ocupantes do carro fugiam da polícia quando o veículo teria atingido a motocicleta. O motociclista perdeu o controle e acabou colidindo contra a viatura. O Volkswagen Gol foi removido para um pátio credenciado ao Detran e deve passar por perícia. O caso segue sob investigação das autoridades competentes. 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
2: Estamos de volta com o nosso show da manhã no clima da segunda-feira. E você participando com a gente, né? Mandando o seu alô, pedindo o seu sucesso. Fica à vontade aí. Gente boa. 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
2: Tá rolando o nosso show da manhã. Sua participação. É, hoje tem mais, hein? Brasil. Vamos que vamos. E você dando seu palpite pro jogo de hoje, hein? Final do programa. Vamos sortear aqui duas lindíssimas camisas da seleção brasileira. Uma feminina e outra masculina, presente da Vetor Esporte. Tá bom? Então você manda o zap aí pro 28 3542 1017. Pode ser mensagem de texto, mensagem de voz, com o seu nome, localidade, e dá o seu palpite aí. Como é que fica o jogo do Brasil e Japão hoje? Manda ver. Final do programa então, vou fazer um sorteio aqui das duas camisas do Brasil. Certinho? Boa sorte. Bora participar com a gente aqui. Galera que tá participando aqui, ó. Nossa amiga Isabel Aparecida Ebony. Deixando aqui o seu resultado, tá dizendo 2-0 pro Brasil. Beleza, Abel? Tá participando, Isabel? Pessoal também aqui na mensagem de voz, né? À vontade, manda aí, vai lá.
3: Ei, Romildão, bom dia, alegre desse parada. Tua casão de hoje aí, o Brasil firme e forte, 2-0, Japão.
2: Beleza, garoto. Mais um ouvinte.
4: Bom dia, Romildo, sou Renildo aqui do Santo Andrezinho. Meu placar do jogo hoje é 2-0 pro Brasil.
2: Beleza, Renildo. Beleza. Tá confiante. É nesse clima. Vamos, né?

0: Brasil!
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2: Vai, Brasil, rumo ao Hexa!

0: 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Primeiraça do inverno. Rodando 9 para as 9. Miami Club Fit Neat Supernova. Vamos junto. É a programação para você curtir. E você vai participando com a gente, hein? Vontade, gente boa. É a sua participação no show da manhã. Você mandando o seu pitaco aí pro jogo de hoje, hein? Brasil e Japão. Como é que fica, hein? Manda bem, 3542-1017. Manda aí seu zap com a sua mensagem de texto, sua mensagem de voz, seu nome, localidade e o palpite, né? Aí no final do programa, vamos sortear aqui duas camisas da seleção brasileira, lindíssimas, hein? Presente da Vetor Esportes. Uma camisa masculina e uma feminina, a gente vai sortear aqui, viu? Olha, oportunidade de emprego na Vetor, hein? A Vetor está precisando de costureira. Se você é costureira e está precisando trabalhar, dá um pulinho lá na Vetor. Fica por trás do Atalanta aqui em Castelo, viu? Oportunidade de emprego. Abraço aos amigos Arcobelli. Vem, Arcobelli. Vai estar logo mais com o Fumancha do Cultura Esportiva. Zé Nicola, nosso amigo Rodrigo, comia bacana da Veto. Abraço pra vocês aí, bom trabalho. Vamos nessa, moçada. Galera ligadinha. Dona Noêmia tá deixando o placar dela aqui pro Jogo do Brasil, né, Dona Noêmia? Tá no Niterói ligadinha? Manda aí.
1: Brasil, bom dia. Eu quero participar do placar 2-1. 2 pro Brasil e 1
0: pro Japão. Beleza, Dona Noêmia? Abraço pessoal aí do Nitera. Galera ligada. Galera curtindo, galera participando. Também participando aqui a Jerusa de Córrego da Telha. Tá dizendo 2-0 o Brasil. Querida Jerusa, pessoal de Córrego da Telha, abração pra vocês. Vamos que vamos. Ouvinte aqui. Vai lá.
2: Bom dia, Rádio Cultura. Aqui é Andressa Gobi de Castelo. O placar do jogo hoje vai ser 3-1 para o Brasil. E vamos que vamos, seleção.
0: Vamos nessa. A Ângela da Penha Ramos. Tá dizendo aqui, 2-1 pro Brasil. A de Aracê, né? Abração pra turma de Aracê. São Paulinho da Aracê, galera sempre ligada, sempre curtindo, sempre participando, né? Ouvinte.
3: Bom dia, Romildo. Tereza Zanelato, vai em Volta Redonda e Castelo. Brasil, 3-1.
0: Beleza.
3: O Brasil.
0: Tá valendo. Alô, Gaiteiro. Como é que é, meu irmão? Bom dia.
4: Ô, Romildo, bom dia, Gaiteiro da madrugada pro cá, no batente desde as 6:30 já. Botando pra quebrar aqui, é nóis. Abraço pra você aí, abraço pro Paulo Venturini. Ontem nós tava lá só tomando a breja. Oba. Pra cá do jogo, hoje é 3-1 Brasil, é nóis. Bora pra frente, que atrás vem gente.
0: Beleza, Quentinho.

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1: Na Cultura, ligada em todo lugar, faltando 6 para as 9, hora pra você de massa de pastel Pablitos, uma massa para cada ocasião.
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1: Olha, as frutas, legumes e vegetais são ricos em vitaminas, minerais, antioxidantes e fibras, que ajudam na manutenção da saúde do nosso organismo e reduzem as chances de doenças cardíacas, diabetes tipo 2 e obesidade. Muito bem, hein? Bastante fruta e saúde pra você.
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2: Aí o 12º encontro de trilheiros em Castelo, dias 4 e 5 de julho, no Centro de Esportes e Eventos Cícero Correia de Lima Filho, Castelão. 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Atenção, castelenses. Comunicado importante. A Prefeitura de Castelo, por meio da Secretaria Municipal de Turismo, Eventos e Cultura, informa que o Central Parque Beira Rio encontra-se fechado para a montagem da segunda festa de São João. As atividades no parque serão retomadas normalmente no dia 7 de julho. Desde já, agradecemos a compreensão de todos.
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2: Bom dia. Muito bom dia, boa semana pra você. 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
2: Boa, show da manhã. Olha o clima. Chegando a hora. Galera na expectativa. Brasil. E a turma vai participando, né? Vamos interagindo aqui, você mandando o seu pra cá. Aqui fica o Brasil e o Japão hoje às 14h. Você vai mandando o zap pra cá. 3542-17. Pode ser mensagem de texto, mensagem de voz. Seu nome, localidade. E dá o seu palpite aí. No final do programa, vamos sortear duas lindíssimas camisas da seleção brasileira, presente da Vetor Sport. Uma camisa masculina e uma feminina, vamos sortear aqui, né? Lembrando que a Vetor tá com oportunidade de emprego para você, costureira. Você que é costureira, tá precisando trabalhar? Dá um pulinho lá na Vetor, por trás do Atalanta, ok? Tá do recado aí. Vamos lá! Pessoal participando com a gente aqui no nosso zap, mandando ver a galera participando.
3: Fala, meu amigo, aqui é o Alan.
2: Olá.
3: O placar de hoje é 3 pro Brasil e 1 pro outro time.
2: Beleza, Alan.
3: 3-1.
2: Certinho, Alan. Beleza, garoto. Vamos lá.
4: Bom dia, Romildo André. Vamos jogar, vamos pro Brasil. O Brasil vai ganhar de 2-0. Tá falando em Marília e de Volta Redonda.
2: Ô, Marília.
4: Eu dou de 2-0 pro Brasil. O jogo passado eu dei 2-0, não foi de 3. Aí eu vou jogar no 2-0.
2: Isso aí.
4: Bom dia pra você, um bom jogo.
2: Beleza, Marília. Alô, Adalberto Martins. Dando aqui 2-1 pro Brasil. Beleza, Adalberto. Alberto Martins aqui de Castelo. Tá ligado, tá curtindo. Mais um ouvinte.
5: Bom dia, Romildo. Sou eu do Cardoso aqui de Jaciguá. É 3 pro Brasil e 2 pro time adversário. Tá bom? É o meu placar, que eu acho que vai acontecer.
2: Tá certo, Edu. Abraço pro pessoal de Vargem Alta aí. Galera sempre ligada, sempre participando. A Esther Gobi. Aqui de Castelo, tá dizendo que o placar vai ficar 2-2, vai pros pênaltis, aí o Brasil vai ganhar. Esse jogo acirrado. Acerta, valendo, Esther. Ação. Tá participando aqui é a Lúcia. Tá dizendo aqui o jogo vai ser 2-1. Lúcia Fortunato, Conceição do Castelo. Parece pra turma de Conceição aí. Vera Lúcia, córrego do IP. 3-2 pro Brasil. Beleza, tá valendo, Vera. Também participando aqui. Nosso ouvinte Penha Melo, dizendo que o jogo vai ficar de 1-1, aí os pênaltis, haja coração, né?
6: Placar do jogo, 2 para o Brasil, 1 para o Japão. Neide, Kobe, Bernabé, Campestre.
2: Beleza, nasceu uma tão bacana do Campestre. Alô, Paulinho Bernabé, nasce, meu irmão, sempre ligado. Pedro Henrique bota sim, 2-0 para o Brasil, meu Pedrão. Maria.
7: Bom dia, Romildo André. Maria da Penha do Pantanal. Quero dar meu pra cá. Brasil 3-0.
2: Beleza, Maria. Eu jogo também pra Helena, a Fazenda do Centro. Dizendo que vai ser 2-2, né?

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0: Cultura, você liga, é só sucesso. 9:20. Love to Heaven. Jonas Brothers, nosso show da manhã. Amigas 10. Pessoal que tá deixando a dica da recordação aqui. Vamos recordar quatro nas sequências que marcaram os anos 70, 80 e 90. Você recordando os bons tempos do nosso show da manhã.
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0: Galera, ligadinha com a gente aqui, a Josima Ponce de Leão Mercaculo, Fazenda Lavrinha de Ouro Monteiro, tá deixando o seu placar aqui, né? Achando que é 2-0 pro Brasil. Beleza. Como que tá participando da nossa promoção aqui? Dá o seu placar pro jogo de hoje aí. Como é que fica, hein? Final do programa, vamos sortear duas lindíssimas camisas da seleção brasileira. Certinho? Pessoal participando da mensagem de voz também, manda aí.
2: Bom dia aí, meu amigo. É, a Marina do Monforte Quente, que o placar do Brasil aí, 2 pro Brasil e 0 pro outro time.
0: Beleza. Raspatomia do Caxixe. Vamos lá. Ó, Luiz.
3: Bom dia, Romildo. Luiz Carlos do Zuzu. Olha o nosso placar aí, 2-0 Brasil. Abraço, irmão.
0: Beleza, garoto. Boa semana. Vamos lá.
4: Bom dia, Romildo.
0: Ei.
4: 3-2 pro Brasil. Rosa Helena, Caxixe Quente.
0: Bacana, Rosa. Ô, baixinho.
5: Fala, Romildo André. Aqui é Manuel Marcelinho Dias. Hoje é 2 para o Japão, 1 pro Brasil.
6: Valeu. Que isso, mano?
0: Que isso, baixinho. Olha ali, baixinho. A Lúcia de Santa Teresa. Dando abraço aí pra toda a galera lá, tá dizendo aqui Brasil hoje, 4-0. Opa, valendo a participação. Também participando aqui. Nosso amigo Aguinaldo. Tá curtindo a programação em Conceição do Castelo. Tá dizendo, Romildão, 1-0 pro Brasil, haja coração. Tá valendo, irmão. Tá mandando o zap. Fique à vontade. Final do programa, portanto, vamos sortear aqui duas lindíssimas camisas da seleção brasileira. Presente da Vetor Esporte. A Vetor que está precisando de costureira, hein? Se você, costureira, tá afim de trabalhar, tá precisando, dá um pulinho na Vetor por trás do Atalanta, viu? Então você vai mandando aí o seu palpite, o seu pitaco. Como é que fica hoje? É hoje, hein? 2 da tarde. Tem Brasil em campo. Haja coração, gente.

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0: As informações chegando no nosso Jornal da Notícia agora com ele, meu amigo Humberto Rocha. Ótima segunda-feira, abençoada semana.
1: Uma ótima segunda-feira e uma abençoada semana pra você também, amigo Romildo André e ouvintes do Show da Manhã da Cultura. Segunda-feira, 29 de junho de 2026, hoje é o dia do pescador. A nossa igreja celebra São Pedro e São Paulo. A lua é cheia, 180 dias se passaram, faltam 185 para terminarmos o ano. Um acidente envolvendo uma ambulância da prefeitura de Brejetuba e um carro de passeio deixou 5 pessoas feridas na tarde de ontem na BR-262, na altura do quilômetro 117 em Conceição do Castelo. A ambulância seguia sentido Hospital Padre Máximo em Venda Nova do Imigrante. Ela transportava um paciente. De acordo com as informações iniciais, não houve registro de mortes. Segundo a Polícia Rodoviária Federal, na ambulância estavam um motorista, uma enfermeira e um paciente. O condutor não se feriu, enquanto a profissional de saúde e a paciente sofreram lesões. No outro veículo viajavam 2 adultos e uma criança, que também ficaram feridos. Segundo a Secretaria de Saúde de Brejetuba, apesar dos ferimentos, todos os ocupantes da ambulância estão bem. A paciente seria submetida a uma avaliação médica. Um homem, identificado como Ângelo Ramon da Silva, morreu na noite do último sábado após invadir uma residência no bairro Interlagos, em Linhares, de acordo com a Polícia Militar. Ele foi mobilizado por um jovem de 19 anos com um golpe conhecido como Mata-Leão. Equipes do SAMU tentaram reanimar o homem por cerca de uma hora, mas o óbito foi confirmado no local. De acordo com a Polícia Militar, o jovem contou que a vítima entrou na casa agressiva e aparentemente alterada, colocando em risco os moradores, entre eles os avós dele. Para conter a invasão, o rapaz afirmou que utilizou a técnica de estrangulamento e soltou o homem assim que ele parou de reagir. Vizinhos perceberam que a vítima ainda respirava e acionaram o SAMU. Durante a perícia, foram encontrados vestígios de um pó branco semelhante à cocaína nas narinas e na camisa do homem. Um homem de 41 anos morreu soterrado por grãos enquanto limpava o silo de uma granja localizada em Caramuru, na cidade de Santa Maria do Jetibá. Esse caso aconteceu na tarde do último sábado. Segundo a Polícia Militar, o proprietário da granja relatou que o funcionário realizava limpeza do interior de um dos silos de armazenamento de grãos quando as pessoas deram falta dele. Buscas foram feitas e o homem foi localizado soterrado. E um motociclista morreu na madrugada do último sábado ao colidir com uma viatura da Polícia Militar no bairro Mar Brás, em Cachoeiro de Itapemirim. De acordo com informações da Polícia Militar, os policiais faziam um patrulhamento no bairro quando viram um veículo suspeito fugir ao notar a presença da corporação. Os agentes acionaram o som e a luz externa da viatura e foram atrás do motorista, que desobedeceu às ordens de parada e realizou manobras bruscas. Em nota, a Polícia Militar explica que uma das manobras realizadas pelo condutor do veículo em fuga comprometeu a visão do policial que dirigia a viatura. Neste momento, ele foi surpreendido por uma motocicleta que trafegava em sentido contrário e, com isso, o carro da polícia e a moto colidiram. Após a batida, os policiais interromperam a busca e foram atender o motociclista juntamente com o SAMU, mas infelizmente a vítima morreu no local. 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
2: Muito bom dia, boa semana pra você. 9:36 na nossa Cultura FM. 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
2: 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No clima. É hoje, hein? Tarde, prepare o seu coração, tem Brasil em campo na Copa.
3: Brasil!
2: E tá rolando a nossa promoção, pessoal do Zap aqui, mandando mensagem, texto, mensagem, vai. Você dá o seu palpite pro jogo de hoje. Como é que fica o Brasil e o Japão, hein? Manda aí. No final do programa, vamos sortear duas lindíssimas camisas da seleção brasileira. Presente da Vetor Sport, viu? Vetor que está precisando aí de costureira, né? É o portal de emprego pra você que é costureira, hein? Um colinho na Vetor por trás do Atalanta, ou você pode entrar em contato com a Angélica, né? O telezap aí, ó, 999387535, viu? 999387535. É Vetor com oportunidade de emprego pra você, costureira, viu? Dá o seu palpite aí. Final do programa, então, vamos sortear duas camisas da seleção brasileira, uma masculina e uma feminina, presente da Vetor. Certinho? Pessoal que tá participando aqui, ó. Participa aqui é a deusa Célia Cota do Niterói, tá dizendo Brasil 2-1. Tá valendo. Pessoal aqui da mensagem de voz também, né? Você ouve a cultura ouve você. Bom dia.
4: Bom dia, Romildo André, meu nome é Evelyn Coelho do Amaral, moro no bairro Niterói e meu placar de hoje é 3-0.
2: Beleza, Evelyn, tá participando. Lindomar da Gruta, tá ligado? Tá dizendo aqui Brasil 3-1. Aí, Lindomar, o Sávio tá dizendo que é 2-1. Tá participando, né? Dando pitaco aqui, ó.
5: Bom dia, Romildo André.
2: Dia.
5: É, hoje é 3 pro Brasil e 2 pro Japão. Quem fala aqui é a Marli.
2: Ô, Marli.
5: Moreira, Montevidéu.
2: Beleza, Marli. Valendo sua participação, Marli. Ouvinte aqui.
6: Bom dia, Romildo.
2: Dia.
6: Marinete Passos Caxixe Quente.
2: Ô, Marinete.
6: O placar de hoje vai ser uma cocada. Eu arrisco um 4-0.
2: Opa.
6: Tá pro bom. Brasil.
2: Beleza, Marinete. Tá participando. Um abraço pra você, Marinete. Pessoal participando aqui.
7: Bom dia, cultura. O placar de hoje, 2-1 Brasil. Luzia Morim, do Barra Exposição. Abraço. Vai dar Brasil.
2: Beleza, Luzia. Abraço, Luzia. Vamos lá.
8: Bom dia, Romildo André.

0: 1-1 para o Brasil hoje.
1: Bom, o Brasil. Valeu. Haja o coração. A Ivonete Barbosa do Garage. Sendo 3-1 pro Brasil. Ivonete. Emanuele da Formosa. É 3-1 pro Brasil, participando também. A Isabel Tozigobi, do Campestre, tá, vai ficar 0-0. Aí, prorrogação, pênalti, e vamos pra dentro. Vai dando seu palpite, hein? É a sua participação. Cultura, como sempre, tá fazendo clima. Vamos nele!

0: definir.
1: 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Aldo Moreno e o Negro Solimões, Chapeludo.
2: Ela gosta demais do Chapeludo.
1: Vamos nessa. No clima, Pois Tem Mais Brasil e você vai participando aí da promoção, hein? Final do programa. Vamos sortear aqui duas camisas lindíssimas da seleção brasileira, presente da Vetro Sport. A Vetro que está precisando de costureira, hein? Você é costureira, está precisando trabalhar. Entre em contato aí no zap, ó, 999387535, vai falar com a Angélica, vai dar um pulinho lá na Vetro, né? Por trás do Atalanta, viu? Aqui em Castelo. E a Vetro, então, presenteando você que tá participando com a gente aqui, deixando o seu placar pro jogo de hoje. Quanto fica, hein? O que você acha? Dá o seu pitaco aí. Brasil e Japão. Duas da tarde. Manda o zap aí com o seu nome, localidade e o seu palpite, né? No final do programa, vamos sortear uma camisa masculina e uma feminina da seleção brasileira. E lembrando que às 11 tem cultura esportiva com o Luiz Fumanchu. O Fumancha vai colocar os ouvintes hoje pra participar ao vivo também, né? Pra dar o placar. Você vai ligar, vai falar ao vivo com o Fumancha, hein? Às 11, no Cultura Esportiva. Pessoal que tá mandando um zap aqui, vamos lá?
3: Bom dia, meu amigo Romildo André.
1: Ei.
3: O meu placar, eu acho que tenho certeza, 2-0 Brasil.
1: Beleza, nossa amiga Regina Madalena Dalvino. Uma dica aqui, a Fernanda, também sempre ligadinha com a gente. São Roque, Santa Nova, fazendo aqui, Romerão, 2-1 Brasil. Beleza, Fernanda, abraço pra vocês aí. Boa semana, vamos lá, ouvinte.
4: Bom dia, Romildo, aqui é Toninho Corvo, do bairro Volta Redonda.
1: Ô, Toninho.
4: O placar de hoje é 3-1 Brasil.
1: Beleza, Toninho. Tamires, fazendo aqui 3-1 Brasil, participando também. Mais um ouvinte aqui para participar com a gente na mensagem de voz. Você ouve a cultura ouve você.
5: Bom dia, Romildo André. Aqui é Bruno Gatti do Limoso do Sul. Infelizmente, 2-1 Japão hoje. Brasil vai viajar mais cedo.
1: Vamos ver. Mandar um alô aqui também pro Carlos Alberto Ferreira, a Nossa Senhora de Fátima, Cachoeira do Iberê. Fazendo que o placar vai ser 2-2, mas o Brasil vai ganhar os pênaltis, né? Beleza pura. Abração aí. Mandando alusão pro amigo Luciano, que trabalha com ele lá, né? Beleza, Carlos Alberto Ferreira, pessoal de Cachoeiro. É, Cachoeiro hoje, feriadão, né? Essa de São Pedro. Abraço pra todos cachoeirenses aí. Parabéns a todos meus conterrâneos. Beleza, gente? O Evandro Venturim, bom dia, Romildo. 1-0 pro Brasil. Boa Marieta, Barra Independência, tô ligado. Beleza, Evandro? De bom, irmão. A Valéria também tá deixando aqui o seu placar. Valéria Finca Limã. Dizendo aqui 3-2 pro Brasil. Participando também. F. Também. Josima Maria Ponce. Fazendo a Lavrinha de Geraldo Monteiro. Fazendo 2 pro Brasil, 0 pro Japão. Participando. O Roberto Bruni de Coutinho. 2-1 Brasil hoje, tá dizendo. Beleza, galera? Vamos participar. Vamos fazer o clima.

Só que tá fazendo aniversário hoje aqui, ó. Carlinhos Custer, do bairro Paraíso. Era Machado, né? Janinha Zucolotto, Mareto Cachoeiro. Jorge Heller, 96 anos. Ô, seu Jorge, parabéns. Pedro Farias Pedruzzi. Olá, Pedrinho. Maria Aparecida do Amaral, Cava Roxa. Breno de Souza, Dalfior, 14 anos, Volta Redonda. Também Luiz Guilherme Souza, Santa Helena. Sofia Pezim da Costa, 9 aninhos. Pombal de Cima, Margem Alta. Dalen Carvalho de Oliveira. Pedro Dalvi da Forquilha. Júlio César Abreu Júnior, Cachoeiro, Bairro BH. Josemar Cesate Pena Santos Pedregulho. O Pedro Losório do Caju. Helena Ebani, um aninho, Foro Grande. Parabéns também aqui. O José de Melo Zubini, Ribeirão do Meio. Manuela Medeiros dos Santos, Córrego do Meio, Júnior Monteiro. E também a Tatiana Azardo Souza de Vitória. Tá com uma bacana fazer aniversário hoje. Dia 29 de junho.

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1: Na Cultura Nossa Rádio, agora faltando 3 para as 10, hora para você de Unimed Sul Capixaba. 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
2: Ei, vovó, bora recordar agora os bons tempos? É a sequência da vovó, que marcaram os anos 70, 80 e 90. Continuou participando com a gente aí, né? Ah, participando, dando o seu placar pro jogo de hoje, Brasil, Japão. É, a Maria Cristiane tá dizendo aqui, bom dia, Romildo. Placar hoje, Brasil 2, Japão 1. Participando. Mandar o seu placar. Ouvinte aqui.
3: Bom dia, Romildo André. Aqui é Walter Coelho. O placar de hoje é 1-0 Japão.
2: Beleza, Walter? Ô, meu amigo Sabiá da Retroescavadeira, tá ligado? Tá dizendo aqui, bom dia, Romildo. Manda um oi pra minha filha, a Taila. Hoje completando 14 anos, né? Aí, Taila. Parabéns, felicidade, muitos anos de vida. Papai Sabiá hoje vai fazer uma gracinha, né, Sabiá? Ah, mulher. Parabéns pra Taila. Ouvinte aqui?
4: Fala, meu amigo Romildo. Beleza, parceiro?
2: Bom.
4: É, 2-1 Brasil, com gol, segundo gol no segundo tempo, no finalzinho do segundo tempo. Eu sou brasileiro, acredito na seleção brasileira. Mas que não vai ser fácil, vai ser não. Né? Vamos torcer para que consiga passar. Eu tô acreditando 2-1, finalzinho do segundo tempo, o Brasil faz o segundo gol e passa.
2: Beleza, Márcio Ragan. Um abraço, meu irmão. Roberto de Coutinho, 2-1 Brasil. Que beleza, Robertão. Mais um aqui para participar, vai lá.
5: Aqui é Braz Motos aqui da exposição. 1-0 pro Japão hoje. Brasil vai embora cedo.
2: Beleza, Braz? O Luciano Vieira. Curtindo a programação em Alegre, mandando um abraço pro pessoal de Santa Angélica, dizendo Romildão, Brasil 3-1 hoje. Beleza, garoto. Bora recordar agora os bons tempos.
6: 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Vamos
2: lá.
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2: Daniela Mercury, também conhecido como Swing da Cor, é o álbum de estreia da artista musical brasileira Daniela Mercury, né? O álbum produzido pela própria cantora e por Wesley Rangel foi lançado em setembro de 1991 pela gravadora independente Eldorado. Duas canções da obra, Swing da Cor e Menino do Pelô, ambas gravadas com o Olodum, foram extraídas como singles e fizeram sucesso a nível nacional, levando o disco à vendagem de mais de 350 mil cópias. Como parte da divulgação do álbum, a cantora se apresentou na semana de lançamento na Feira da Bahia, no Parque de Exposições Agropecuárias de Salvador, com um show baseado no novo disco e seus sucessos da banda Companhia Clique.

0: rádio de todas as cidades. 10h24 foi a nossa sequência da vovó de hoje. Manda reflexos para Gascão Lodum. Recordamos também. Manda Mel, Prefixo de Verão. Mulher Brasileira, Benito de Paula. Daniela Mercury, Swing da Cor. No clima. Hoje tem Brasil em campo e você pode botar a sua camisa da seleção já já, hein?
1: Brasil!
0: Vai participando com a gente no nosso WhatsApp, 28-3542-17. Manda a sua mensagem de texto ou de voz com o seu nome, localidade e dá o seu palpite pro jogo de hoje aí, né? E no final do programa, vamos sortear aí duas camisas, uma masculina e uma feminina. Presente da Vetro Esporte. A Vetro que está contratando aí costureira, né? Se você é costureira, tá precisando trabalhar, dá um pulinho na Vetro atrás do Atalanta ou entra em contato aí com a Angélica no Telezap 28 99938 7535. Beleza? Participa aí da

0: Fernando Luiz, bom dia, boa semana.
1: Bom dia, Ronaldo, André, uma boa semana também para todo mundo ouvindo o Show da Manhã e logo mais corrente para frente pelo nosso Brasil, hein? Meu amigo, meu placar é Brasil 1, Japão 0, hein? Mas olha, vamos começar a gerar com as notícias e hoje falando de São Rafael, Rancharia. A Associação dos Moradores da Rancharia passou para nós aqui do Show da Manhã a programação da sua festa comunitária anual, que vai ser realizada nos próximos dias 4 e 5, quer dizer, próximo final de semana. Sábado, 1h, começa o torneio de futebol. 8h, show com Juninho Xavier. Depois, os Garotos Tradição e Donato Fontana. 3 shows na noite do próximo sábado. Já no domingo, dia 5, tem almoço comunitário com música ao vivo e a participação do cantor Jessé Pimenta e Leilão de Assadas. 4h30 do próximo domingo, bingo de 10 sacas de café. E 5h, show duplo, Odair de Paula e Marquinho Macedo. Tudo isso no próximo final de semana na Rancharia, que também vai ter telão para o pessoal ver os jogos da Copa. Tomara que o nosso Brasil passe, né? Para não ficar sem graça a festa. 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E também conosco no Girando com a Notícia, Movi, Arquitetura e Urbanismo. 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Eu deixo aqui um abraço para o Leandro e também para a Jocelane, junto com seus pais, pastor Nonu e Dona Penha, lá no Capoeirão, sítio São José e Monte Alegre, hoje à tarde torcendo pelo Brasil, e são ouvintes assíduos aqui do nosso Show do Amanhã. Também curtindo as nossas reportagens, Dona Julinha Mello, lá na Santa Mônica, ela, o Miltinho, a Rose, para todos vocês, aquele abraço e a gente volta agora quarta-feira, porque amanhã tem patrulha dos municípios. 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Orlando Luiz para o Show da Manhã.

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2: Muito bem, reta final do nosso programa. Daqui a pouco, resultado da promoção. Beleza, que tá participando ainda do seu palpite aqui no nosso WhatsApp, no 2835-4210-07. À vontade aí, viu?
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2: É a nossa cultura fazendo clima. Porque tem Luiz Manchu, cultura esportiva, você vai participar ao vivo com o Fumanche, hein? Vai dar o seu palpite pro jogo de hoje, Brasil-Japão. Já com o Fumanchu, a cultura tá fazendo clima e a galera tá aí. Confiante, alto astral, vamos nessa. Já vamos sortear as duas camisas aqui, pessoal que tá participando, deixando pra cá aqui, 28, 35, 42, 10, 17.

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0: Aí tá bom demais. Beleza pura. Chegando a sessão da promoção, galera que participou, muitas participações, como sempre, a gente agradece a você, o nosso ouvinte de Castelo do Sul do Estado, sempre interagindo com a gente aqui, né? Hoje em Brasil, Brasil, Japão, 2 da tarde, é a Copa que tá bombando. E o pessoal participou de montaço com a gente, e agora vamos fazer o sorteio aqui. Uma camisa masculina, uma feminina da seleção brasileira, presente da Beto Esporte. A Beto que está com oportunidade de emprego, hein? Você que é costureira, tá precisando trabalhar, dá um pulinho na Beto, atrás do Atalanta, ou entre em contato aí no zap 28 99938 7535. Vai falar com Angélica. Serginho, a patomia da Beto lá, né? Porco Belli, essa aí também, nosso amigo Rodrigo, Angélica, a patomia da Beto. Abraço, vamos lá. Quem participa aqui com a gente se dá bem nesta manhã, levando a camisa feminina, né? Na seleção foi a Milena Melo Falcão, da Fazenda do Centro. Celular 99925, final 94. Agora, a camisa masculina da nossa seleção, pro Francisco Duarte, Conceição do Castelo, Grande Chico. Celular 99955, final 73. Beleza? Daqui a pouquinho tem mais com o Luiz Sumanchu, hein? Você vai participar ao vivo com o fumante, já já vai dar o seu pitaco também. No 3542-1017. Combinado? Cultura fazendo clima. Com mais tem seleção brasileira. Vamos aí. A melhor programação até você. E também com a gente nas mães, segunda, sexta-feira, no nosso Show da Manhã. 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
1: Fé é acreditar que cada um escolhe o seu caminho, mas que é Deus que nos dá o chão. E que ele esteja sempre presente em sua vida, por onde quer que você vá.

0: Amém.
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3: Chegando ele, Luiz Simonchu, para mais um Gotando Esportivo no clima da Copa. Hoje tem mais, hein? Prepare o seu coração e até amanhã, se Deus quiser. Valeu, gente!

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Horário de Brasília, com pontualidade britânica, 11 horas.

0: dia, galera. Bom dia, você, melhor ouvinte do mundo. Você que acabou de curtir o Romildo André, o locutor simpatia e grandalhão da cultura, apresentando o show da manhã desta segunda-feira, dia 29 de junho de 2026. Dia 29 de junho, aniversário de Cachoeiro de Itapemirim, né? É aniversário de Cachoeiro de Itapemirim. Dia 29 de junho, também temos aqui, ó, aniversário de Cachoeiro de Itapemirim, né? Eu perdi aqui meus contatos aqui, mas eu já vou à chuva e perguntar. Hoje é dia de São Pedro, né? São Pedro, padroeiro de Cachoeiro de Itapemirim, padroeiro de Venda Nova do Imigrante também. Cachoeiro de Itapemirim, Venda Nova aí, com a proteção de São Pedro. É, abraçando aqui Cachoeiro de Itapemirim, a nossa querida capital secreta do mundo, aniversariantes de hoje, um abração a todos vocês, boa festa para vocês aí, do Alto União, né? Alto Eucalipto, Alto Coramara, obrigado pelo carinho. Carinhosamente a gente abraça também os municípios do sul do estado, Afonso Cláudio, Laranja da Terra, Brejetuba, Munistreire, né? Sempre lembrando das comunidades castelenses também, Córrego do Ipê, Barro Preto, Santa Rosa, obrigado pelo carinho. Carinhosamente a gente abraça também as famílias sintonizadas na cultura, todos da família Sasso, Martins, família Dariva, Madeira, família Ramos e todos da família Zangirolame, obrigado aí pela parceria. E hoje, Romildão, é segunda-feira, dia 29 de junho, dia de São Pedro, que São Pedro abençoe todos os aniversariantes do dia.
1: Parabéns, parabéns, parabéns pra você.
0: 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Aniversariante do dia de hoje, vamos pegar aqui a lista. Carlinho Custer, lá de Paraíso, Vieira Machado, Janinha Zucoloto Mareto, de Cachoeiro, meu amigo, nosso amigo, pessoa tradicional de Castelo, seu Jorge Heller, 9.6 do seu Jorge Heller, um abração pro seu Jorge que ele merece. Pedro Farias Pedroso, Pedrinho, um abração pro Pedrinho. Maria Angélica do Amaral, lá da Cava Roxa. O Breno de Souza Dalfió, 14 aninhos no bairro Volta Redonda. Luiz de Santa Helena, né? Luiz Guilherme Souza de Santa Helena, um abração. Sofia Pezim da Costa, 9 aninhos em Pombal de Cima, Vargem Alta. Dalen Carvalho de Oliveira. Pedro Dalvi, lá da Forquilha. Júlio César Abreu, de Cachoeiro de Itapemirim, do BNH. Rosimar Cesate Pena Santos, lá do Pedregulho, meu grande parceiro e amigo, né? Pedro Luzório, quem não conhece o Pedro Luzório lá do Caju e toda a região? Alô, Pedrão, aquele abraço. Helena Ebony, a Helena Ebony tá fazendo um aninho lá no Forno Grande, hein? Um abracinho, um abração pra pequenina Helena Ebony. José de Melo Jubinho, de Ribeirão do Meio. Manuela Medeiros dos Santos, do Córrego do Meio, Jerônimo Monteiro. Tatiana Zardo Souza, um abraço, tá lá em Vitória. Davi Altoé Venturim, Márcio Nascimento Pereira. Temos aqui também, ó, mais uma vez a Helena Ebner, né? Merece, né? Lá do Forno Grande, um aninho, que legal. Então, a todos vocês, saúde, paz e beijos do Negrão.

0: Um bom dia para todos vocês e uma ótima semana também. Fazendo aqui no início do programa, que depois vou entrar ó, no ao vivo, hein? Daqui a pouquinho tem ao vivo. Vai preparando o telefone aí, 3542-1017. Tem ao vivo, tem sorteio também. Daqui a pouquinho eu passo aí para vocês. Primeiro eu vou trazer a agendinha cultural, turística e religiosa, que é sempre em nome, sabe de quem? CG Granito. 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Deixa eu ver a agendinha aqui, ó, 23º Porco no Rolete, é sábado e domingo, hein? Sábado, começa às 18 horas lá no Campestre, Projeto Acústico, US Catiro, né? É, tem aqui início do velório às 22 horas, quadrilha, forró, comida típica, o cara tem que ir a caráter, tá legal? Isso no sábado no Campestre. Aí no domingo no Campestre começa às 7h30, a Corrida do Porco. 11h30, corte do porco, tem almoço, tem muita música ao vivo, Thiago Matheus, Diego Marques, Cleone Miranda, Garotos Tradição, Pablo e Matheus, sábado e domingo, na bela comunidade do Campestre, né? E vem aí dia 12 de julho, né? A festa beneficente, festa em benefício ao Romário, Piccolo e Larrié, né? Dia 12 de junho, tem tempo para mim falar ainda, tá legal? Mandando um abraço aqui lá para Brasília, é meu filhão lá, ó, suboficial, controlador de tráfego aéreo e também farmacêutico, né? Guilherme Silva, suboficial Guilherme Silva, a esposa Elisângela também, ele vai dar o placar, daqui a pouco ele manda um placar. O negócio é o seguinte, vamos fazer um ao vivo daqui a pouco, depois tem uma palhinha também com o Damasceno, tem uma palhinha com Arcobel e Cola e você vai ter o seu espaço aqui para dar o seu pitaco. Aí o cara fala, mas eu vou dar o placar, o cara que não conseguir falar ao vivo, ele vai passar pelo zap o placar. E eu só vou sortear depois do jogo, né? Como é que eu vou adivinhar o placar antes do jogo? Então você pode mandar pelo zap o placar, fulano de tal, 2-1 Brasil, fulano de tal, coloca o placar que depois nós vamos juntar os ganhadores e fazer o sorteio e amanhã a gente comunica para vocês aqui dentro do Cultura Esportivo, tá legal? E você já pode participar ao vivo também. Se você quiser dar uma ligada, 3542-1017. 3542-1017. Daqui a pouquinho alguém vai participar, alguém vai ligar e alguém vai participar ao vivo, né? Só ligar 3542-1017 e dar o seu pitaco, né? Mandando um abraço aqui pro pessoal do Forno Grande. O Gigi, né? Cuidador de idosos lá do Forno Grande, né? Conheceu a turma do ciclista de Castelo, de Guarapari, o Wilson Samurai, que legal, né? O Gigi, né? Lá de cuidador de idosos lá do Forno Grande. Um abração para ele, né? E o pessoal já tá mandando pelo zap aqui, ó. O zap já tá comendo solto já. Felipe Senna aqui, já tá aqui, ó. Deixa eu ver aqui. 3-0 Brasil. O cara tá empolgado, hein? 3-0 Brasil. Lembrando que ontem nós tivemos já o primeiro mata-mata, né? Canadá 1, África do Sul 0. Canadá 1, África do Sul 0, né? Hoje tem Alemanha e Paraguai, 5:30. Holanda e Marrocos, 22 horas, né? Isso aí. Foi novidade. Já tem gente, não, tem gente participando, tem gente querendo participar. Alô, alô, bom dia.
1: Bom dia.
0: Bom dia, com quem eu estou falando?
1: Você fala com Maria da Penha, Cobre, Botafim.
0: Maria da Penha, você fala de qual bairro? Qual a cidade?
1: Eu sou da Fazenda do Centro.
0: Fazenda do Centro. Você está animada, está esperançosa com a seleção brasileira?
1: Tô mais ou menos.
0: Mais ou menos. Eu não senti firmeza, não. Mais ou menos, Maria Helena. Você acha que o Brasil corre risco de ser eliminado hoje?
1: Eu acho que sim, mas eu tô acho que não, mas eu acho que sim.
0: Mas arrisca um placar, Maria Helena.
1: Tá, eu vou. Maria da Penha. Maria da Penha. Colocar
0: 1-1. 1-1?
1: Mas aí vai ser pra pênalti ou vai ser no placar da corrida?
0: No placar da corrida.
1: 1-1, então, vou ficar nesse aí.
0: Ah, dá um abraço nessa turma da Fazenda do Centro aí, tá bom?
1: Alô, abraço pra todos.
0: É, Maria Helena, o torcedor tem que ser sincero. O torcedor tem que ser sincero. Ele tem que colocar aquilo que ele tá pensando. Ele não vai na cabeça do Carlos de Souza, do Arcobel e Cola. Vai na cabeça dele lá. Se ele acha que é 1-1, 1-1. Se ele acha que o Brasil vai ganhar ou vai perder, ele tem todo o direito. E já tem gente na linha. Alô, bom dia.
2: Bom dia.
0: Bom dia, com quem eu estou falando?
2: Castelo Romanel.
0: Castelo Romanel, não podia faltar, né? Conceição do Castelo. Você viu a moça lá da Fazenda do Centro aí falando que vai ser 1-1, que ela não tá muito confiante, não. E você?
2: Ela tá em cima do muro, essa moça aí, né?
0: Você tá em cima do muro também, não?
2: Não, 2-1 Brasil.
0: 2-1 Brasil? O que que você tá achando da seleção brasileira sendo comandada aí para um treinador, né, estrangeiro?
2: Ô, Fumancha, eu acho que o Brasil pegou um padrão de jogo agora, tá mais consistente, né? Tá defesa... Tá bom ali, meio de campo, ataque, né?
0: Mas os japoneses não estão com aquele olhinho fechado mais pro futebol, não. Já abriram um pouco os olhos já. E nós temos que tomar cuidado conta deles, senão pode complicar, né?
2: O Fumacha, achei engraçado que o técnico do Japão, porque não conhece o Brasil, não. Ele vai conhecer o Vinícius Júnior hoje, você vai ver.
0: Ah, tomara. Então o seu placar é?
2: 2-1 Brasil.
0: Tá bom, dá um abraço a essa turma boa de Conceição aí. Valeu, Castelo Romanel.
2: Valeu,
0: Fumacha. É, tá aí, a Castelo Romanel tá confiante aí no Brasil. E você, Carlos de Souza, tá confiante?
3: Se der a lógica, Brasil 3-0. O placar mínimo, se der a lógica.
0: É o seu placar, 3-0.
3: Se der a lógica, eu tenho medo dos japoneses, correm muito, né? Eu gosto do Lucas Paquetá, não chutar uma bola no gol.
0: Eles são disciplinados, né?
3: São demais. 3-0 Brasil.
0: Tem gente na linha ali. Alô, bom dia.
4: Bom dia, Fumacha. Lerion Maione.
0: Lerion Maione. Você vai torcer pro Japão, Lerion?
4: Japonês, nato.
0: Nato? Você acha que o Japão vai ganhar?
4: 3-2.
0: 3-2 pro Japão? Mas o Japão é um freguesão da seleção brasileira.
4: Não, tem nada de freguês, não. Hoje não existe freguês mais, não. Hoje é o futebol. Quem tem vontade de jogar, ganha.
0: E você acha que o japonês está com mais vontade do que o brasileiro?
4: Muito mais disposição. Brasileiros são todos mercenários.
0: É, estão pensando mais no dinheiro do que no futebol?
4: Não é da sua época, não.
0: É, nossa época não tinha dinheiro, não existia dinheiro. Agora, então, dá o seu placar aí, Leon.
4: 3-2.
0: 3-1. Então vamos ver, tomara que você não ganhe a camisa, né? Um abraço pra você.
4: Abraço aí.
0: Tá legal, tá aí o Lerion Maione participando, torcendo pro Japão, ué. É um direito, né? É um direito.
3: Agora o ataque do Japão tá poderoso hoje, ó. Canjica tá quente, sua cara no muro e fugiram da Kombi.
0: Vamos dar com a cara no muro hoje, né? E já tem gente querendo participar. Alô, bom dia.
5: Bom dia, alô, bom dia.
0: Bom dia, com quem eu tô falando? Com quem eu tô falando?
5: Sebastião.
0: Hein? Sebastião. Alô, bom dia. Hã? Bom
5: Sebastião
0: dia.
5: Florentino de Araújo. Bom dia.
0: Você fala da onde, amigo?
5: Taquariçu, Conceição do Castelo.
0: E o seu placar pro jogo de hoje, você tá acreditando no Brasil?
5: 2-1 Brasil.
0: 2-1, gol de quem? Vinícius Júnior vai marcar algum?
5: Vinícius Júnior e... Dois gols do Vinícius
0: Júnior. Tá bom, então. Um abraço pro pessoal do Taquaruçu, Conceição do Castelo aí, tá legal?
5: Falou, então. Tchau,
0: tá legal. Tchau. Um abraço. E quem estiver participando ao vivo pelo zap, mandar o placar pelo zap, vai concorrer, ó, a uma camisa da Seleção Brasileira, oferta da Lance Esporte, uma manta de frio com esse friozinho, oferta da Grantoni, uma manta linda, doação do Toninho Bazarella, tem uma caixa de cerveja em lata, oferta da Cultura FM, e tem um boné country também, né, pra sortear pra vocês aqui. Acertou o placar, se tiver 3 acertadores, a gente faz o sorteio e amanhã no programa a gente comunica pra vocês, e já tem gente na agulha aí. Alô, bom dia.
6: Bom dia, Fumancha.
0: Com quem eu falo?
6: Renato Luzório.
0: Ah, não podia faltar também, né? Nosso amigo Jajá, popular Peliga, né? Você tá vendo aí que tem gente aí apostando contra o Brasil, né? Você também vai apostar contra o Brasil?
6: É, cada um, Fumancha. Tá, a dona mora no Brasil,
0: cara. É, mas o cara tem o direito dele.
6: É, com certeza. Mas não sou brasileiro, né?
0: Agora, você tá acreditando em que placar?
6: 2-1 Brasil hoje.
0: Gol de quem? Vinícius Júnior vai fazer algum?
6: Vinícius Júnior, com certeza. Vinícius Júnior e Matheus Cunha.
0: Matheus Cunha tem feito os golzinhos dele também. Tem 3 gols. Vinícius Júnior tem 4, Matheus Cunha tem 3.
6: Sim, parece que nós estamos acertando agora a seleção. Vamos encaixar um padrão aí. Vamos buscar essa vaga hoje.
0: É, pra ganhar o título, a gente tem que ganhar 8 jogos. Nós já ganhamos...
6: É um a mais agora,
0: tem que ser 8 jogos pra ganhar, mata-mata, é, a coisa não é fácil não. Um abraço pra você, Jajá.
6: Cada jogo uma batalha, vamos na primeira hoje.
0: E manda um abraço lá pro seu irmão lá em Presidente Kennedy.
6: Carlinhos Osório, com certeza deve estar ouvindo lá.
0: Deve estar ouvindo lá, Presidente Kennedy. Um abração pra vocês aí.
6: Um abraço, Tumancho.
0: Arcoabelli, bom dia, tranquilo?
7: Bom dia, tudo bem, ótimo.
0: Seu placar?
7: 2-0, Vinícius Júnior e Rayan.
0: Rayan, tá na hora do Rayan voltar.
7: Vai acabar com o jogo hoje.
0: É porque jogou uma partida e jogou bem. Jogou bem. Taticamente foi importante.
3: Como titular uma vez só, como titular.
0: Como titular. Foi importante taticamente. Então, né, tomara que o Rayan faça o seu gol aí, que é um jogador promissor e a seleção brasileira precisa desse tipo de renovação.
3: Pra mim, o melhor da seleção no momento é o Rayan.
0: Não, ele faz parte de um grupo. Não é o melhor da seleção. Tem não,
3: respeito minha opinião. Eu falei.
0: Mas opinião errada nós não vamos aceitar.
3: Errado é você, rapaz. Errado é você que não respeita os outros.
0: O outro tá fazendo quatro gols. Teve um mal anulado, o Rayan participou de um lance, é o melhor do mundo.
3: Pra mim, é o melhor do mundo, é o melhor desse momento é ele.
0: Isso é gosto, né? Gosto é...
3: Então você me respeita, por não, favor. Não tô bom com você, não.
0: Não vou respeitar porque você tá dando opinião.
3: Não vai, lá fora eu converso contigo.
0: Você tem que respeitar o ouvinte.
3: Eu tô respeitando, melhor
0: da seleção. Mas o ouvinte, o melhor da seleção, Rayan.
3: O que eu acho, eu, Carlos de Souza, acho que o Rayan é o melhor
0: então, hoje. Então, tem que respeitar o ouvinte, então, passa a mensagem certa.
3: Você tá desrespeitando o ouvinte?
0: Tá, desrespeitando. Sim, porque ele não é o melhor da seleção. O melhor hoje tem o Vinícius Júnior, que está num momento muito bom. Tem outros jogadores também.
3: Eles todos. Mas parabéns. Acho que vai ganhar o Brasil, mas o melhor no momento é o Rayan.
0: Aqui, apresenta o programa a você aí.
3: Eu não, tá doido? Tá fora, rapaz.
0: Alô, tem gente no. Tem ouvinte aí, Romildão? Então vamos lá, bom dia, alô.
8: Bom dia.
0: Bom dia, com quem eu tô falando?
8: Márcia.
0: Oi, Márcia, tudo bem com você? Você mora em qual bairro?
8: Tudo bem. Limoeiro.
0: Ah, você mora no Limoeiro. Você acha que o Rayan é o melhor jogador da seleção brasileira?
8: Não, Vinícius.
0: Ah, Vinícius Júnior, né? Agora, Márcio, você tá gritando na nossa seleção. A seleção japonesa tá botando uma banca danada, dizendo se bobear eles vão ganhar, aquela coisa toda. Fala o seu placar aí.
8: Ó, eu falo que o Japão vai ganhar, mas meu esposo falou pra ficar de 2-1, já é o deserto.
0: Então, o seu placar é quanto? O seu...
8: 2-0 pro Japão.
0: E o seu esposo?
8: 2-1.
0: Como é que é o nome do seu esposo?
8: Joel Deceto.
0: Ah, Joel Deceto. Ele não vai gostar, não, hein?
8: Ele tá me olhando só de rabo, só esse
0: já. Tá te olhando de rabo de olho?
8: Ele falou pra colocar pra dormir na casinha de cachorro hoje.
0: Tá legal. Um abraço pra vocês aí do Limoeiro. Opinião tem que ser respeitada, tá? Um abraço pra vocês aí do Limoeiro. Tá certo. Galera tem que... o marido, né? É uma coisa.
9: A esposa
0: é outra coisa, né? Alguém vai brigar hoje por lá, né? Já tem gente querendo falar e dar pitaco por aí. Alô, bom dia.
10: Bom dia.
0: Com quem eu estou falando?
10: João Domingos Venturim,
0: conseguiu falar, né? Tá difícil pra ligar, né, João? Mas dá pra dizer, você conseguiu. É,
10: difícil. Parar na Rádio Cultura é uma disputa de danada.
0: É, mas todo mundo tá querendo dar pitaco, né? Agora você tá ouvindo aí.
10: Hoje liguei 20 vezes pro Zé Augusto, não consegui falar.
0: Mas o João Domingo, vamos falar do que interessa. Vamos falar do.
10: Ele tem 5 cafés pra ele tomar lá no Caraca Tapado.
0: Ele vai passar, com certeza. Vamos falar do futebol. Você acha que a seleção brasileira tem time pra chegar e falar, eu vou ganhar do Japão?
10: Quem é brasileiro, Fumachu? Não pode perder, né? Nós, brasileiros, tem que torcer e é 3-1 Brasil.
0: 3-1 pro Brasil?
10: É.
0: Agora, o que você acha? Você que já esteve no futebol, você tem uma ocasião que você foi presidente do Castelo, o que você acha na seleção brasileira, uma seleção pentacampeã mundial, ter um treinador estrangeiro?
10: Eu acho que nós temos muita gente técnica aqui para ter que buscar um lado fora, né, do país também. Isso é os governos, as administrações péssimas que nós somos no país, infelizmente. É isso aí.
0: Tá legal. Um abraço pra você, João Domingos Venturim.
10: Um abraço pra você também, Fumachu, pra todos os ouvintes da cultura e os funcionários da cultura também.
0: Tá legal, tá aí o João Domingos. É o seguinte, você pode ligar, você pode mandar o zap. Aqui, já tem aqui o Pedro, 2-0 Brasil. Tem aqui Thiago, 2-0 Brasil. Tem Eduardo Foca também, Reginaldo direto lá do Rio de Janeiro. E já tem gente querendo falar por aí. Alô, alô, bom dia. Brasil. Bom dia. É. Caiu a ligação. A escalação, ela te surpreende manter essa seleção brasileira? Ou você pensaria que poderia acontecer alguma mudança, Carlos de Souza?
3: Tem que manter o time que ganhou pro último jogo contra a Escócia.
0: Você acha que esse time aí encaixou? Esse deve, provavelmente vai ser...
3: Não, o melhor time do mundo, mas o time que encaixou, aquilo que você falou.
0: É porque é um mata-mata, né? Se ganhar um mata-mata, ganhar hoje, continua. Ele não vai mudar o time, né? Verdade, ele não vai ser maluco,
3: vai
0: né?
3: Poder escalar o segundo time pela primeira vez. O time, segunda vez, vai escalar o mesmo time. Aí é bom.
0: Alisson, Danilo, Marquinhos, Guimarães na zaga. Tem que botar um Guimarães, outro ganha... O outro, Bruno Guimarães. Tem dois Guimarães, né?
7: Então, Thiago, não, um é Magalhães.
0: Magalhães. É isso aí, Gabriel Magalhães.
3: Zagueiro.
0: E Douglas Santos. Casimiro, Bruno Guimarães, isso Paquetá. Aí. Vinícius Júnior, Matheus Cunha e Rayan. Você acha que é o time ideal?
7: Esse é o time.
0: Tá legal. E você que tá em casa pode ligar. Ó, pode ligando pra cá. Enquanto isso, eu vou falar da Fórmula 1. Vou falar da Fórmula 1 aqui, ó. Nós tivemos ontem o grande prêmio da Áustria de Fórmula 1. E deu Rússia, olha aí, ó. Voltou a vencer, hein? O Russell venceu da Mercedes, o Verstappen da RBR ficou em segundo, Antonelli da Mercedes em terceiro. Na classificação geral, o Antonelli tem 171 pontos, o Russell tem 131, 40 pontos de diferença, e o Hamilton 125 pontos. O Bortoleto chegou em 11º, quer dizer, não pontuou. O próximo grande prêmio, dia 5 de julho, próximo domingo, 11 horas da matina, o grande prêmio da Inglaterra de Fórmula 1, lá no circuito de Silverstone, na Inglaterra, e tem gente querendo dar pitaco aí ao vivo. Alô, bom dia.
11: Bom dia.
0: Bom dia, com quem estou falando?
11: Idalécio.
0: Como?
11: Idalécio.
0: Idalécio, você fala de onde, Idalécio?
11: Venda Nova.
0: Venda Nova do Imigrantes. Tá gostando da seleção, Idalécio?
11: Tô gostando, tá bom demais. Então vamos passar.
0: Você acha que nós vamos fazer quanto? Vai ser o placar. Dá o seu placar aí, Idalécio.
11: 2-0.
0: Tá muito frio em Venda Nova do Imigrante?
11: Tá frio demais, Machu.
0: E hoje é aniversário de Venda Nova, né? Não, é dia do padroeiro de Venda Nova, né?
11: É padroeiro de Venda Nova.
0: Tem festa então, aí por aí?
11: Dois.
0: Vai ter festa por aí?
11: É a festa. A festa de São Pedro.
0: A festa de São Pedro. Um abraço pra essa galera maravilhosa aí de Venda Nova. Tá legal, Idalécio?
11: Obrigado.
0: Tá legal. Tá aí o Idalécio lá de Venda Nova, do Imigrante, participando. Todo mundo participando aqui, dando seu pitaco. Todo mundo. Só não pode falar de política. E já tem gente querendo falar. Alô, alô, bom dia. Alô, bom dia.
12: Alô, bom dia.
0: Com quem eu estou falando?
12: José Nivaldo aqui do Quarto do Bar. José Nivaldo Souza do Quarto do Bar.
0: Ô, Zé Nivaldo, tudo bem com você? Tem um passarinho tudo cantando bem. Bonito aí no fundo, hein? É um trinca-ferro? É trinca-ferro, é isso?
12: É.
0: E isso é bonito.
12: É tudo organizado, tudo anilhado, certinho.
0: Tá anilhado, né? Isso tá. Aí, tem que tá anilhado, tem que estar legalizado pra não dar problema, né? Agora, e a seleção brasileira? Vai mandar bem hoje? Porque eu tô vendo um...
12: 3-2 no Brasil.
0: Você acha que Vinícius Júnior faz algum...
12: Ah, eu acho que vai fazer, sim. Ele sempre faz.
0: Tá legal, dá um abraço a esse pessoal. Tá muito frio aí pra cima?
12: Ah, tá gostoso. Tá acabando de almoçar agora.
0: E daqui a pouquinho vai ver a seleção brasileira, né?
12: É.
0: Tá legal, dá um abraço nessa turma aí, tá legal?
12: Falou!
0: Tá aí o pessoal lá do Córrego vai participando também, né? É mata-mata. Canadá 1-0 ontem. Finalzinho do jogo, você viu o jogo?
3: Vi os melhores momentos, estava em Alegre marcando bingo, vi no final do jogo, vi o resultado só final, achei justo. Os melhores momentos, achei justo o Canadá vencer.
0: É, rapaz, é uma surpresa, né? O Canadá chegar já na segunda fase, né? Time que nunca pretendeu nada para conseguir uma classificação ali na CONCACAF era difícil.
3: Uma das sedes, né?
0: Então, tá aí o Canadá aí, o pessoal tá em festa lá, vou festejar o resto da Copa todinha, né? Arcobelli, cola algumas notícias aí do futebol capixaba, tal, algumas novidades.
7: Rapidinho aqui, uma pincelada pra galera, né? Já que nós tivemos a decepção, os dois capixabas, hein?
0: É, rapaz.
7: Série D, hein? Os dois. 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Sandro da Financeira, tá aí torcendo também para a vitória do Brasil, né, Sandro? Lado a lado com a seleção brasileira. a Grantone, né, do nosso querido Toninho Bazarella também, lado a lado com o Brasil. Tá todo mundo torcendo para o Brasil. 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Tem um alô aqui para o Cabelinho Pai e também para o Cabelinho Filho, lá em Cachoeiro. O Cabelinho Filho, ele foi vice-campeão do torneio de sinuca do Paulo Cogo no último sábado. Então, ao Cabelinho Filho, lá em Cachoeiro, um abração para você e pro Cabelinho Pai também, né? Sempre acompanhando aqui a programação da Primeiraça. O Brasileirão da Série D, Uberlândia 2, Rio Branco, SAF também 2. Então, Uberlândia avançando de fase, Rio Branco eliminado. Betim 2, Vitória 0. O Betim de Minas também avançando de fase. Olha que o Vitória levou o segundo gol, 50 minutos. Isso mesmo.
0: Ia pros pênaltis, né?
7: Isso aí. No apagar das luzes, foi eliminado o Vitória 2-0. E parabenizando a garota, os garotos, né, do Forte Futebol Clube, né? Categoria sub-17. Mão cheia contra o Vitória, 5-1. Forte Ipiranga, 5, Vitória 1. O Forte no sub-17 avançando de fase também. Aí lembrando a galera, né, que a reunião do Regional das Montanhas, aquele sorteio, né, da tabela, os jogos, né, os confrontos, vai ser amanhã, hein? Ia ser hoje, foi transferido para amanhã, 18 horas, na Secretaria de Esporte de Castelo. 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E o Sandro da Financeira também, né, galera? O Sandro é brasileiro, né? Tá lado a lado com o Brasil, com certeza, Fumanchu.
0: É, e amanhã o Arcoabelli cola normalmente, trazendo as informações. Seu placar?
7: 2-0.
0: 2-0, Brasil, né? Tá certo. Hoje é o dia do pescador, hein? Hoje é o dia do pescador, hoje é o dia do telefonista. Hoje é o dia do dublador, né? E dia de São Pedro, padroeiro de Cachoeiro da Pimirim e também de Venda Nova do Imigrante. E você pode ligar, e tem gente querendo dar pitaco aí ao vivo. Alô, bom dia.
13: Ô, Fumanchu, bom dia.
0: Com quem eu tô falando?
13: É o Edson aqui de Guaçuí.
0: Edson de Guaçuí. Tá muito frio aí pro Guaçuí?
13: Rapaz, nas madrugas o negócio tá apertando um caldo pra nós, rapaz.
0: De madrugada e à tarde, né?
13: É.
0: Agora você tá ouvindo aí, né? Gente que apostando no Japão, gente falando que a seleção vai ganhar com facilidade, né? E pra você, placar do jogo?
13: Rapaz, vai ser aquele 2-1 chorado, no sufoco, cara.
0: Você não tá achando que nós estamos respeitando demais o Japão, não? Você não tá achando que...
13: Olha a evolução do Japão dos últimos 20 anos. Eles pegaram a manha do negócio, rapaz. Tá um ciclo forte, tem 8 anos com o mesmo trabalho ali, empenhado justamente nisso aí. Olha a garra dos caras, pô.
0: É, tem tempo que eles não perdem pra escola europeia.
13: E o Brasil tem um problema que eles não estão prestando atenção. Você vai reparar, acho que você vai me concordar comigo, vai me dar razão. É a questão aérea, bola alçada na área. Por baixo eles estão bem a defesa, mas eles estão meio confiantes e toda bola que vem por cima eles dão uma picotada lá.
0: Mas o futebol japonês, ele não tem muita jogada aérea, não. Mas
13: e aquele golaço na Holanda lá de cabeça no finalzinho do jogo que ele empatou o jogo? A Holanda, é Holanda, né? Mas e a Holanda deu 5-1 na Suécia, cara.
0: Mas eles têm uma disciplina tática muito, muito importante.
13: Exatamente. Eu acho que a consistência desde o Brasil agora que tá pegando em caixa, eles vêm de um ciclo de 8 anos.
0: Eles
13: evoluíram muito.
0: Ô Edson, deixa o seu placar.
13: É 2-1 Brasil, mas eu acho que vai ser naquele choro. Vai ser apertado. Um pouco do caramba. Eu tô até meio com medo, rapaz.
0: Tá cabreiro?
13: Que o Brasil pegou uma certa confiança que eu acho que não era a hora de pegar aquela confiança. Tipo assim, não tô dizendo que é meio soberbo, tá meio... Mas pegou uma confiança, eles estão deixando a defesa... Aquele, ó, o gol do Marrocos, a bola veio por cima.
0: Tá legal.
13: Entendeu? É esse aí que tá meu medo, essa displicência ali na defesa. Eles não estão 100%, eles estão com a confiança um pouco acima do normal. Tem que pôr o pé no chão primeiro.
0: É legal. Dá um abraço nessa turma de Iguaçuí pra gente,
13: Edson. Ancelotti, eu apoio o Ancelotti. Eu concordei que não tá conseguindo resultado com os pés brasileiros. Tinha que procurar uma alternativa fora. E o cara é bom, cara. Só quanto, o cara é campeão de tudo que ele disputou.
0: É, mas tem, então, tomara que seja na Copa do Mundo,
13: sim,
0: né?
13: Sim, eu quero que o Brasil seja campeão, cara. É. Nossa, claro que eu tô torcendo, tem 24 anos que nós estamos na seca, né?
0: Um abraço pra você.
13: Só uma última coisa, se o Japão porventura passar o Brasil, eu vou torcer pro Japão, cara. Eu tenho uma admiração imensa pela cultura deles, né? O jeito, a
0: disciplina. Um abraço pra você. Japão, né? Um abraço pra você. Um abração.
13: Bom trabalho aí, Brasil, hein?
0: Tá legal. Mas aí tá o Edson lá de Iguaçuí, ligando o pessoal, mandando zap também aqui, todo mundo querendo acertar, né? Deixa eu ver aqui, nosso amigo Wagner Calve, né? Isso aí. Wagner Calve aqui também lá da região serrana. Deixa eu ver aqui mais o Dimas, meu vereador, Dimas Ilusório, né? Brasil 3-0. É, o vereador tá confiante. Vai assistir o jogo aonde, Carlos Souza?
3: Eu quero ver em casa, tranquilo.
0: Gosto de tá com medo?
3: Não precisa atenção, não. Você não respeita nada, né? Até meu gosto. Você quer atrapalhar a minha
0: vai
3: vida?
0: Vai pra rua, rapaz.
3: Não vou.
0: Vai lá pro mundo de fora, rapaz.
3: Hein? Pra quê? Pra você me perseguir lá? Você conhece Pingadeira, Fumanchu?
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3: O Flávio Santurin tá lá hoje fazendo que vai dar Brasil.
0: Flávio Santurin, ele é proprietário da oficina de lanternagem e pintura em São João de Viçosa. Tá seu, sempre participando e colaborando.
3: Eu com a Luísa, fomos alegre ontem, te mandou um abração, ele tá hoje lá na Pingadeira. Bem que você conhece Pingadeira.
0: Tem um cara aqui que tá querendo falar, ouviu? Eu tô falando aqui, você tá falando aí, o cara tá ligando, tem que mandar mensagem, né, amiguinho, pra ajudar, pra colaborar aí também. É pra fácil, dar o Flávio Santurinha, gente boa demais, né?
3: Isso.
0: Deixa eu ver aqui o Teia, 3-1 Brasil, Teia. Todo mundo tá dando placar, se acertar, se tiver 10 acertadores, nós vamos sortear entre os 10. Tem prêmios aqui, ó. Tem camisa do Brasil, manta da Grantone, caixa de cerveja, um boné Caltri, né? Prêmio que não falta. O Damasceno já pintou no pedaço aí, Romildão. Então, daqui a pouquinho,

0: Mas esses pessoal, esses japoneses correm demais, hein? Você não tem medo deles, não?
1: Não, o Brasil já tá acostumado.
0: Tá acostumado a freguesão antigo?
1: Com certeza.
0: E o placar, Fábio Júnior?
1: Meu placar é 3-0 pro Brasil.
0: Tá, dá um abraço nessa turma de...
1: A minha mãe falou assim que vai ser 4-1 pro Brasil.
0: Nossa, tomara que ela acerte, né? Dá um abraço pra essa turma da Fazenda Velha aí, Itapimirim, tá legal?
1: Tá bom, pode deixar com o Manchu um abração pra você, pro Carlos de Souza, pro Romizão e pro Arco Belicola.
0: Tá legal, um abração aí pros nossos ouvintes lá de Casa Velha, Itapimirim.
2: Já ia perguntar pra ele, vai cantar o quê, Fábio Júnior? Já ia perguntar
0: pra ele. Fábio Júnior é cantor.
2: Vai cantar o quê?
0: É cantor, né? Aqui, ó, amizade aqui mandando placar, hein? Amizade mandando placar. Deixa eu ver o que
2: isso
0: que amizade.
2: Isso é certo, isso é certo.
0: 3-1 Brasil, amizade, né? Aquele lanchinho esperto.
2: Adenilson Souza, amizade.
0: Gente da mais alta qualidade.
2: Pai do jogador Esther de vôlei.
0: Esther, isso aí.
2: Joga
0: justamente.
2: Muito vôlei, menina. Joga muito, mas muito mesmo. Desequilibra na quadra.
0: Betinho lá do bairro Niterói. 2-1 no sufoco pro Brasil. Betinho é flamenguista também, né? Betinho. Vamos fazer o seguinte: vamos abrir uma brecha pro Damasceno pra ele dar o pitaco dele também. Ele vem de Cachoeira, depois da manhã ele traz mais matérias do Estrela, que vai estar se preparando aí pro Capixabão da segunda divisão, tem o Esporte Amador da região, mas hoje é seleção, e o Garotão da Massa vai dar o seu pitaco.
3: Carlos Damasceno.
4: Alô, Fumanchu, bom dia para você, feliz segunda-feira, também para você uma excelente semana e abençoada. Cachoeira está de folga hoje, padroeiro São Pedro, é feriado aqui no município e venha calhar, porque logo mais tem Brasil e Japão. Fumanchu, já eu dou meu pitaco para Brasil e Japão. 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Na quarta-feira, que será julho, estarei trazendo as informações aqui para você do que vai ser o final de semana, semana que começa hoje. Eu não sou muito bom de palpite, não. Mas agora são jogos eliminatórios e vai ser um jogo tático de estudo e vai valer, claro, a camisa. Para mim, 1-1 no tempo regulamentar, na prorrogação, aí, amigo, é pênaltis. Cada um tem o seu pitaco, né? O meu é esse. Sorte para a nossa seleção brasileira. 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Vamos lá, Brasil! Tô com você. A camisa amarela pesa muito. Sorte para o Brasil de avançar para as oitavas de final. Um abraço, hein, Fumanchu?
0: Um abraço aí pro Garotão da Massa. Quarta-feira ele estará de volta normalmente trazendo as informações de Cachoeiro de Itapimirim e de todo o sul do estado. 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Nosso amigo Marcelão me deu aquela camisa da seleção. Que legal, né? Padronizada, hein? Alô, Marcelão Marques da Rumi. Aquele abraço. Bom, vou tocar a bola pra frente. Tem gente. Vamos fazer um chamado aqui pra gente bater um papo. Depois eu chamo o Carlos de Souza, que tem notícia também do Esporte Amador. Ao contrário, vou fazer o Esporte Amador primeiro, depois o Carlos de Souza. Tem gente na linha. Alô, bom dia.
5: Bom dia, meu amigo Fumanchu.
0: Bom dia. Com quem eu estou falando?
5: Leonardo Sartório Bazzarella, seu grande amigo.
0: Ah, meu amigo Léo Bazzarella, né? É, você já viu aí que eu tô sorteando uma manta aqui da Grantoni, né? Nosso amigo Antoninho da Grantoni mandou uma manta para sorteio, juntamente com a camisa do Brasil, caixa de cerveja em lata, boné caldo. Ô, Léo, você tá confiante na seleção brasileira?
5: Rapaz, o Brasil vai tomar um gol logo para poder tomar um susto, entendeu? Depois vão bater três neles.
0: Cuidado.
5: Não saber de onde tá vindo tanto gol assim.
0: Mas tem que tomar um susto
5: primeiro. Nós vamos tomar um susto, depois nós vamos fazer dois e o último vai ser de pênalti.
0: E se os caras fizerem 1-0, depois dê uma sorte e fizer 2?
5: Não, não vai não, o Brasil vai acordar. Ele vai entrar meio na bobeira, Os meninos são rápidos, mas nós vamos ganhar o jogo, nós vamos virar de virada.

0: Você tá gostando do Vinícius Júnior?
1: Eu acho que ele tá fazendo melhor futebol, apresentando agora, né? Melhor do que alguns que foram lá pra Copa e até agora não fizeram nada.
0: E o Neymar?
1: Mas eu não sou técnico, não chamo ninguém pra jogar, como diz outro.
0: Se você fosse treinador, você colocaria o Neymar de saída ou botava ele no banco mais uma vez?
1: Eu deixava ele no banco, acho que lá ele tá mais bem resguardado, como diz outro.
0: É,
1: faz alegria à torcida, mas tá faltando aquele futebol, né, Fumanchu?
0: Voltando agora de contusão, não tem condições de chegar e jogar 90 minutos, né, em alto nível.
1: É esse aí que é o problema. Nós não podemos dar oportunidade pro adversário.
0: Léo Bazzarella, obrigado pelo carinho, né? Participe um mais abraço. Vezes com a gente. O Brasil vai ganhar e nós teremos outros programas pela frente também, tá legal?
1: Um abraço pra todo mundo e pra galera que vai tomar o suco de maracujá daqui a pouquinho.
0: Vai sim, a turma vai lá pro Barbunda de Fora tomar aquele suco especial, bater aquele papo e curtir a seleção brasileira. 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Quinta Copa Castelo de Bocha, primeiro jogo da final. Castelo 3-3, Pedregulho 1. Castelo 3-3, Pedregulho 1. O jogo da volta, falta aí a coordenação definir. Coordenador Olegário Fernandes, trabalhando aí na bocha, trabalhando aí na sinuca, belo trabalho. Então, o jogo da volta será definido ainda pela coordenação. E a coordenação, através do Olegário Fernandes, está comunicando aqui o quarto campeonato municipal de bocha entre famílias. A reunião vai ser quarta-feira, às 18 horas, na Secretaria de Esporte. Já tem 20 famílias, hein? Quer colocar a sua? Entre em contato com a Secretaria de Esporte. Campeonato de bocha da região do Limoeiro, definida aqui as quartas de final. Quartas de final, jogos de ida definido. Aí a coordenação vai definir o dia e horário. Mas os confrontos já estão aqui, já, ó. Amigos da Bocha e Nogueira, Água Limpa e Córrego da Telha, São Luís e Montevidéu, time do Bigode e Leites Bar. Santo Amaro, deixa eu ver aqui, nós tivemos pelo campeonato de bocha, fase semifinal, né? Nesse último final de semana, foi ontem. Ontem lá em Santo Amaro, J2, Vieira Machado 0, Muriçoca 0, Viracopo 2. Quer dizer, a final do campeonato de bocha lá de Santo Amaro, Muniz Freire, vai ser 19 de julho. 19 de julho, a final vai ser entre Jota e Viracopo. E a disputa do terceiro lugar, Vieira Machado e Muriçoca. E para encerrar aqui, para fazer mais uma chamada aqui ao vivo. Campeonato de futebol rural de Muniz Freire, o popular Maçãozão. Só teve um jogo neste último final de semana. Ontem nós tivemos lá em Itaici, na categoria de aspirantes, Itaici 2, Santo Amaro 0. Ontem, na categoria principal, Itaici 1, Santo Amaro também 1. E você pode ligar, tem gente na agulha aí, Romildão. Pode ligar pra cá. Vou abrir, dar uma abertura aqui pra vocês aqui. E já vou botar a gente no ar pra dar o pitaco. Aí, já tem gente querendo dar pitaco. Alô, alô, bom dia.
2: Bom dia, meu garoto.
0: Com quem eu estou falando?
2: Com o Leandro Cruel de Itapimirim. Bom será?
0: Bom será? Itapimirim.
2: Isso. isso.
0: Mas como é que é seu nome?
2: É o Leandro, famoso Cruel. Leandro.
0: Leandro de Bonserá, Itapimirim. Ô, Leandro, você tá ouvindo aí, né?
2: Tô.
0: Algumas pessoas dando pitaco que o Japão pode complicar a vida do Brasil. Você acredita que eles têm time para complicar a vida do Brasil?
2: Tem não.
0: Não tem não?
2: Hoje não.
0: Então, dá o seu placar aí, então.
2: 2-1
0: Brasil. Agora, o que você acha da seleção brasileira com treinador estrangeiro?
2: Rapaz, tá mais ou menos. Tá dando pra levar devagarzinho.
0: Você acha que se ganhar hoje, pega mais moral?
2: É isso.
0: Tá legal. Ah. Então, Brasil, 2-1 Brasil.
2: É isso.
0: Leandro de Bonserá. Um abraço pra essa turma de Bonserá. Tá legal, meu amigo?
2: Valeu. Tem 4 anos que eu não falo com você.
0: Mas daqui uns dias nós vamos nos encontrar por aí, Marataízes, Barra do Itapimirim, né?
2: Isso.
0: O cara dessa vai bater de frente por aí.
2: É, aqui de Varanda Velha, ligou um ainda agora.
0: Tá legal, um abraço pra você.
2: Ô, tchau, tchau.
0: Tá legal, e você também pode ligar pra cá, 3542-1017. 3542-1017, você vai dar o seu pitaco ao vivo. Ó, lembrando que nós tivemos ontem jogos pela Série B do Campeonato Brasileiro, hein? Ontem pela Série B do Brasileirão, Náutico 0, Goiás 1, Fortaleza 2, Sport 1, Atlético de Goiás 2, Ponte Preta 0, Atlético de São João del Rei 1, Avaí 0, Juventude 2, Ceará 0, né? Vila Nova lidera com 28, Novo Horizontino 27, Criciúma 27, São Bernardo 25, Juventude 25, Operário 25. Aí o cara me mandou uma pergunta aqui, como é que é o regulamento da Série B do Brasileirão? 20 times, turno e retorno, os dois primeiros sobem diretamente, do terceiro ao sexto lugar, um playoff para as outras duas vagas, né? Tem gente na agulha aí, ó, tem gente querendo falar. Alô, bom dia.
3: Bom dia.
0: Com quem eu estou falando?
3: Eliane de Coutinho,
0: né? Lugar bom, Coutinho. Só tem gente boa por aí em Coutinho. Agora, Eliane, você tá acreditando na seleção brasileira que vai ser fácil, que Vinícius Júnior vai fazer 2, 3? Você acha que vai ser tão fácil assim?
3: Não vai ser fácil não, porque o Japão tem muita estratégia e é um povo disciplinado. Mas o Brasil vai ganhar, porque nós somos brasileiros, temos que lutar até o final.
0: Você é comentarista esportivo?
4: Sabe tudo, né?
0: É, sabe. Tá falando a verdade aí. O Japão é disciplinado, sempre foram disciplinados.
3: Sim.
0: Por isso que
3: o povo do Japão é diferente. É um povo trabalhador, disciplinado, guerreiro. É, mas tá... eu sou brasileira e vai ser 1-1 e vai ser decidido nos pênaltis, o Brasil ganha.
0: Pô, cuidado com esse negócio de pênalti. Dá arrepio quando fala em pênalti, né, Eliane?
3: Não. Mas porque o Brasil, ele só luta quando vê que o trem tá pegando. Então, assim, vai dar ruim até um certo ponto, mas o Brasil ganha.
0: Mas vai sofrer.
3: Vai sofrer, eu acho que vai sofrer.
0: Dá um abraço pra essa turma de boa de Coutinho aí, tá, Eliane?
3: Muito obrigada. Tamo aí, vamos torcer. É Brasil.
0: Vamos sim, vamos junto, vamos nessa.
4: O que você fala sobre o pênalti mesmo?
0: Não, Deus inventou o futebol, o diabo inventou o pênalti. O pênalti não é coisa de Deus, não, rapaz.
4: Nossa senhora.
0: Você vê que o Messi é o melhor jogador do mundo hoje,
4: já, né?
0: O artilheiro. Perdeu 3 só em Copas do Mundo. 3 em Copas do Mundo. Quem bate, uma hora perde.
4: Por falar que não é coisa de Deus, tomei a liberdade, liguei para o Rio hoje cedo para falar com a redação da TV Globo. Tem uns amigos lá, com todo respeito, fiz uma correção que cabe. Narrador da TV não pode falar que... jogadores estão por superstição fazendo sinal da cruz. Olha lá, superstição. Gente, sinal de superstição. Quem é cristão sabe. Quem faz sinal da cruz é o sinal de que você respeita aquele que morreu na cruz por nós, né? É o sinal, sinal do cristão. O cara fala que. Olha lá, superstição do Brasil. Pelo amor de Deus.
0: Respeito.
4: Sinal da cruz é o sinal. Sinal da cruz é o sinal que eu sou cristão. Eu acredito na ressurreição, eu acredito em Jesus.
0: E todo mundo, na hora de deitar, na hora de acordar,
4: faz sua oração.
0: Na hora que tiver uma tarefa difícil pela frente. Sinalzinho da
4: se
0: cruz.
4: Pensa, aí acho que é superstição, isso aí não, isso é religiosidade.
0: Tem mais alguém, Romildão? Tem alguém na agulha aí? Tem gente querendo falar. Eles não querem ouvir o Carlos de Souza, o Fumanchu, não. Eles querem falar sobre a seleção brasileira. Alô, bom dia.
5: Bom dia.
0: Com quem eu estou falando?
5: É a Maria da Penha do Pantanal.
0: Maria da Penha do Pantanal. Maria da Penha, você viu uma menina lá de Coutinho falando, né, que a seleção japonesa é disciplinada, que tem que ter muito cuidado, que vai ser apertado. Você acha que vai ser apertado ou vai ser mais fácil do que a gente está pensando?
5: Sim, vai ser fácil. O Brasil vai ganhar sim.
0: Então...
5: O Japão Japão. Esse vai jogar com o Brasil hoje?
0: É o Japão.
5: Nós ganha.
0: Brasil vai ganhar de quanto? Brasil vai ganhar de quanto, Maria da Penha?
5: Ó, meu pra cá é 3-1.
0: 3-1 pro Brasil?
5: 3-1 pro Brasil.
0: Dá um abraço nessa turma boa aí do Pantanal, tá legal?
5: Pode deixar, obrigado. Nós temos o Vini Júnior lá pra
0: arrebentar,
5: nós.
0: Arrebentar a boca do balão.
5: Um
0: abraço pra Maria da Penha, né? Fique com Deus aí no Pantanal. 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Eu vou atender aqui, mas pedir por favor para não ligar, né? Na hora do programa, o cara tem que aprender a ouvir e passar a mensagem. Como é que eu vou atender telefone e falar ao mesmo tempo? É humanamente impossível. Então, o cara ouve o rádio, tá ouvindo. Tem gente mandando mensagem, manda mensagem. Se você conseguir falar ao vivo, o Romildo André tá ali, ó, para te colocar para poder falar, para poder facilitar, né? Um por todo. Todos por um, tá legal?
4: Sim.
0: 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E tem gente querendo falar com a gente aqui ao vivo. Alô, alô, bom dia.
6: Alô, bom dia, Fumanchu.
0: Bom dia, com quem eu tô falando?
6: É Arthur de Muqui.
0: Arthur de Muqui, né? Arthur de Muqui.
6: Bom, meu amigo.
0: E você conhece Orlando Luiz por aí?
6: Conheço.
0: Orlando Cano d'Água.
6: Orlando Cano d'Água.
0: Ele briga,
6: ele tá usando conta do outro, Orlando Luiz, o comentarista que sabe o que diz.
0: Que sabe o que diz.
6: Isso aí
0: que... Se chamar de Cano d'Água, ele briga ainda?
6: Isso aí é do Valdir lá do Rio de Janeiro, manda ele trocar, hein?
0: Tá legal. Agora, ô Arthur, o que você tá achando da seleção? Nós temos time para chegar hoje, meter uns 2-3?
6: Eu acredito que 3-0, um gol de Rayan e dois passos pro Vini.
0: Vinícius Júnior e Rayan, né? Ataque rápido. O meu ataque ainda seria Vinícius Júnior, Endrick e Rayan. Um ataque mais serelepe.
6: Eu também. Eu tive o prazer, Mancho, em 1970, ver você jogar no Maracanã com mais de 150 mil pessoas. Hoje eu sou deficiente visual, mas eu lembro de você muito bem.
0: Na época do Vasco da Gama?
6: Foi um cracaço.
0: Ah, legal. Entendeu? Então você acredita que o Brasil 2-1?
6: Não. 3-0.
0: 3-0, Brasil. Tomara Deus.
6: 3-0.
0: Tá legal, então dá um abraço nessa turma boa de Muqui aí, tá legal, irmão?
6: Pra você também, Deus te abençoe, prazer falar com você aí, um abraço a todos aí.
0: Tá legal, vamos chamar o Carlos de Souza pra ver se ele tem algumas notícias do futebol carioca. Futebol carioca tem vez, que afinal de contas a Copa do Mundo ela vai terminar, ela vai acabar a Copa do Mundo, daqui uns dias acaba. E acabando a Copa do Mundo, é claro que vem aí os campeonatos estadual, Copa do Brasil, Libertadores da América, né? E o que sabe o que diz, né? O que sabe o que diz é Orlando Luiz. O Gato Mestre está aqui à disposição para trazer algumas notícias do Rio de Janeiro. Sempre tem alguma coisa, né? E ele vai trazer pra gente aí.
7: Fala, Gato Mestre.
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4: 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Alô, alô, Castelo, Deus tá no controle. Lua cheia, faltam 185 dias para o término do ano. Rezamos hoje com São Pedro e São Paulo, considerados fundadores da Igreja de Roma. Ambos martirizados, ambos mortos de maneira violenta, decapitado. São Paulo e São Pedro foi enterrado, pediu ele para ser enterrado, para ser crucificado de cabeça para baixo, porque não era digno de morrer igual a Jesus Cristo. Pedimos hoje, São Pedro e São Paulo, rogai por nós, amém. 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E agora os destaques de hoje do futebol carioca, time a time, o principal de hoje. Botafogo interessado e muito interessado em três jogadores do mercado. Amanhã divulgaremos aqui aqueles que interessam para a contratação do Botafogo. O Botafogo espera ainda hoje o Vasco pagar 2 milhões de indenização do contrato de Franklin Carvalho para que ele possa assumir o Vasco. O Botafogo cobra a indenização para deixar o Botafogo. O Vasco tem que dar a Franklin Carvalho para tê-lo como treinador. 2 milhões de reais de indenização. Estão pedindo para ele ficar por lá mesmo, né? Mas o Vasco aí não pede isso. Então, isso quer que ele saia para pegar o dinheiro de volta. Seguimos.
0: Peraí. Uma notícia do Botafogo. Vai ter a excursão para a Rússia?
4: Vai ter excursão para a Rússia.
0: Não, o Botafogo desistiu, não?
4: Tá para desistir, mas os russos estão exigindo, porque já tinha adiantado o dinheiro, inclusive.
0: É, tá dando uma polêmica.
4: Por causa da guerra, né?
0: É, mas estão querendo tirar o time fora, hein? Depois você dá uma controlada.
4: Não, mas já estou controlando essa notícia desde ontem, porque tem uma indenização. Os caras pagaram adiantadamente ao John Texel, inclusive. E os caras estão com medo da guerra lá, a guerra, porque estão atacando o Moscou.
0: Se desistir, vai ter que...
4: De recompensar o dinheiro do cara, né?
0: Recompensar o dinheiro.
4: Restituir o dinheiro.
0: Claro, com certeza.
4: É isso aí. Seguimos! Atacante Canóbio se representa, mas ganha folga, Fumanchu. Vai cumprir uns dias de folga e só volta dia 10 para entrar em treinamento em ritmo para estrear dia 17 com o Fluminense na segunda fase do Brasileirão contra o Bragantino. Canóbio rodou com a Copa do Mundo junto com o Uruguai. Jogou nada o Uruguai também, né, Fumanchu?
0: É, o pessoal do Flamengo aí, o Varela, De La Cruz, Arrascaeta, né?
4: Ganhando mais folga também. Volta, mas não
0: treina. Muito dinheiro, muita polêmica, louco Bielsa meio descontrolado e acabou uma seleção que foi muito bem nas eliminatórias, foi segundo lugar nas eliminatórias, não conseguindo aí classificar.
4: E tá provado que camisa não ganha jogo, não. Tá provado que não ganha jogo, não.
0: Quem ganha jogo é planejamento, união de grupo.
4: Exatamente, esse é o detalhe. 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Faltam dois gigantes do futebol brasileiro. Principal notícia do dia, o Pedrinho, mesmo afastado, é consultado pela interventora e dá opinião sobre o novo treinador. Pode ser Franklin Carvalho ou pode ser o Palermo, Fumanchu. Lembra do Palermo? Dirigiu o Fortaleza recentemente, ex-atacante do Boca Juniors, pode reforçar o Vasco como treinador. Daria certo ou não?
0: O treinador que já está rodado, né? Está rodado, como jogador dispensa comentário, era um grande goleador, teve no Fortaleza. O Vasco vai ter que, o pessoal vai ter que se virar, independente dessa briga jurídica aí. O então, importante é o Campeonato Brasileiro. Você vê que a torcida está se manifestando lá na frente de São Januário e que forçando barra para o Vasco, né, colocar a SAF na mão de quem? A SAF do Vasco está para ir para a mão
4: Crefisa.
0: Isso aí, para Crefisa.
4: De então, Marcos Faria Lamáquia.
0: Isso é Lamáquia.
4: Lamáquia.
0: Lamáquia. Então, eles estão querendo, a torcida está querendo que esse cara assuma a SAF do Vasco.
4: O Vasco do meu amigo Mário Tiengo. Alô, Mário Tiengo, forte abraço, meu irmão. Amanhã, os reforços do Vasco e o novo treinador do Vasco da Gama poderá chegar amanhã em São Januário. Um abraço também para o Renatinho Nicole de Atenas. Alô, Atenas, filho do meu inesquecível amigo Isaldino Nicole, que está no céu velando, olhando por nós lá. Né? Renatinho, um abraço, meu querido, você, Alessandro e a sua família toda, Edmundo também, tá, Renatinho? Um abraço, meu querido. Seguimos! Flamengo chegando a Portugal, embarcou ontem, chegando a Portugal para começar a intertemporada hoje com 3 jogos amistosos contra River Plate, Lausanne da Suíça e contra o Benfica. Fonsu já disse, De La Cruz, Varela e mais um jogador, De La Cruz, Varela Arrascaeta. E Arrascaeta ganhando, o Arrascaeta está machucado, inclusive, ganhando mais folga, não participam dos 3 amistosos, ganham mais dias de descanso, vêm para o Rio e se apresentam, mas ficam de boa. Brasil 3-0 hoje, se Deus quiser, em Fumanchu.
0: É, tomara a Deus que o Brasil consiga uma vitória.
4: Vai ser fácil não, hein?
0: Não é fácil, não é. Fácil. A vida não é fácil, né?
4: Um abraço para o Alexandre Gonçalves, lá de São João de Meriti, galera do veterano lá dos 50 mais de São João de Meriti, ouvindo o programa hoje, mandando um abraço para você, que diz que conhece muito o seu trabalho também, Fumacho. Um abraço para o Alexandre Gonçalves, sua filha Sofia, lá do pessoal de esportes, Secretaria de Esportes, lá de São João de Meriti.
0: São João de Meriti, Rio de Janeiro, né? Perto de Vila Rosali. Conheço bem aquela Anchieta, aquela região.
4: Vai ali, devagar.
0: Belfo Roxo.
4: Vai devagar.
0: Se quiser, eu vou falando ali, né? Que eu conheço muita gente naquela região. Vamos tocar, Ramildão. Se alguém ligar, vamos dar duas pessoas aqui para dar pitaco. 3542-1017. Ó, já tem gente querendo falar. Alô, alô, bom dia. Alô, bom dia. Bom dia. Alô, bom dia.
9: Bom dia.
0: Bom dia, com quem eu estou falando?
9: É o Luciano aqui de Presidente Kennedy.
0: Luciano de Presidente Kennedy, né? Aqui, você está acreditando na seleção brasileira? Ou você está como poucos brasileiros que não acreditam, que acreditam que o Japão vai passar por cima da gente hoje? O que é que você está achando?
9: O Brasil vai ganhar hoje 3-0 pro Brasil, 2 gols de Vinícius Júnior e 1 de Matheus Cunha.
0: Mas Rayan, tem que falar que Rayan também, né? Rayan tem jogado bem.
9: Mas é, tomara que seja logo 4, aí ele faz um golzinho também.
0: Tá legal. Então, Vinícius Júnior 2, Matheus Cunha 1, Rayan outro.
9: Isso, 4-0 Brasil.
0: 4-0 Brasil. Dá um abraço pra essa turma boa aí de Presidente Kennedy, falou, amigo?
9: Valeu.
0: Tá legal, tá a turma de Presidente Kennedy. Muita gente de Kennedy, Muqui, lugares de Guaçuí.
4: Lugares diferentes, né? São lugares. Não é audiência centralizada, não é bem distribuída a audiência da cultura. Sim. Graças a Deus.
0: Graças a Deus. Vamos botar mais um pra gente encerrar o galope aqui. Já tem gente na linha. Alô, bom dia.
10: Bom dia, Fumacho.
0: Bom dia, com quem eu tô falando?
10: Tá falando com o Ronaldo Beazati.
0: Ah, Ronaldo Biasati, né?
4: 90 Cachoeiras.
0: 90 Cachoeiras.
10: Um abraço, um abraço no Birubiru aí, hein?
4: Meu irmão Ronaldo jogou no Cachoeira Grande, jogou muito, Ronaldo, no Cachoeira Grande. Bons tempos, hein, Ronaldo?
10: Muito tempo, cara. Saudade de você, viu?
4: E eu de você, meu irmão, dos seus filhos também. O Vitinho tá bem?
10: Ramires.
4: Isso.
0: Ô, Ronaldo, e aí? O que você tá achando? Vai ser mole? Mamão com açúcar?
10: Ô, Fumacho, você já jogou futebol. Você sabe o que é a dificuldade do futebol. Né, futebol se joga dentro de campo. Então, a gente está vendo as duas seleções jogar. Mas eu vou torcer pro meu Brasil.
0: É, o Japão, nós somos simpáticos ao futebol japonês, aquela coisa toda, mas na hora que a bola rolar, não torcer para verde amarelo, pra amarelinha ou azul, não sei se vai de azul, mas o importante é a gente torcer para o nosso país.
10: Com certeza, a gente tem que torcer pro nosso país.
0: Ronaldo Biasati, um abraço para você, meu amigo.
10: Outro, 2-0, viu?
0: 2-0 Brasil, tá aí o placar do Ronaldo Biasati, nós vamos encerrando o programa, mandando um abraço aqui pro pessoal de Piazza Móveis e Eletrodomésticos, São José de Fruteiras, Vargem Alta, Piazza Móveis dá um show de atendimento, hein? 99952-3713. Pra atender todo mundo tinha que ter umas 2 horas de programa, né?
4: É verdade, mas deu satisfeito.
0: Deu satisfeito. É.
4: Deu bom.
0: Quem acertar o placar, quem mandou pelo zap ou conseguiu falar... Quem acertar o placar, as pessoas que acertarem, depois eu vou fazer o sorteio e amanhã, é claro que eu vou divulgar, né, os nomes dos ganhadores. Tem uma camisa do Brasil aqui da Lance Esporte, tem uma manta da Grantone, tem uma caixa de cerveja em lata e tem um boné Caltri para sortear. Depois que acontecer o jogo, pelo placar do jogo, nós iremos sortear e ver quem vai faturar os prêmios e amanhã eu estarei divulgando para vocês. 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Na Cultura são 12:03. Na sequência, vocês vão ficar com Alexandre Garcia. Depois tem o Show da Tarde com Marcos Faé. E amanhã, a partir das 11, tem mais Negrão para vocês.
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0: Boa tarde, ouvintes da Cultura FM.
1: Eu estou falando aqui em época de Copa do Mundo. Em primeiro lugar, eu vejo algumas notícias de jogos. Eu vejo jogo, por exemplo, eu estava interessado em saber como foi o Portugal e Colômbia, né? Jogaram 90 minutos e não fizeram nenhum ponto. Por isso que o americano não dá bola. Porque não tem, não fazer nenhum ponto não dá nenhum grito, né? É interessante. Depois outros, um ponto só, não sei. Mas, enfim, eu não acompanho, mas vejo que em Brasília, como se fosse um feriado, porque está todo mundo dispensado, foi todo mundo dispensado às 11 da manhã, sendo que o jogo começou às 14 horas. Eu não vi isso lá no passado, nos meus anos de acompanhar a Copa em 58, em 62, 66, 70. A gente acompanhava, bota um radinho bem baixinho ali para a gente ficar ouvindo. Mas o que o serviço público está dizendo para a gente é que uma partida de futebol é mais importante que o serviço público, não é? Tem outra coisa, eu estava lendo hoje numa das agências de notícias, a tragédia de uma senhora enfermeira cujo marido, oficial da PM, ela descobriu que o marido, depois que ele morreu, a notícia não diz como ele morreu, embora haja aí dezenas de suicídios pelo mesmo motivo, ele estava com mais de 1 milhão de dívida por causa de apostas. Essas aí que o pessoal chama em inglês, né? Eu não sei porquê, em vez de chamar de aposta, chama de bet, né? To bet é apostar em inglês. Não sei, foi o modismo aí, ou são empresas dos Estados Unidos, empresas do estrangeiro que usam a palavra inglesa. E começou na Copa do Mundo, esse tenente da PM, na Copa do Mundo de 22. E agora se revela, porque tem uma moça na Bahia, auditora fiscal, que o irmão dela se matou e estava com dívidas de milhões por causa do jogo, né, dessa aposta. E aí, a cara de pau, de vez em quando entra no meu celular, é propaganda de aposta e diz, aposte com responsabilidade. A única aposta que não é irresponsável, a única aposta responsável é a aposta em si mesmo. Como eu sempre fiz, eu nunca apostei na vida, a não ser em mim mesmo. E deu certo, porque a gente, apostando em si próprio, começa ganhando o dinheiro que a gente não perdeu na aposta, né? Que a gente deixou de gastar, já ganha por aí. Aí a gente ganha sempre, quando deixa de apostar. E, em segundo lugar, aposta em si próprio significa investir em si próprio, no aperfeiçoamento técnico, tecnológico, literário, seja lá o que for, né? Aperfeiçoando a sua capacidade de gerar riqueza. Isso é óbvio, mas eu não sei por que as pessoas acham que é um caminho. Porque fica a propaganda gratuita das loterias do governo, né? Ah, ganhou 20 milhões, sim, quantos perderam? Quantos milhões perderam? Milhões. Aquele milhão que o sujeito ganhou é apenas uma parte do que o pessoal perdeu, porque o resto vai lá para a loteria. Queria ler a lei para vocês, é o artigo 5º da Lei de Contravenções Penais. Estabelecer ou explorar jogo de azar em lugar público ou acessível ao público. Consideram-se jogos de azar todo jogo em que o ganho ou a perda depende exclusivamente ou principalmente da sorte. Isso é jogo de azar. Futebol não é jogo de azar. Agora, apostar em resultado de futebol vira jogo de azar, né? É crime promover loteria não autorizada, porque está cheio aí não autorizado. E ainda no artigo 50, o parágrafo 2º, fala em multa de 2 mil a 200 mil para quem participar, ainda que pela internet. Isso é uma lei recente de 2015, né? De um jogo ilegal que não está autorizado. Agora, para autorizar jogo, isso é uma área social, tem que pensar nisso. Eu estou vendo aí gente que ganha Bolsa Família, ou seja, está recebendo o dinheiro do trabalho dos outros e aposta nessas apostas eletrônicas. Isso é incrível. Aproveitei para falar nisso, porque eu acho que isso está mais perto da gente do que a eleição, que está há 98 dias, né? Mas isso está na nossa cara, talvez até na nossa família. De Brasília, Alexandre Garcia.

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1: Fala aí, Faé, beleza?
0: Beleza, beleza, beleza, beleza, beleza, beleza. Uma ótima tarde, chegando com o show da Tarde da Cultura, com muita paz no coração, muita alegria, sempre agradecendo, é claro, nosso Papai do Céu, por mais oportunidades, ajudo com você a 101,7. Primeiro lugar em todo o sul do estado, no seu coração. Parte de Minas, parte de Rio de Janeiro, sintonizados aqui na nossa rádio. 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Iniciando o nosso show da tarde.
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0: 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Na Cultura, agora meio-dia 22. Olha só, hoje tem jogo do Brasil. E aí, vai dar Brasil, galera? Às 2 da tarde tem jogaço. Pensamento positivo e vamos que vamos.

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1: 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E aí, rapaziada, vai dar Brasil ou não vai? Vamos lá, hein? Vamos lá, galera, vai, vai, vai. Olha, vai mandando aí o placar. Vai mandando o placar aí, vai arriscando o placar. Eu acho que o Brasil hoje vai ganhar de 2-1. Dois a um, eu acho que é um bom placar, não é? É um bom placar. Olha, eu vou mandar um abraço aqui pro meu amigo Flaviano, gente fina da melhor qualidade. Alô, Flaviano, um abraço, meu amigo. O Flaviano tá parabenizando aí, dando os parabéns aí ao seu pai, o Plínio Tonassi. Rapaz, o Plínio vai fazer aniversário no dia 9 de julho. Olha só, hein? Dia 9 de julho, ele faz aniversário. Mas ontem ele foi o ganhador do Fiat Toro lá em Alegre. Olha que presentaço, rapaz. Alô, Plínio. Um abraço, meu irmão. Papai do céu te dê muitos e muitos anos de vida. Seu filho aí, o Flaviano, toda a família te desejando muitos e muitos anos de vida e te parabenizando aí, né? Isso aí, ó. Se deu bem, o Plínio foi o ganhador do Fiat Toro ontem lá em Alegre, né? E no dia 9 de julho vai estar fazendo aniversário. Valeu, valeu, valeu, valeu. Aquele abraço, tá bom? Olha, faltando 20 minutinhos para 1 da tarde, rápido intervalo comercial, segura que eu já volto.

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1: 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Hora certa, uma em ponto. 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

tarde da Cultura 1:22. Daqui a pouquinho tem informação pra você. Olha só, tá chegando, hein? As duas da tarde tem Brasil e Japão. É isso aí, rapaziada. Haja coração, amigo. É, não sei não, hein? Vamos que vamos. 1:21, rápido intervalo comercial. Já volto, segura aí.

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0: Girando com a notícia, Ney Carvalho trazendo as informações. Boa tarde, Ney.
1: Boa tarde, Marcos Faé. Boa tarde, os ouvintes da Rádio Cultura FM. Um homem de 28 anos, considerado foragido da justiça, foi preso pela Polícia Militar neste último domingo, dia 28 de junho, no bairro Céu Azul, em Piúma, no litoral sul do Espírito Santo. Segundo a Polícia Militar, contra ele havia um mandado de prisão em aberto pelo crime de estupro de vulnerável. A identidade do homem não foi divulgada. De acordo com os militares, a prisão ocorreu durante um patrulhamento de rotina na região. O homem foi abordado pela equipe policial e, após a verificação, os militares constataram a existência do mandado de prisão. Após a abordagem, ele foi levado para a Delegacia Regional de Itapemirim. Depois dos procedimentos na delegacia, o homem foi encaminhado ao Centro de Detenção Provisória, onde permanece à disposição da Justiça. Uma gestante morreu após um grave acidente de trânsito registrado na tarde deste último sábado, dia 27 de junho, na rodovia que liga Soturno à Vargem Alta. De acordo com informações preliminares, a colisão teria ocorrido quando um dos veículos fazia uma conversão à esquerda e o outro seguia no sentido de Cachoeiro de Itapemirim. O óbito foi confirmado pela Polícia Militar. Um peão ficou ferido durante uma montaria no rodeio da festa de Cachoeiro de Itapemirim, na noite desta última sexta-feira, dia 26 de junho, no Parque de Exposições Carlos Caiado Barbosa, no bairro Aeroporto. Ele foi socorrido de maca e levado até a ambulância, que estava posicionada próxima à arena. De acordo com informações iniciais, a ambulância que estava ao lado da arena teve dificuldade para entrar no espaço por causa do público e obstruía o acesso. Mesmo com o obstáculo, a equipe conseguiu prestar atendimento ao peão e encaminhá-lo até a ambulância. Até o momento, não foram divulgadas informações oficiais sobre o estado de saúde do competidor. 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
7: 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Atenção, castelenses. Comunicado importante. A Prefeitura de Castelo, por meio da Secretaria Municipal de Turismo, Eventos e Cultura, informa que o Central Parque Beira Rio encontra-se fechado para a montagem da segunda festa de São João. As atividades no parque serão retomadas normalmente no dia 7 de julho. Desde já, agradecemos a compreensão de todos.
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1: Show da Tarde da Cultura, 2:14. Vamos que vamos, olha Brasilzão, hein? 0-0 ainda, rapaziada. Bora, bora torcer!

0: comando, Marcos Faé. Show da tarde.
1: Show da tarde da cultura. Nosso show da tarde, não é? Rolando aí Brasil e Japão 0-0, rapaziada. Você que tá trabalhando aí igual o Marcos Faé, tamo aqui, tamo na luta. E claro, torcendo pro Brasilzão, não é? Isso, olha, 0-0 Brasil, né? Aí atacando, enfim, né? Vamos ter fé que vai dar tudo certinho. Eu tô acreditando que vai rolar aí 2-1, 1-0. Sei não. Vamos torcer, tá bom? Olha, na cultura agora são 2:26. 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Rápido intervalo comercial, já volto com mais show da tarde da cultura.

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0: Simone Mendes.
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0: Que coisa linda, hein?
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6: Parabéns, parabéns para o Carlinho Custer, do bairro Paraíso, Vieira Machado, Janina Zucolotto Mareto, de Cachoeiro, o senhor Jorge Elles, 96 anos, Pedro Farias Pedrúzio, popular Pedrinho, Maria Angélica do Amaral, Cava Roxa, o Breno de Souza da Alfior, 14 anos, de Volta Redonda, Luiz Guilherme Souza, de Santa Helena, também Sofia Pezin. Pezin, né? É, Pezin do da Costa, 9 anos, de Pombal de Cima, Vagem Alta. Dalen Carvalho de Oliveira, o Pedro da Alvida Forquilha, Júlio César Abreu Júnior de Cachoeiro, BNH, Rosemar Cesati Pena Santos de Pedregulho, Pedro Losório, tio Pedro, lá no Caju, fazendo aniversário hoje. Helena Ebene, 1 ano, de Forno Grande. José de Melo Jubini, de Ribeirão do Meio. Manuela Medeiros dos Santos, do Córrego do Meio. Jerônimo Monteiro. A Tatiana Zardo Souza, de Vitória. Esses são os aniversariantes dessa data maravilhosa. Olha, mandar um abraço aqui pro tio Pedro. Tio Pedro Losório fazendo aniversário hoje. O tio do Marcos Faé fazendo aniversário. Valeu, tio Pedro. Felicidades. Papai do céu te abençoe, que te dê muitos e muitos anos de vida. E hoje o churrasco é por conta de Juninho e Rodrigo. Olha lá, rapaziada, hein? Olha lá. Um abraço, felicidades, muitos e muitos anos de vida a todos vocês, aniversariantes dessa data maravilhosa. Vem chegando a mensagem especial do Padre Fábio de Melo. Eu vou ficando por aqui com o Show da Tarde da Cultura, que tem oferecimento de Loja Grantoni. 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Logo após a mensagem do Padre Fábio de Melo, teremos o Sequência Máxima, 1 hora de muita música, sem intervalo comercial, e amanhã tô de volta com o Show da Tarde da Cultura.
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Alô, meus amigos, estamos começando mais um programa Palavras de Vida. Começando pedindo a Deus que Ele venha nos conceder a graça de viver bem, de fazer boas escolhas. O bom da vida, a felicidade, ela depende, né? Às vezes a gente acha que a felicidade vai chover, vai cair do céu, não. Felicidade é dom de Deus, mas é também o nosso esforço. Como é que nós podemos ser felizes? Fazendo boas escolhas na vida. Outro dia eu conversava com a minha irmã tava problema muito sério de depressão, tentou suicídio muitas vezes, e eu dizia isso para ela: olha, não tem como a gente mudar as escolhas que a gente fez. Eu não tenho como entrar aí dentro do seu passado e mudar aquilo que você escolheu. As infelicidades de hoje muitas vezes estão ligadas às escolhas ruins que nós fizemos no passado. Agora, eu também não preciso ficar condenado a ser infeliz o resto da vida se eu não fiz boas escolhas. Eu posso muito bem administrar bem as consequências erradas dessas escolhas hoje e buscando ser feliz mesmo assim. Agora, se hoje, minha gente, a gente tem a oportunidade de evitar problemas no futuro, vamos evitar fazer boas escolhas hoje para que depois no futuro a gente não possa passar pela mesma, a gente não precise passar pela mesma situação que passa minha irmã, por exemplo. Ela tem que administrar as escolhas ruins que fez no passado para dar conta de ser feliz hoje. E nem sempre dá conta, porque não é fácil administrar insucessos. Administrar sucesso é até mais fácil, né? É prazeroso. Agora, administrar os insucessos, não. Administrar o que deu errado, administrar as coisas que não foram boas, não é fácil. E muitas vezes nós vivemos processos de tristezas profundas, de depressões. A gente encontra pessoas também vivendo esses processos, justamente porque elas não sabem administrar as coisas ruins que aconteceram. Então, se hoje nós temos a oportunidade de trabalhar bem o nosso futuro, não vamos perder a oportunidade. O futuro depende do presente. O presente bem vivido é um jeito interessante de preparar o futuro. A gente olhar bem para aquilo que nós estamos escolhendo hoje. É como a pessoa que está viciada. Ela usa drogas, por exemplo. Mas um dia ela está dependente do álcool, ela está dependente da maconha, por exemplo. Mas um dia ela escolheu. Ninguém nos força a beber, ninguém nos força a fumar maconha ou usar cocaína. A gente escolhe, alguém nos oferece e a gente aceita. Então a pequena dose daquele dia, aquela pequena escolha, de repente vai virar uma destruição imensa no futuro. Aquilo que foi escolhido de maneira errada, de maneira inconsequente no passado, repercute de maneira desastrosa nos dias de hoje. Por isso que a gente precisa pensar bem: o que é que nós estamos trazendo para a nossa vida? O que é que nós estamos escolhendo? Porque aquilo que a gente escolhe hoje, aquilo que a gente permite hoje, vai ser determinante para a gente ser feliz ou não amanhã. As pessoas que você está permitindo que entrem na sua vida, aquilo que você está permitindo que seja, passe pela porta da sua casa, pela porta do seu coração, tudo isso vai ser determinante para você ser feliz ou não no dia de amanhã. Derrame sobre todos nós a bênção do Deus Todo-Poderoso, Ele que é Pai, Filho e Espírito Santo. Amém. E fazendo boas escolhas, a gente espera pelo próximo programa.

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1: Existe uma teoria que se chama 90-10, onde uma pessoa tem 90% daquilo que você procura em alguém.

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0: Em Castelo, 4:05.
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0: Malvadão tá na área. Anda comigo, companheiro. Uma ótima tarde para toda a nossa Castelo, uma ótima semana para você ligado em 101.7 no sul do estado do Espírito Santo, leste mineiro e Baixada Campista, você na sua casa, no seu carro, no seu trabalho, no seu lazer, aonde quer que você esteja, obrigado pelo primeiro lugar. Começando mais uma edição do Cultura Sertaneja nessa vitória do Brasil 2-1 sobre o Japão. Brasil! 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No clima da vitória da seleção brasileira, passamos para mais uma fase. Canta coleirinho e sorda na pista da 101.7. Acertou de novo o malandrinho Xenhenhen, Brasil, rumo ao Hexa.
1: Brasil!

0: As melhores músicas do seu rádio estão aqui em 101.7. Leandro e Leonardo, mexe, mexe. Também Brasil, rumo ao Hexa, Daniel, Dengo, Alemão do Forró e Shenyang. Na primeiraça, agora 4:25. 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
0: Recado no WhatsApp, Selma Salvador de Santa Rita em Muqui. Mandando abraço para o marido Sebastião, para os filhos Anderson, Alan e Alex. Alô especial para todos os irmãos, também a neta Bela Salvador lá em Cachoeiro, para a nora querida Adriana. Beleza, vamos fazer bem agitado hoje o programa, hein? Quem mais está com a gente? O Carioca, mandando abraço para os ouvintes da cultura, também para a cidade natal do sítio histórico de Muqui. Tá pedindo aqui uma que lembra do avô boiadeiro. Boiadeiro errante com João Carreiro e Capataz. Tá no Rio de Janeiro curtindo a primeiraça. Vamos ao bloco de informações e já já Malvadão tá de volta.

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0: pra você que eu faço tudo com a maior alegria. João Bosco, Gabriel e Marco Brasil, filho Amelô do Malvadão.
1: Coloquei chapéu,

0: por FM, você liga, é sucesso a toda hora. Apaixona muita gente, Country Beat, Rio Negro e Solimões, Trio Parada Dura, Quebra Topete, Vitinho Imperador, Eu Me Apaixonei, Sérgio Reis, Pinga Nimim. Na primeiraça, agora 4:50. 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
0: Luiz Fernando de Campo Novo, de São Francisco do Itabapuana, no Rio de Janeiro, mandando abraço para a mãe, dona Irineia. Tá pedindo a música da Fátima Leão. Quem mais tá com a gente? Matheus Trevesani de Japira, interior de Linhares. Tá dizendo que lá sol quente entre nuvens, pedindo para ouvir Zezé de Camargo e Luciano. Vamos para o bloco de informações e já já eu volto abrindo mais uma porteira do nosso Cultura Sertaneja.

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1: Olha bem que o Ronaldinho bateu.
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0: em Castelo, 4:59.
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Malvadão continua na área. Anda comigo, companheiro. Um ótimo fim de tarde para você ligado aqui em 101.7. Entramos na última hora da tarde desta segunda-feira, abrindo mais uma porteira do Cultura Sertaneja no oferecimento Escritório Pro Café, comércio de café e novo endereço em frente ao Sanfonão em Conceição do Castelo. 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Hoje no Baú Sertanejo, dica do ouvinte, Zezé de Camargo e Luciano. Teremos a previsão do tempo, as homenagens a você que está aniversariando e a cotação do café. 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Canta coleirinho e sorta na pista da 101.7. Diego e Vitor Hugo, Tubarões.

0: 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Mari Fernandes, página de ex, Fátima Leão, Pecado de Amor. Na primeiraça, agora 5:12. 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
0: 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Tá na hora do nosso baú sertanejo. Canta, coleirinho, que é modão apaixonado demais. É dica do ouvinte. Zezé de Camargo e Luciano, entre ele e eu.

0: Olha e beber cachaça, moleque. E pescar, lógico.
1: Eduardo Costa no Cultura Sertaneja, bem simplesinho. Na primeiraça, agora 5:20.
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1: Já voltaremos com a reta final do Cultura Sertaneja no oferecimento. 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Já, Malvadão tá de volta.

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0: Informação no seu rádio, girando com a notícia, reportagem, Sargento Assis. Boa tarde, Sargento Assis.
1: Boa tarde, Denaldo Botelho, boa tarde, ouvintes, internautas da Rádio Cultura. A primeiraça, Afonso Cláudio, crime tráfico de entorpecentes crack, desta vez ocorreu na rua Manuel Alves Corrêa, no bairro São Vicente, em Afonso Cláudio. Na data de 26 de abril de 2026, às 0 horas e 4 minutos, policiais militares da Força Tática do 15º Batalhão, após receber informações sobre tráfico de entorpecente e posse ilegal de arma de fogo, realizaram diligências e abordagens aos três nacionais de iniciais MSC, MRL, LMVM. Com eles foram apreendidos os seguintes materiais: 25 gramas de substâncias análogo a crack, uma espingarda calibre 22, além de uma quantia de R$215. Os detidos e o material apreendido foram encaminhados à 11ª Delegacia Regional de Venda Nova do Imigrante para as medidas cabíveis. Espírito Santo, medidas protetivas não podem tardar nem falhar. De um lado, a assustadora informação divulgada pela colunista Vilmara Fernandes de que em janeiro a maio deste ano, a cada 16 minutos, uma mulher solicitou a medida protetiva de urgência. Foram 13.174 pedidos no total, por ser a constatação de que mulheres demais permanecem sendo ameaçadas todos os dias. O resultado desse cerco às mulheres costuma ser trágico, e os feminicídios seguem se enfileirando como ápice de um processo permeado pelo machismo e a misoginia. Mas uma outra leitura dessa estatística mostra que existe uma reação. São mais mulheres recorrendo a instrumentos de legalidade para impedir que seus algozes se aproximem, o que ganhou mais força com a Lei Maria da Penha, que completou 20 anos em 2026. É importante que exista agilidade no cumprimento das medidas protetivas. E os dados da CNJ apontam que o Tribunal de Justiça do Espírito Santo, em 81% das decisões, são proferidas em 24 horas. Essa é uma meta de que não pode sair do radar. São vidas que podem ser poupadas com a celeridade das decisões. 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Girando com a notícia, Sargento Assis, falando diretamente de Venda Nova do Imigrante para a Rádio Cultura. 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
2: Muito boa tarde aos ouvintes do Cultura Sertaneja, girando com a notícia diretamente de Vargem Alta. Galera aí muito feliz com a vitória do Brasil sobre o Japão e a classificação às oitavas de final da Copa do Mundo. E o cidadão vargem-altense, principalmente aqueles que ainda não possuem a carteira nacional de habilitação, também vão ganhar um motivo para comemorar. Amanhã, às 10 horas da manhã, no posto de atendimento do Detran de Vargem Alta, será realizada uma solenidade para a apresentação oficial do novo serviço que o Detran vai oferecer em Vargem Alta. A partir de amanhã, as provas escritas, que antes eram realizadas em outros municípios, agora também serão realizadas no município de Vargem Alta. Portanto, aí, quem necessita obter a carteira de habilitação vai poder realizar todo o processo dentro do município de Vargem Alta. Outras etapas, como biometria e a prova prática, já eram realizadas no município. A prova escrita ainda não era, mas a partir de amanhã, às 10 da manhã, com a presença do diretor-geral do Detran, senhor Givaldo Vieira, será anunciado aí essa disponibilização desse serviço. Agora, portanto, quem está interessado em obter a carteira nacional de habilitação poderá realizar também a prova escrita em Vargem Alta. Um grande avanço aí, uma boa notícia para a população, e a Prefeitura de Vargem Alta e também o Detran convidam toda a população para o anúncio desse serviço às 10 da manhã na sede do Detran em Vargem Alta, que fica na rua William Rose, pertinho do terminal rodoviário, bem no centro da cidade. 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

0: Goiânia e Paranaense, o doutor e o caipira. Na primeiraça, agora 5h44. Abraço aqui para Geilza, pedindo para ouvir Temporal de Lágrimas com Rio Negro e Solimões.
1: Reinaldo Botelho.
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0: A previsão do tempo, de acordo com o Incapera, a circulação de ventos provenientes de um sistema de alta pressão atmosférica favorece o tempo aberto.
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0: Vamos cantar parabéns pra você.
1: Parabéns, parabéns.
0: Parabéns, parabéns a Carlinho Custer, em Paraíso Vieira Machado. Janinha Zucoloto Mareto, em Cachoeiro. Seu Jorge Heller, 96 anos. Pedro Farias Pedruzzi Popular Pedrinho. Maria Angélica do Amaral, na Cava Roxa. Breno de Souza Dalfior, 14 anos, na Volta Redonda. Luiz Guilherme Souza, em Santa Helena. Sofia Pessim da Costa, 9 aninhos, em Pombal de Cima, Vargem Alta. Dalen Carvalho de Oliveira. Pedro Dalvi, na Forquilha. Júlio César Abreu Júnior, em Cachoeiro, BNH. Rosimar Cesate Pena Santos, em Pedregulho. Pedro Losório, no Caju. Helena Ebony, 1 aninho, no Forno Grande. José de Melo Jubine, em Ribeirão do Meio. Manuela Medeiros dos Santos, em Córrego do Meio. Jerônimo Monteiro e a Tatiana Zardo de Souza, em Vitória. A todos vocês, a nossa homenagem musical para você que pediu, Boiadeiro Errante. Música.

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0: recebeu do Espírito Santo.
1: Ave Maria, cheia de graça, o Senhor é convosco. Bendita sois vós entre as mulheres e bendito é o fruto do vosso ventre, Jesus.
0: Santa Maria, Mãe de Deus, rogai por nós, pecadores, agora e na hora de nossa morte. Amém.
1: Eis aqui a serva do Senhor.
0: Faça-se em mim, segundo a vossa palavra.
1: Ave Maria, cheia de graça, o Senhor é convosco. Bendita sois vós entre as mulheres e bendito é o fruto do vosso ventre, Jesus.
0: Santa Maria, Mãe de Deus, rogai por nós, pecadores, agora e na hora de nossa morte. Amém.
1: E o Verbo divino se fez carne
0: e habitou entre nós.
1: Ave Maria, cheia de graça, o Senhor é convosco. Bendita sois vós entre as mulheres e bendito é o fruto do vosso ventre, Jesus.
0: Santa Maria, Mãe de Deus, rogai por nós, pecadores, agora e na hora de nossa morte. Amém.
1: Rogai por nós, Santa Mãe de Deus,
0: para que sejamos dignos das promessas de Cristo.

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1: Paz e bem a você que está ligado conosco na Cultura FM de Castelo. São 6:02. Está no ar o Momento Cristão num oferecimento de Gavilar, móveis de qualidade, o conforto do seu lar, Clínica Espaço Vida, Clínica Médica e Odontológica, sua referência em Castelo, Laboratório São Rafael, há mais de 36 anos trabalhando por sua saúde, Peizino, distribuidora de Disque Gás e Água, e Óticas 3D, cuidando da sua visão. Povos todos do universo, batei palmas, gritai a Deus, aclamações de alegria. Que o amor e a graça de Deus estejam com você, querido ouvinte, neste início de noite de segunda-feira, dia 29 de junho, o Brasil inteiro em festa, não é? É, em virtude da vitória do Brasil sobre o Japão no dia de hoje. E também a igreja está em festa. De uma maneira especial, a nossa diocese está em festa. Hoje é dia de São Pedro e ontem, solenemente, celebramos as duas colunas da igreja, São Pedro e São Paulo. Também celebramos ontem o dia do Papa. Que possamos, então, a exemplo dessas duas colunas, permanecermos firmes na nossa fé e que possamos também orar pelo nosso Papa. São Pedro é o padroeiro de tantas paróquias, de tantas comunidades, é o padroeiro também da nossa diocese de Cachoeiro de Itapemirim. São Pedro e São Paulo, estes dois santos, são considerados os cabeças dos apóstolos, por terem sido os principais líderes da igreja cristã primitiva, tanto por sua fé e pregação, como pelo ardor e zelo missionários. São Pedro, o príncipe dos apóstolos, tinha como primeiro nome Simão, era natural de Betsaida, irmão do apóstolo André. Pescador, foi chamado pelo próprio Jesus e, deixando tudo, seguiu o mestre, estando presente nos momentos mais importantes da vida do Senhor, que lhe deu o nome de Pedro. Um homem simples, impulsivo, falou muitas vezes em nome dos apóstolos e não hesitou em pedir a Jesus explicações e esclarecimentos sobre suas pregações. Foi o primeiro a responder ao mestre: Senhor, para quem iremos? Somente tu tens palavras de vida eterna. Nós acreditamos e sabemos que és o Santo de Deus. Diante da pergunta que Jesus havia feito aos discípulos: também vocês querem ir embora? Em princípio, fraco na fé, chegou a negar Jesus durante o processo que culminaria em sua morte por crucificação. O próprio Senhor o confirmou na fé após sua ressurreição, tornando-o intrépido pregador do Evangelho através da descida do Espírito Santo de Deus no dia de Pentecostes, o que o tornou líder da primeira comunidade. São Pedro é o apóstolo que Jesus Cristo escolheu e investiu da dignidade de ser o primeiro Papa da Igreja. E eu te digo, tu és pedra, e sobre esta pedra edificarei a minha Igreja, e as portas do inferno não prevalecerão contra ela. Eu te darei as chaves do reino dos céus. Tudo que ligares sobre a terra será ligado também nos céus. Esse foi o evangelho que nós ouvimos na solenidade de ontem. São Pedro é o pastor do rebanho santo. É na sua pessoa e nos seus sucessores que temos o sinal visível da unidade e da comunhão na fé e na caridade. Ele pregou no dia de Pentecostes e selou seu apostolado com o próprio sangue, pois foi martirizado em uma das perseguições aos cristãos, sendo crucificado de cabeça para baixo a seu próprio pedido, por não se julgar digno de morrer como seu Senhor Jesus Cristo. Escreveu duas epístolas e provavelmente foi a fonte de informação para que São Marcos escrevesse o seu evangelho. Já São Paulo era chamado Saulo, era natural de Tarso, recebeu educação esmerada aos pés de Gamaliel, um dos maiores mestres da lei da época. Tornou-se fariseu zeloso, a ponto de perseguir e aprisionar os cristãos, sendo responsável pela morte de muitos deles. Converteu-se à fé enquanto perseguia os cristãos no caminho de Damasco, quando o próprio Jesus ressuscitado lhe apareceu e o chamou para o apostolado. Saulo, Saulo, por que você me persegue? Recebeu o batismo do Espírito Santo e preparou-se para o ministério. Desde então, converteu-se e começou a pregar o cristianismo, viajando pelo mundo, pregando o evangelho de Jesus Cristo e o mistério de sua paixão, morte e ressurreição. Tornou-se um grande missionário e doutrinador, fundando muitas comunidades. De perseguidor, passou a perseguido, sofreu muito pela fé e foi coroado com o martírio, sofrendo morte por decapitação. Escreveu 13 epístolas e ficou conhecido como o apóstolo dos gentios. São Pedro e São Paulo, rogai por nós, por toda a igreja, pelo Santo Padre, hoje e sempre. A você que neste dia de hoje completa mais um ano de vida, desejamos paz, saúde, felicidade, que Deus abençoe a sua vida. Momento Cristão, levando até você paz, fé e oração. Juntos na graça de Deus, até às 7h.

0: Missas nas comunidades do interior, dia 5 de julho. Aliás, vamos voltar, vamos começar antes aqui, dia 3 de julho, sexta-feira, às 19 horas em Monte Pio. Dia 5, domingo, às 7 horas na Fazenda do Centro e Macuco. Às 9 horas em Corumbá e São Manuel. Às 11 horas, festa de Nossa Senhora das Graças em Santa Justa. Missa também às 11 horas em São Pedro, Santa Maria e Quilombo. Dia 7 de julho, terça-feira, missa às 19 horas na Mamona. A Renovação Carismática Católica informa que estão abertas as inscrições para o Seminário de Vida no Espírito Santo, nos grupos de oração e também na Secretaria Paroquial. Os encontros terão início dia 11 de julho, às 15 horas, no Centro Comunitário, e tem uma taxa de inscrição de R$15. A Escola de Teologia e Pastoral Santa Mônica convida para a Semana Teológica com o tema Escatologia. A semana acontecerá dos dias 20 a 24 de julho, no Salão do Centro Comunitário, das 19h15 às 21h45. As inscrições são feitas na Secretaria Paroquial e o valor R$ 40. Lembrando a todos que a coleta do próximo final de semana, do final de semana que passou, né, em que celebramos a solenidade de São Pedro, é chamada Óbolo de São Pedro, deverá ser entregue na Secretaria Paroquial. Então, todas as comunidades que fizeram este momento de celebração, a coleta toda realizada neste final de semana, de sábado, nas celebrações de sábado e domingo, deverão ser entregues na Secretaria Paroquial. Informou Gavilar Móveis, Clínica Espaço Vida, Laboratório São Rafael, Peizino Distribuidora e Óticas 3D.
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Após presidir a Santa Missa na Basílica de São Pedro, o Papa Leão XIV rezou o Ângelus nesta segunda-feira, dia 29 de junho, com os fiéis reunidos na Praça São Pedro. Nesta solenidade dos santos Pedro e Paulo, padroeiros de Roma, o pontífice recordou que a festa celebra o vínculo que une, na comunhão da fé e da caridade, a Igreja de Roma a todas as igrejas do mundo. Ao recordar o martírio dos dois apóstolos, mortos em Roma, durante a perseguição do imperador Nero, o Papa afirmou que o sangue derramado por Pedro e Paulo revela até onde chega o amor de Deus que o Senhor Jesus nos concedeu. Graças à sua pregação e testemunho, acrescentou, o Evangelho criou raízes na capital do Império, manifestando sua força renovadora. Segundo Leão XIV, os dois apóstolos testemunharam uma nova compreensão da força, não como domínio, mas como serviço à vida. Uma missão que continua chegando às capitais e periferias do mundo por meio daqueles que respondem ao chamado de Cristo: segue-me. Este dia de festa envolve-nos na missão de Pedro e Paulo, ou seja, na missão do próprio Jesus. Deus confia em nós, que somos pecadores perdoados por Ele, em nós que não somos perfeitos, para que a sua graça brilhe nas nossas histórias e se revele a sua força que muda o mal em bem, disse o Papa. Na reflexão que precedeu o Ângelus, o Papa destacou também a diversidade que caracterizava Pedro e Paulo. Diferentes na origem, na formação e no temperamento, eles não foram uniformizados pelo Senhor. Pelo contrário, suas diferenças tornaram-se uma riqueza para a Igreja e um testemunho de comunhão. Os padroeiros da Igreja de Roma viveram o esforço da comunhão, conhecendo-a, servindo-a e anunciando-a como sacramento da vida divina. Por fim, Leão XIV pediu a intercessão dos dois apóstolos para que a Igreja saiba valorizar cada mais sua catolicidade, promover o encontro entre os povos, preservar a comunhão e perseverar no caminho do diálogo e da unidade.

Oxalá ouvisseis hoje a sua voz. Não fecheis os corações como em Meriba. Vamos juntos meditar o evangelho desta segunda-feira, da 13ª semana do tempo comum. Mateus capítulo 8, versículos de 18 a 22. Com fé, aclamemos o Santo Evangelho.

O Senhor esteja convosco, Ele está no meio de nós. Proclamação do Evangelho de Jesus Cristo segundo Mateus. Glória a vós, Senhor. Naquele tempo, vendo uma multidão ao seu redor, Jesus mandou passar para outra margem do lago. Então,

Meu irmão, minha irmã, nós vivemos num mundo corrido de muitas preocupações e nós somos constantemente bombardeados por intenções de sempre pensarmos como será o nosso futuro, como será o nosso amanhã, e a gente se preocupa e a gente se prepara e a gente trabalha e a gente junta aqui, a gente economiza ali. A gente acaba se preocupando demais com o nosso futuro. A gente faz muitos planos. Muitas vezes a gente guarda, né, um dinheiro ou compra um bem para garantir o nosso futuro. E a gente acaba depositando a nossa confiança nessas coisas, em falsas seguranças. E por gastarmos tempo e energia demais com isso, muitas vezes deixamos escapar o maior presente que Deus nos oferece, que é o hoje, o agora, esse momento em que estamos com vida. Porque é no hoje da nossa vida que Deus nos encontra. É no hoje da nossa vida que Deus nos abraça. É no hoje da nossa vida que Deus nos ama, que Ele nos transforma e que Ele nos chama a caminhar com Ele. A cada amanhecer de um novo dia, querido ouvinte, a cada turno que se passa, a cada hora que se passa, a cada minuto que se passa da nossa vida, o Senhor coloca em nossas mãos uma página em branco. Somos nós, somos eu e você, que vamos escrevendo a cada dia, a cada minuto, a cada instante, um novo capítulo da nossa história. Mas a nossa história, ela só terá sentido se Jesus ocupar o centro dela. Sem Jesus, querido ouvinte, os nossos projetos podem até ter sucesso aos olhos do mundo, mas permanecerão vazios daquilo que realmente importa. Porque eu e você, cada ser humano, não nasceu do acaso. Nós somos sonhados por Deus. Nós somos planejados por Deus. Deus nos amou desde toda a eternidade. Nós somos frutos do seu amor plantados aqui na terra. E nós somos plantados para quê? Para nós produzirmos também frutos de amor, frutos de bondade, frutos de justiça. Mas nós seremos fecundos se nós estivermos unidos a Ele. Jesus é a seiva que irriga todo o nosso ser. É dele que vem a graça que faz com que nós produzamos os frutos que o Pai espera de nós. O evangelho de hoje precisa ser muito bem compreendido. E uma compreensão não literal, uma compreensão espiritual. No evangelho de hoje, Jesus nos convida a segui-lo e mostra para nós que segui-lo não significa caminhar confortavelmente. Ele diz no evangelho: o filho do homem não tem onde reclinar a cabeça. Jesus com isso vem nos mostrar que ser discípulo exige de nós desprendimento, exige de nós confiança, disponibilidade. Quem decide ser um cristão de verdade precisa estar disposto a renunciar às falsas seguranças. Precisa estar disposto a colocar a sua confiança em Deus, a colocar a sua segurança em Deus. O chamado de Jesus para nós é um chamado radical, porque o amor dele por nós também é um amor radical.

Então não basta apenas a gente se simpatizar com Jesus, com alguns ensinamentos dele, ou segui-lo apenas na euforia, apenas quando tudo está bem. O discípulo verdadeiro faz de Jesus a prioridade absoluta da sua vida. E isso exige compromisso, exige fidelidade, coragem para romper com tudo aquilo que nos afasta de Deus. É preciso ter disposição para recomeçar sempre que necessário. Quando ele diz: deixe que os mortos sepultem os mortos, não é que Jesus não queira que a gente sepulte, né, os nossos familiares, os nossos amigos. Muito pelo contrário, isso é um gesto de amor, de caridade. Mas o que ele quer dizer é que devemos colocar Deus em primeiro lugar na nossa vida. Infelizmente, existe o risco de nós vivermos uma fé superficial. Muitas vezes uma fé emotiva. Às vezes participamos de um encontro, de uma celebração, de uma missa, e a gente se emociona. Sábado mesmo nós tivemos uma ordenação sacerdotal na nossa paróquia, e como foi emocionante. Eu não estive presente na igreja, mas acompanhei pelo YouTube e me emocionei. Mas nós não podemos ficar somente na emoção. Não precisamos, não podemos deixar a emoção das celebrações, os encontros de finais de semana, né, nos contagiar e esquecermos isso durante a semana. A chama da fé precisa estar acesa todos os dias. Jesus não nos chama para sermos cristãos de ocasião. Ele nos chama para sermos discípulos de todos os dias, capazes de testemunhar o Evangelho com palavras, sim, mas sobretudo com o testemunho, com a própria vida. Assim como Jesus chamou os primeiros discípulos, assim como Jesus chamou Pedro e Paulo, que deixaram tudo para seguir Jesus, colocaram o reino de Deus em primeiro lugar e deram as suas vidas pelo reino de Deus. Hoje ele continua também chamando cada um de nós. E o seu chamado pode chegar até nós através da sua palavra, através dos acontecimentos da vida, através de tantas situações, através de um irmão nosso, de comunidade. Por isso nós precisamos nos manter sempre atentos, para nós não confundirmos a voz de Jesus com as vozes do mundo. Porque Jesus nos conduz à vida eterna. Agora, o mundo frequentemente nos oferece caminhos fáceis, mas que terminam no vazio, no aniquilamento espiritual. Seguir Jesus, querido ouvinte, nunca foi fácil. Não foi fácil para os primeiros cristãos, que tiveram que doar a sua vida, que derramar o seu sangue, e tantos outros durante essa nossa caminhada. Nunca foi fácil para os acomodados. Não é um caminho para os acomodados. Não é um caminho para aqueles que vivem adiando a sua conversão. Seguir Jesus é um caminho para aqueles que têm coragem de confiar mais em Deus do que em si mesmos. Quando Jesus passa e nos chama, não há espaço para indecisões, nem para meio termos, nem para: ai, Senhor, deixa eu fazer isso aqui primeiro. Ah, deixa eu me aposentar. Ah, deixa os meus filhos crescerem um pouco. Ah, deixa eu me formar na faculdade. Ah, deixa eu arrumar um emprego. E a gente vai dando tantas desculpas. Mas quando Jesus passa e nos chama, não há espaço para indecisões. Existem apenas duas alternativas: segui-lo ou permanecer onde estamos. E a resposta que nós damos ao seu chamado, então, vai determinar o rumo da nossa caminhada, vai determinar a profundidade da nossa comunhão com o Senhor.
Então, que diante deste evangelho de hoje, diante da solenidade que nós celebramos ontem, São Pedro e São Paulo, o dia do Papa, São Pedro e São Paulo, as duas colunas da igreja, os dois testemunhos de doação total, que nós tenhamos a coragem de deixar para trás tudo aquilo que nos impede de caminhar com Jesus. Porque quem acolhe Jesus pode até perder o conforto que o mundo oferece, mas jamais perderá o verdadeiro sentido da sua vida. Que Deus nos abençoe e nos dê força na nossa decisão, na nossa caminhada. Amém.

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0: Louvado seja nosso Senhor Jesus Cristo, para sempre seja louvado. 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Desejo a você uma ótima e santa noite, que tenhamos uma semana abençoada. Amanhã, terça-feira, Momento Cristão com o diácono Marcelo Schede, aqui na Cultura. Vamos juntos receber a bênção do nosso bispo Dom Luiz Fernando. Na sequência, para você, a voz do Brasil. Fique na paz do Senhor.
1: Deus vos abençoe e vos guarde.
2: Amém.
1: Ele vos mostre a sua face e se compadeça de vós.
2: Amém.
1: Volva para vós o seu olhar e vos dê a sua paz.
2: Amém.
1: Por intercessão de Nossa Senhora da Penha, abençoe-vos o Deus Todo-Poderoso, Pai, Filho e Espírito Santo. Amém.
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1: Boa noite.
2: Boa noite para você que nos acompanha em todo o país.
1: Segunda-feira, 29 de junho de 2026.
2: Vamos ao destaque do dia. Apoio a bons pagadores.
1: Desenrola adimplentes. Permite substituir empréstimos mais caros por financiamentos com juros menores.
2: A iniciativa busca reduzir o peso das parcelas no orçamento, prevenindo o endividamento. Pablo Mundinho.
3: A ideia é substituir juros de até 12% por juros no máximo de 1,99% ao mês.
1: E ainda, incentivo também para quem está em dia com o FIES, o Fundo de Financiamento Estudantil.
2: Após se formar, um estudante poderá receber crédito para montar seu próprio negócio.
1: É o FIES empreendedor. Graziele Bezerra.
4: O governo do Brasil estima que em um universo de 500 mil beneficiários adimplentes, exista um público potencial imediato entre 50 mil e 125 mil pessoas.
2: Vamos falar também sobre restituição do imposto de renda.
1: Amanhã será pago o segundo lote a mais de 9 milhões e 500 mil contribuintes.
2: É o maior número de pessoas já beneficiadas de uma só vez.
1: Hoje, na apresentação da Voz do Brasil, eu, Mariana Jungmann e Luciano Seixas.
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1: Trabalhadores informais que têm dívidas, mas que estão com os pagamentos em dia ou com, no máximo, 3 meses de atraso, poderão aderir ao Desenrola Adimplentes.
2: A ideia é dar um alívio no orçamento dessas famílias, que poderão refinanciar seus contratos pagando juros menores, de, no máximo, 1,99% ao mês.
1: O novo Desenrola foi lançado nesta segunda-feira e os interessados já podem aderir ao programa.
3: Organizar as contas, pagar menos juros e evitar que novas dívidas comprometam o orçamento das famílias. É o objetivo das novas medidas anunciadas pelo governo do Brasil para ampliar o acesso ao crédito e incentivar quem mantém os pagamentos em dia. O Desenrola Adimplentes, lançado nesta segunda-feira pelo presidente Lula, amplia o alcance do programa que já ajudou mais de 7 milhões e meio de famílias na reorganização financeira. Agora, o foco passa a ser quem trabalha na informalidade e mantém as contas em dia, mas enfrenta juros elevados no crédito pessoal. A proposta permite substituir empréstimos mais caros por financiamentos com juros de até 1,99% ao mês, reduzindo o peso das parcelas no orçamento e prevenindo o endividamento, destaca o ministro da Fazenda, Dário Dorigan.
5: Esse trabalhador, ele vai poder se reorganizar do ponto de vista financeiro. Ele vai poder, inclusive, se ele quiser, tomar crédito dentro desse mesmo patamar, a 1,99% ao mês, tomar um volume de crédito a mais, desde que a prestação total não passe de 90% do que ele tinha antes.
3: Poderão aderir trabalhadores informais que tenham operações de crédito pessoal de até R$15 mil, com pelo menos 4 parcelas pagas e no máximo 90 dias de atraso. A ideia é substituir juros de até 12% por juros no máximo de 1,99% ao mês, explica o ministro Dorigan.
5: A situação atual do trabalhador informal, que paga taxa de juros de 6% a 12% ao mês, nós estamos dizendo, nós vamos te dar uma nova linha para você extinguir essa taxa de juros e essas condições que hoje você é submetido.
3: O pacote também amplia o uso do FGTS como garantia no crédito consignado privado. A utilização é opcional e vai permitir ao trabalhador formal contratar empréstimos com juros limitados a 1,99% ao mês, reduzindo o custo do crédito e ampliando o acesso a condições mais vantajosas. Segundo o governo, as medidas fortalecem a política de reorganização financeira das famílias brasileiras. A estimativa do Tesouro é aportar cerca de 4 bilhões de reais para atender o novo programa. Reportagem Pablo Mundim.
2: Os participantes do programa ficam com o CPF bloqueado para apostar em jogos online, as chamadas bets, por um período de 6 meses.
1: As informações sobre o Desenrola estão no portal gov.br ou nos bancos oficiais Caixa Econômica e Banco do Brasil.
2: E dentro do programa Desenrola Adimplentes, o governo do Brasil desenvolveu também uma linha de crédito voltada para beneficiários do FIES.
1: Com a novidade, quem mantém as parcelas em dia agora tem um incentivo para abrir ou expandir o próprio negócio com juros mais baixos.
4: O programa FIES Empreendedor é destinado a profissionais graduados que desejam abrir ou expandir seu próprio negócio, contando com linhas de crédito mais acessíveis. Podem aderir aqueles que pagaram em dia as últimas 36 parcelas do programa, sem histórico de renegociação no período. No caso de pessoa física, com limite de financiamento de até R$80 mil e prazo máximo de pagamento de 60 meses, incluindo até 6 meses de carência. Para pessoa jurídica, com limite de financiamento de até R$180 mil e prazo máximo de pagamento de 96 meses, incluindo até 6 meses de carência. Em uma simulação de empréstimo de R$80 mil em 5 anos, por exemplo, o custo total cai de R$143 mil para R$106 mil, caso o beneficiário seja um estudante do FIES com as contas em dia. Nesse caso, a economia final supera os R$37 mil. Segundo o ministro da Fazenda, Dario Durigan, o programa é um estímulo à adimplência.
5: Se ele seguir pagando em dia, ele vai ter uma linha de crédito que vai ser a menor linha de crédito, com a menor taxa de juros que nós temos para o empreendedorismo no país.
4: Ainda de acordo com o ministro Dario Durigan, com taxas de juros de 0,87% ao mês, o programa tem uma das melhores linhas de crédito que cabem no bolso de quem está começando a empreender.
5: O adimplente que seguir pagando em dia vai ter pelo menos R$37 mil de benefício, e é para esse estudante que está querendo deslanchar no seu primeiro negócio que nós estamos abrindo essa linha, dando um estímulo ao bom pagador do FIES.
4: Para o ministro da Educação, Leonardo Barchini, a linha de crédito dará igualdade de condições aos egressos do ensino superior.
6: Com essa linha de crédito, nós vamos conseguir dar oportunidade a esse jovem para que ele possa, de fato, empreender. Vão dar um retorno para a sociedade igual os jovens do ProUni, do FIES, do Reúne, da expansão, da lei de cotas.
4: O governo do Brasil estima que, em um universo de 500 mil beneficiários adimplentes, exista um público potencial imediato entre 50 mil e 125 mil pessoas. Uma parcela expressiva desse grupo já possui CNPJ ativo, o que demonstra uma demanda real por capital de giro para alavancar seus negócios. Reportagem Graziele Bezerra.
2: E o presidente Lula enviou hoje ao Congresso Nacional projeto de lei complementar que aumenta de forma progressiva o teto de faturamento do MEI, o microempreendedor individual.
1: A meta é chegar a R$140 mil até 2028 e permitir a contratação de 2 empregados.
2: Atualmente o teto é de R$81 mil por ano. A medida pode beneficiar 13 milhões de microempreendedores individuais registrados.
1: Com o aumento, o governo quer fortalecer os pequenos negócios e incentivar a geração de empregos. Quem comentou foi o presidente Lula.
7: Muito dinheiro na mão de poucos significa pobreza. E quando a gente manda um projeto de lei desse dizendo que pouco dinheiro na mão de muitos é uma distribuição de oportunidade e de riqueza. Portanto, eu acho que o Congresso Nacional vai fazer um esforço muito grande, se Deus quiser, e volta a isso o mais rápido possível para que a gente possa favorecer aquelas pessoas que mais precisam de crédito.
2: O ministro do Empreendedorismo, da Microempresa e da Empresa de Pequeno Porte, Paulo Pereira, destacou as medidas para estimular o MEI.
8: Vamos dizer que é um momento histórico, né, para os microempreendedores individuais do Brasil, quase 10 anos sem aumento, de modo que é uma medida que tem um impacto muito grande, presidente, e que se insere num conjunto de medidas que o senhor tem feito para os empreendedores. Então, em primeiro lugar, as linhas de crédito, que o senhor agora está trabalhando, presidente, para que a gente lance um grande parcelamento para os MEIs, para que eles possam regularizar a sua situação, quer dizer, esses 3 milhões que são MEIs e que hoje tem alguma situação de inadimplência, vão poder regularizar a sua situação, e uma série de outras medidas, como a expansão do Contrata Mais Brasil, a linha de crédito que foi apresentada hoje no Desenrola Empreendedores. Então, só para dizer, um dia histórico, mas inserido num conjunto de esforços do senhor pelos empreendedores brasileiros.
1: Para ajudar a conter a alta do preço do petróleo, o governo abriu crédito extraordinário de R$550 milhões para apoiar a importação do diesel.
2: A Agência Nacional do Petróleo, Gás Natural e Biocombustíveis será responsável pelo repasse aos produtores.
9: O governo do Brasil abriu um crédito extraordinário de R$550 milhões para apoiar a importação de óleo diesel de uso rodoviário. A medida publicada nesta segunda-feira, 29, destina os recursos ao Ministério de Minas e Energia para viabilizar uma política de subvenção operada pela Agência Nacional de Petróleo, Gás Natural e Biocombustíveis, ANP. A iniciativa tem caráter emergencial e temporário e busca reduzir os efeitos da alta dos preços internacionais do petróleo sobre a economia brasileira. A medida foi criada após o aumento da instabilidade no mercado global, provocado pelo agravamento do conflito geopolítico no Oriente Médio. A ANP será responsável pelo repasse da subvenção aos importadores de diesel, com critérios baseados no volume comercializado e na diferença entre o preço de referência e o valor definido para o produto. Como a despesa não estava prevista no orçamento de 2026, o governo precisou abrir o crédito extraordinário para garantir a execução da política. A medida atende os critérios de urgência e imprevisibilidade previstos na Constituição. Claudimário Carvalho, para a Voz do Brasil.
1: Em julho, a bandeira tarifária de energia seguirá amarela, indicando a cobrança de taxa adicional sobre as contas de luz no mês.
2: O anúncio foi feito pela Agência Nacional de Energia Elétrica, ANEEL.
1: Com isso, os consumidores vão pagar um adicional de R$ 1,88 para cada 100 kWh consumidos.
2: A bandeira tarifária está amarela desde abril, em razão das condições menos favoráveis para a geração de energia no país.
1: Em períodos secos, quando a produção das usinas hidrelétricas fica prejudicada e é necessário acionar as termoelétricas, a bandeira pode ficar amarela ou vermelha, patamar 1 ou 2.
2: Isso porque a geração por usinas térmicas é mais cara. Daí a necessidade da taxa adicional sobre o consumo de energia.
1: O pagamento do segundo lote do imposto de renda será feito amanhã, terça-feira.
2: É a maior restituição da história em relação ao número de contribuintes contemplados. Serão beneficiadas mais de 9 milhões e 500 mil pessoas.
10: São 16 bilhões de reais em créditos para 9.585.797 contribuintes. O valor é o mesmo do lote pago anteriormente, o primeiro lote de restituição do Imposto de Renda 2026, em 29 de maio deste ano. Segundo a Receita, os valores devidos da maior parte dos declarantes serão quitados já nos dois primeiros lotes de 2026. Esses pagamentos deverão alcançar cerca de 80% do total estimado de restituições do ano. Se somarmos os dois primeiros lotes do ano, serão contemplados 18 milhões e 300 mil contribuintes, com um valor total de 32 bilhões de reais em restituições. A antecipação dos créditos se deu após processamento de milhões de declarações em pouco tempo, beneficiando tanto os contribuintes com prioridade legal quanto aqueles que aderiram às soluções digitais, como a declaração pré-preenchida e o recebimento da restituição via PIX. O crédito bancário será realizado ao longo desta terça-feira. Cerca de 4 bilhões e meio de reais serão destinados a contribuintes com prioridade legal, como idosos acima de 80 anos, idosos entre 60 e 79 anos, pessoas com deficiência física, mental ou moléstia grave e contribuintes cuja maior fonte de renda seja o magistério. Para saber se a restituição está disponível, basta acessar gov.br/Receita Federal, clicar em Meu Imposto de Renda e depois em Consultar Minha Restituição. O pagamento é feito somente na conta do titular da declaração. Daniele Popov para a Voz do Brasil.
1: Equipes de resgate brasileiras já estão na Venezuela apoiando o país.
2: A Venezuela foi atingida por terremotos na última quarta-feira, deixando mais de 1.700 mortos.
11: Equipes brasileiras chegaram neste sábado e já atuam principalmente no município de Vargas, no estado de La Guaira, uma das regiões mais afetadas pelos terremotos. Até agora, foram enviados 4 voos da Força Aérea Brasileira, que levaram mais de 1 tonelada de medicamentos e insumos para atendimento de emergência, um hospital de campanha que já está montado, purificadores de água e equipes de bombeiros, com equipamentos e materiais específicos para ações de apoio a desastres, além de cães farejadores. O porta-voz do Corpo de Bombeiros de Minas Gerais, primeiro-tenente Henrique Barcelos, explica como o trabalho dessas equipes está sendo feito.
12: As ações serão concentradas em áreas com edificações colapsadas, onde as equipes vão realizar buscas técnicas, resgate e localização de vítimas, atendimento pré-hospitalar e integração com as autoridades locais por meio dos organismos internacionais.
11: Os terremotos de magnitude 7,2 e 7,5, seguidos de cerca de 20 réplicas, provocaram desabamentos na capital, Caracas, e outras cidades venezuelanas. As equipes brasileiras também vão trabalhar no reforço a telecomunicações com representantes da Anatel e no transporte e apoio aos desalojados. Reportagem Raquel Mariano.
1: Modernidade nas unidades de terapia intensiva, salvando a vida de mais pacientes.
2: O Ministério da Saúde inaugurou a primeira UTI inteligente do SUS no Rio de Janeiro.
1: Entre as novidades, monitoramento mais sofisticado dos pacientes e uso da inteligência artificial para reunir dados e acelerar a tomada de decisões.
2: A iniciativa faz parte do Agora Tem Especialistas.
13: Um passo importante rumo à medicina do futuro. A primeira UTI inteligente do SUS foi inaugurada no Hospital Universitário Clemente Fraga Filho, da Universidade Federal do Rio de Janeiro. A novidade utiliza tecnologias de monitoramento contínuo e inteligência artificial para acompanhar em tempo real a evolução dos pacientes. O sistema reúne automaticamente informações dos monitores, identifica sinais precoces de agravamento e auxilia as equipes médicas na tomada de decisões. Segundo o ministro da Saúde, Alexandre Padilha, a expectativa é aumentar as chances de recuperação dos pacientes.
14: Se observa mais precocemente sinais de piora ou os sinais de melhora, então, com isso, você faz a ação, a medicação, a mudança de conduta mais rápido. Com isso, você salva esse paciente, ele sai mais rápido da UTI. Ele saindo mais rápido da UTI, gira mais o leito da UTI. Você pode trazer outros pacientes para a UTI. Com isso, vai reduzindo o tempo de quem está esperando para a UTI e salva vidas dentro da UTI.
13: A iniciativa faz parte da criação da Rede Nacional de UTIs Inteligentes, que recebeu mais de 180 milhões de reais em investimentos. Nesta primeira etapa, serão 10 leitos inteligentes em 7 hospitais de referência, espalhados pelo país. Depois, o projeto será ampliado para 280 leitos em 14 UTIs. A entrega faz parte do programa Agora Tem Especialistas do Ministério da Saúde, que busca ampliar e qualificar a assistência no SUS. Em pouco mais de um ano, o programa bateu recorde de cirurgias eletivas, quase 15 milhões de procedimentos. O governo federal também tem levado atendimento móvel por meio de carretas, que oferecem exames e atendimento em diversas especialidades, como ressaltou o ministro da Saúde, Alexandre Padilha.
15: Mais de 2.800 municípios brasileiros já tiveram atendimento dessas carretas. Nós vamos chegar a 150 dessas carretas até o final do ano. E 81% dos atendimentos são das mulheres, porque a saúde da mulher é prioridade absoluta. E as carretas têm ajudado muito na saúde da mulher.
13: A estratégia também foi responsável pela inclusão de mais de 1,5 milhão de especialistas no atendimento à rede pública do país. Reportagem Luana Karen.
1: E o Ministério da Saúde incluiu mais uma estratégia para ampliar o acesso a cuidados especializados no Sistema Único de Saúde.
2: A partir de agora, a infectologia foi incluída no programa Agora Tem Especialistas e faz parte da oferta de cuidados integrados.
1: A iniciativa tem como objetivo fortalecer a atenção a pessoas vivendo com HIV e ou com AIDS, que demandam avaliação diagnóstica e acompanhamento integrado.
2: Já fazem parte do programa 6 especialidades. São elas: cardiologia, ginecologia, oftalmologia, oncologia, ortopedia e otorrinolaringologia.
1: Os cuidados integram um conjunto de procedimentos que vão desde consultas, exames e tecnologias de cuidado à condução de agravos específicos de rápida resolução.
2: Amanhã, dia 30 de junho, é o último dia da campanha de vacinação contra o HPV.
1: Mesmo após essa data, a vacina vai continuar disponível para imunização de grupos prioritários.
2: A vacina protege contra o papiloma vírus humano, responsável por diversos tipos de câncer.
16: O papilomavírus humano, HPV, é a infecção sexualmente transmissível mais comum no mundo. A vacina é segura e fundamental na prevenção de diversos tipos de câncer, como os de colo do útero, vulva, pênis, garganta e pescoço. A advogada Marici Valeta conta que não quer ver o filho correr riscos e o levou para vacinar contra o HPV aos 10 anos de idade.
17: Primeiro que é uma coisa perigosa, né? Que pode levar a outras doenças bastante perigosas. Além da proteção individual, acho que a gente tem que ter em mente esse efeito coletivo, né? Que é de você interromper um pouco esse ciclo.
16: A vacina deve ser tomada antes do início da vida sexual. Ela faz parte da rotina do Calendário Nacional para Crianças e Adolescentes de 9 a 14 anos, que tem direito ao imunizante de graça. Outros grupos também têm esse direito. Pessoas vivendo com HIV, pacientes oncológicos, pessoas transplantadas, usuários de profilaxia para o HIV e vítimas de violência sexual. Éder Gatti, diretor do Departamento do Programa Nacional de Imunizações do Ministério da Saúde, fala sobre a importância dessa imunização.
18: Quando a gente fala de vacinação, a gente está falando de evitar câncer. Casos que teriam um custo enorme no tratamento, e câncer, ele é de alta complexidade. Então, a pessoa, quando ela se vacina, ela está contribuindo com a sua proteção e seu bem-estar, mas também ela está dando uma grande contribuição a toda a sociedade brasileira, fazendo ali uma proteção ao Sistema Único de Saúde, garantindo que ele fique mais acessível para outras patologias e outras pessoas.
16: Até amanhã, 30 de junho, quem tem entre 15 e 19 anos também pode se vacinar de graça contra o HPV. Após esse prazo da campanha, o imunizante deve ser adquirido em clínicas particulares. Mas a vacinação gratuita continuará disponível para os grupos prioritários. Reportagem Nazi Brum.
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1: Oportunidades. Estudantes indígenas e quilombolas agora têm reserva de vagas para estágios nos órgãos públicos federais.
2: 3% serão destinados aos indígenas e 2% aos quilombolas. As regras já garantem reserva para estudantes negros e para pessoas com deficiência.
20: Para acessar as vagas disponíveis nas cotas, é preciso se autodeclarar como pertencente a algum desses grupos. Isso é feito durante o preenchimento da inscrição. A diretora de Planejamento da Força de Trabalho do Ministério da Gestão, Maria Aparecida Chagas, fala do impacto da iniciativa.
21: É uma forma, né, da administração pública contribuir para a trajetória formativa dessas pessoas, para auxiliar essas pessoas no mundo do trabalho, para auxiliar essas pessoas a entenderem quais são os códigos, a forma de atuação, o que é o trabalho.
20: Marcelo Barbosa, da representação estudantil da Coordenação Nacional de Articulação das Comunidades Negras Rurais Quilombolas, argumenta que ter melhores chances de acessar o estágio é fundamental para esses estudantes.
22: Nós vemos uma realidade em que os estudantes precisam sair dos seus territórios para irem para a cidade para fazerem a universidade. E esse auxílio financeiro das bolsas vai ajudar na permanência desses estudantes.
20: Braulina, do povo Baniuá, faz doutorado na Universidade de Brasília e comemorou a reserva de vagas em estágios como uma oportunidade de melhoria profissional para parentes de todas as etnias indígenas.
23: Para que a gente tenha mais parentes qualificados na sua área e que tenham parentes com experiência no estágio e em outros lugares, é o primeiro passo de muito sonho que vem e estamos muito felizes.
20: Cerca de 16 mil estudantes fazem estágios na administração pública federal. As oportunidades são para nível médio, ensino técnico, graduação e pós-graduação. Cada órgão divulga os estágios que oferece e tem até o início de setembro deste ano para se adaptar às novas regras de reserva de vagas. Reportagem Carlos Oliveira.
1: Jovens que completam 18 anos em 2026 têm até amanhã, dia 30, para fazer o alistamento militar obrigatório.
2: Quem perder o prazo poderá pagar multa e enfrentar restrições, como impedimento para tirar passaporte, assumir cargo público e participar de concursos.
1: A expectativa é que mais de 1 milhão de jovens participem do processo em todo o país.
2: O procedimento pode ser feito pela internet, no site alistamento.eb.mil.com. www.sp.gov.br ou em uma junta do Serviço Militar.
1: Essas foram as notícias do Governo do Brasil.
2: Uma realização da Secretaria de Comunicação Social da Presidência da República.
1: Com produção da empresa Brasil de Comunicação.
2: Fique agora com as notícias do Poder Judiciário e do Congresso Nacional. Boa noite.
1: Uma boa noite, até amanhã.
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5: Supremo Tribunal Federal lança edital para receber proposta sobre a modernização do sistema de justiça. STJ decide que é ilegal a busca na casa do suspeito de um crime baseada apenas no relato de outros réus. Ministério Público Eleitoral aciona governador do Amapá por promoção pessoal na fachada da Secretaria de Educação. Boa noite, eu sou o Arthur Filho. O Supremo Tribunal Federal lançou o edital para receber propostas sobre a modernização do sistema de justiça. Os interessados podem enviar manifestações institucionais sem caráter pessoal, que deverão ser apresentadas por meio de formulário eletrônico até 15 de agosto. Fernanda Porto.
6: As contribuições serão analisadas pelo Grupo de Estudos para a Modernização do Sistema de Justiça, instituído pelo presidente do Supremo Tribunal Federal, o ministro Edson Fachin. As sugestões deverão tratar de temas como simplificação processual, redução da litigiosidade, transformação digital, governança da inteligência artificial, modernização das carreiras e da gestão judiciária, fortalecimento da integridade institucional, transparência pública, proteção dos direitos fundamentais e promoção de maior estabilidade jurídica para o desenvolvimento econômico e social do país. O edital completo pode ser acessado no portal stf.jus.br.
5: Polícia não pode entrar em casa de pessoa suspeita de um crime apenas porque outros suspeitos a acusaram. Para o STJ, esse tipo de informação por si só não é suficiente para justificar a entrada no imóvel. Fátima Uchoa.
24: Um homem foi acusado de tráfico de drogas e condenado juntamente com outras duas pessoas. Pela denúncia durante a abordagem policial, os outros dois réus o apontaram como fornecedor das drogas. Também informaram o endereço dele aos agentes, que foram ao local para realizar o flagrante. O Tribunal de Justiça de Goiás considerou a busca domiciliar legítima, mas a quinta turma do STJ reconheceu a ilegalidade dessa busca e das provas obtidas, e com isso absolveu o réu. Segundo o relator ministro Ribeiro Dantas, o ingresso dos policiais no imóvel deveria ter sido precedido de justa causa que amparasse o flagrante, de mandado judicial ou de consentimento comprovado do morador.
5: Ouvir a população para melhorar os serviços prestados. Esse é o papel da consulta pública realizada pela Justiça do Trabalho. Foram mais de 2.400 participações registradas. Mila Amaral.
25: A pesquisa aconteceu de 25 de maio a 5 de junho em todo o país e ouviu as opiniões e sugestões da população de fóruns e de tribunais trabalhistas. Entre as principais demandas, reduzir processos pendentes e julgar processos com mais de 2 anos foram sugeridos na pesquisa. Além disso, 15% dos participantes concordam que a Justiça do Trabalho deve incentivar a conciliação como forma de resolver conflitos trabalhistas. Os dados coletados também vão servir como base para definir as metas nacionais do Judiciário Trabalhista para 2027.
5: Ministério Público Eleitoral aciona governador do Amapá por promoção pessoal na fachada da Secretaria de Educação. O órgão pede a retirada imediata dos banners com agradecimentos ao gestor sob pena de aplicação de multa diária de R$50 mil. Vanessa Pereira.
26: Na ação apresentada para a Justiça Eleitoral, o MP aponta a prática de propaganda eleitoral antecipada para o governador Clécio Luiz. De acordo com a apuração, foram espalhados 7 banners com mensagens de agradecimento ao político dentro do prédio da Secretaria de Estado de Educação, em Macapá. A instalação da publicidade no prédio público viola o princípio da impessoalidade, já que não possui caráter educativo nem de orientação social, além da retirada imediata das peças sob pena de multa diária de R$50 mil. O MP Eleitoral pede também que a justiça reconheça a ilegalidade das condutas.
5: 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A você, uma ótima noite.
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7: Eu sou Paula Groba.
8: E eu sou Ricardo Nakaoka.
7: E estes são os destaques de hoje do Jornal do Senado, que começa agora.
8: Após aprovação do Congresso, Receita Federal divulga a primeira lista de devedores contumazes.
7: Senadora quer esclarecimentos sobre impactos da crise do BRB e do Banco Master.
8: Senado analisa estatuto para garantir direitos da população em situação de rua.
7: Boa noite.
8: Boa noite.
7: Nem todo contribuinte com dívidas é considerado devedor contumaz. Essa classificação vale para empresas que acumulam débitos tributários de forma recorrente e como estratégia de negócio.
8: A Receita Federal divulgou a primeira lista com esses contribuintes, prevista no Código de Defesa do Contribuinte, aprovado pelo Senado no início do ano. O primeiro setor a ter os nomes publicados foi o de fumo e tabaco. Mais detalhes com o repórter Douglas Castilho.
9: A lei define como devedor contumaz aquele que acumula dívidas tributárias de forma reiterada, sem justificativa e em valores relevantes. O objetivo é combater a inadimplência estruturada, que é quando as empresas utilizam as chamadas técnicas de planejamento tributário agressivo para burlar o fisco sem violar os regulamentos mais severos, reduzir a concorrência desleal, já que as empresas devedoras conseguem praticar preços mais baixos no mercado, e aumentar a transparência fiscal. Quando da aprovação do projeto que deu origem à lei, o relator, senador Efraim Filho, do PL da Paraíba, fez questão de ressaltar que não é qualquer prática que se encaixa no conceito de dívida contumaz, definido de forma bastante objetiva.
10: Separar a contumácia da inadimplência, ou seja, o devedor contumaz é quem faz da sonegação seu modelo de negócio. Jamais uma empresa que está no mercado formal, que gera empregos, que paga também seus impostos, por ter um momento de crise, um período de inadimplência periódico, temporário, ela não se enquadrará de nenhuma forma nesse conceito de contumaz.
9: O senador Isalci Lucas, do PL do Distrito Federal, relembrou que a publicação da lista é apenas uma das medidas dentro do que se chama Código de Defesa do Contribuinte.
11: Além da questão do devedor contumaz, ele de fato inclui, no sentido de respeitar a expectativa dos contribuintes, reduzir realmente a litigiosidade, usando inclusive formas alternativas de resolução de conflitos, facilitar o cumprimento das obrigações, reprimir a evasão, fraude, etc., presumir de boa fé do contribuinte.
9: Antes de incluir qualquer empresa na lista, a Receita deve fazer notificação prévia e conceder 30 dias para regularização ou defesa. Segundo a entidade, novas listas deverão ser apresentadas em julho.
7: O senador astronauta Marcos Pontes, do PL de São Paulo, defendeu investimentos em ciência, tecnologia e infraestrutura para fortalecer a capacidade do Brasil de desenvolver vacinas e responder a futuras emergências sanitárias. Segundo ele, o país precisa adotar uma cultura de prevenção, com um orçamento contínuo para pesquisa, formação de profissionais e manutenção de estruturas estratégicas para reduzir a dependência de outros países em situações de crise. O financiamento da produção de vacinas nacionais foi tema de uma audiência pública na Comissão de Ciência e Tecnologia.
8: O parlamentar também defendeu o acesso da população a informações científicas de qualidade sobre vacinação. Na opinião dele, ninguém deve ser obrigado a se vacinar, mas o conhecimento é fundamental para que as pessoas tomem decisões conscientes e contribuam para a proteção coletiva em momentos de emergência sanitária.
12: Vejo muitas ideias erradas com relação à vacina. Se me perguntar assim, você é a favor a obrigar as pessoas a tomar vacina? Não, não sou a favor de obrigar ninguém. a nada. Existem efeitos colaterais? Existem. Então tem que ser muito claro com relação a isso. Mostrar quais são os efeitos colaterais e a pessoa decide se toma ou não aquela vacina. E eu acredito que uma informação bem feita de ciência para as pessoas vão decidir pelo correto, que é tomar a vacina.
7: E a lei que ampliou as ações de combate ao mosquito transmissor da dengue, zika e chikungunya completa 10 anos.
8: Sancionada em junho de 2016, a norma autorizou medidas como mutirões de limpeza, campanhas educativas e visitas a imóveis. A proposta foi debatida e aprovada pelo Senado durante uma das maiores crises sanitárias da década. A reportagem é de Yasmin Rodrigues.
26: Em vigor desde 27 de junho de 2016, a lei que ampliou as ações de combate ao mosquito transmissor da dengue, zika e chikungunya completa 10 anos. Com participação dos senadores, o texto foi debatido em meio à emergência sanitária provocada pelo avanço dessas doenças. Na votação da proposta, o senador Humberto Costa, do PT de Pernambuco, que atuou como relator da medida, destacou a importância de fortalecer a vigilância.
13: Sem dúvida, esse é o problema de saúde pública mais crítico, não somente do Brasil, mas hoje em termos mundiais. Então, acho que deve ser um esforço de toda a sociedade nesse momento. Eu que já tive a oportunidade de ser ministro da Saúde, que tenho um projeto de lei com esse mesmo conteúdo, eu creio que é uma decisão correta. Como acho também que o Congresso estará inteiramente aberto e suscetível a garantir os recursos orçamentários necessários para que o combate ao Aedes aegypti se faça da melhor maneira possível.
26: A legislação autorizou a União, estados e municípios a adotarem medidas excepcionais e também trouxe mudanças importantes no amparo social às famílias afetadas pelo surto de zika. 10 anos depois, a legislação segue como base para ações emergenciais de vigilância em saúde e é considerada um marco na resposta institucional à crise sanitária de 2016.
7: O secretário de Economia do Distrito Federal deve ser convidado a explicar na Comissão de Assuntos Econômicos os impactos da crise envolvendo o BRB e o Banco Master.
8: O pedido é da senadora Damares Alves, que quer esclarecimentos sobre as garantias oferecidas pelo GDF e os possíveis reflexos nas contas públicas. Repórter Marcela Cunha.
14: O secretário de Economia do Distrito Federal, Valdivino José de Oliveira, deve comparecer à Comissão de Assuntos Econômicos para falar sobre os impactos da crise envolvendo o BRB e o Banco Master nas contas públicas do Distrito Federal. O pedido foi feito pela senadora Damares Alves, do Republicanos do Distrito Federal, que afirmou que parte das dúvidas levantadas pelos senadores depende de explicações do governo distrital.
15: Há garantias que o GDF está dando para esse grande acordo aí, essa grande reconstrução, reestruturação do banco, que nós temos que ouvir o secretário de Economia do DF.
14: O requerimento cita dúvidas sobre garantias oferecidas pelo governo local, uso de ativos públicos, compromissos assumidos pelo GDF e possíveis reflexos fiscais, orçamentários e patrimoniais do acordo homologado pelo Supremo Tribunal Federal. Damares quer saber se a operação pode afetar a capacidade de investimento do Distrito Federal, a execução de políticas públicas, concursos, nomeações e as contas das próximas administrações.
7: O Ministério da Saúde criou uma política nacional para adaptar o atendimento do SUS à realidade da população em situação de rua.
8: O tema também é acompanhado pelo Senado, que analisa um projeto para criar o Estatuto da População em Situação de Rua. Repórter Henrique Nascimento.
16: O SUS terá novas diretrizes para atender pessoas em situação de rua. O Ministério da Saúde instituiu uma política nacional para ampliar o acesso dessa população à atenção básica. Para quem vive essa realidade, o acesso ao cuidado pode fazer diferença no momento em que vínculos familiares, emprego e moradia já foram perdidos. Rogério Barba passou anos em situação de rua e hoje ajuda no acolhimento de outras pessoas em Brasília.
17: E aí eu me envolvi com o álcool. Eu conheci o crack em 1989 e o crack fez, apesar de eu não ter parente, eu tinha muitos amigos.

0: pobres, aqueles que ofendem e atacam os pobres.
1: O projeto que cria o Estatuto da População em Situação de Rua está em análise na Comissão de Constituição e Justiça.
2: Com edição de Paula Groba e trabalhos técnicos de João Lira, o Jornal do Senado fica por aqui. Acompanhe agora as notícias da Câmara dos Deputados. Boa noite.
3: Boa noite e até amanhã.
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5: Comissão aprova novas regras para blindagem de teto solar de veículos.
6: Deputados determinam a apresentação de antecedente criminal de noivos.
5: Proposta autoriza auxílio para contenção de agressor de mulher em voo.
6: Projeto em análise define ações integradas para evitar quedas de idosos.
5: Boa noite. Avança na Câmara projeto que cria uma política integrada para prevenir quedas de pessoas idosas. Quem tem as informações é a repórter Sofia Peçanha.
7: As quedas estão entre as 10 condições de saúde que mais levam à incapacidade funcional, segundo o estudo longitudinal da saúde dos idosos brasileiros. Visando a saúde e o bem-estar da pessoa idosa, a Comissão de Saúde aprovou o projeto que cria a Política Nacional de Prevenção de Quedas entre Pessoas Idosas. O principal objetivo é reduzir o número de quedas, suas consequências físicas, psicológicas e emocionais, além de promover o envelhecimento ativo e saudável da população idosa. Um dos autores da proposta, o deputado Luiz Couto, do PT da Paraíba, salientou que, atualmente, o Brasil não possui uma política nacional voltada para a prevenção de quedas. E, com isso, a nova política visa atender essa demanda, proporcionando diretrizes e cooperação intersetorial nas áreas de saúde, assistência social, urbanismo e transporte, por exemplo. O projeto propõe ações amplas, como programas de exercícios físicos específicos que fortalecem o equilíbrio e a mobilidade, melhorias na infraestrutura urbana e nos ambientes residenciais, campanhas educativas sobre a importância da prevenção de quedas e a capacitação de profissionais de saúde e cuidadores. O deputado Alan Garcês, do PP do Maranhão, relator na comissão, ressaltou que a proposta não apenas reforça uma questão de saúde pública no Brasil e no mundo, mas também reduz os impactos financeiros para o sistema de saúde.
8: Pois se trata de inovação legislativa necessária e essencial para as pessoas idosas. Além do mais, medidas preventivas de saúde sempre economizam recursos financeiros ao Estado, pois ao evitar a queda haverá certamente redução dos gastos de recursos públicos com cirurgias e procedimentos médicos invasivos.
7: Agora, o projeto que cria a Política Nacional de Prevenção de Quedas entre Pessoas Idosas será analisado pelas Comissões de Finanças e Tributação e Constituição e Justiça. Da Rádio Câmara de Brasília, Sofia Peçanha.
4: Previdência.
6: Câmara analisa a proposta de aposentadoria para policial com invalidez permanente. O repórter José Carlos Oliveira nos conta mais detalhes.
9: A Câmara dos Deputados analisa o projeto de lei que define casos específicos de invalidez permanente que deverão garantir a aposentadoria ou pagamento de seguro a profissionais de segurança pública que sofrerem acidentes em serviço. Entre as hipóteses que impedem o exercício da atividade estão cegueira, paraplegia, tetraplegia e amputação de braço ou perna. A aposentadoria ou seguro seriam válidos para policiais federais, civis, militares e penais, bombeiros militares e guardas municipais. A proposta partiu do deputado Bibo Nunes, do PL do Rio Grande do Sul, e foi aprovada na Comissão de Relações Exteriores, onde o relator, deputado Sargento Faur, do Paraná, incluiu os policiais legislativos entre os beneficiados. A intenção, segundo Faur, é proteger todos os operadores da segurança pública.
10: Importante para dar uma segurança jurídico-financeira para policiais, operadores de segurança pública, né, que arriscam diariamente suas vidas em acompanhamentos táticos, em confrontos, e eles precisam de uma segurança tanto para o policial que sofrer sequelas graves, como principalmente para familiares, né, que porventura perdem os seus entes aí em confronto.
9: A proposta de casos específicos para a aposentadoria de policial com invalidez permanente ainda será analisada nas comissões de Segurança Pública, de Previdência, de Finanças e Tributação e de Constituição e Justiça. Da Rádio Câmara de Brasília, José Carlos Oliveira.
4: Segurança Pública.
5: Câmara aprova que a ANAC requisite auxílio para deter agressor de mulher durante voo. A repórter Mônica Tati explica a proposta.
11: A ANAC, a Agência Nacional de Aviação,

0: operação civil, poderá ser autorizada a requisitar força policial para deter agressor de mulher em aviões. O projeto foi aprovado em todas as comissões da Câmara e está sendo apreciado agora pelo Senado Federal. A legislação já prevê que a ANAC adote medidas necessárias para a segurança de pessoas e bens no transporte aéreo. No entanto, a proposta amplia as competências legais da agência no caso específico de agressão contra as mulheres. A relatora na Comissão de Viação e Transportes, a deputada Rosana Valle, do PL de São Paulo, explica que a proposta é importante para garantir mais clareza à lei e permitir que situações de assédio não se tornem mais graves.
1: Dentro de um avião não há para onde a vítima ir. É um ambiente fechado, um ambiente com alta vulnerabilidade. Portanto, o projeto garante uma resposta rápida, um respaldo legal para conter qualquer situação de violência, especialmente contra as mulheres. E por que destacar a proteção da mulher? Porque casos de assédio e agressão em transporte público, por exemplo, ainda acontecem de maneira costumeira e uma posição de vulnerabilidade para a mulher.
0: Rosana Valle acrescenta que o projeto não cria novas punições, mas garante a intervenção rápida, a proteção da vítima e a segurança dos passageiros e da tripulação. O projeto que autoriza a ANAC a requisitar força policial para deter agressor de mulher em aviões aguarda a votação no Senado. Se for aprovado, segue para a sanção presidencial. Da Rádio Câmara de Brasília, Mônica Tati.
2: Meio Ambiente.
3: Comissões da Câmara analisam projeto que obriga unidades de conservação a garantirem o acesso a idosos, pessoas com deficiência ou com mobilidade reduzida. Quem traz os detalhes é a repórter Júlia Lopes.
4: Com o objetivo de facilitar o acesso a todos em unidades de conservação da natureza, como parques e florestas nacionais, a Comissão de Meio Ambiente e Desenvolvimento Sustentável da Câmara dos Deputados aprovou o projeto que obriga esses espaços a adotarem medidas de acessibilidade para pessoas com deficiência, com mobilidade reduzida ou idosos. Entre as medidas previstas estão a instalação de rampas, corrimão, trilhas adaptadas, sinalização adequada, transporte interno e também a formação de pessoal capacitado. O texto também determina a criação do plano de acessibilidade, que deverá ser elaborado pelo órgão gestor da unidade de conservação com a especificação das estruturas e adaptações a serem implementadas, os prazos de instalação e a identificação de eventuais incompatibilidades entre o plano de manejo e a implementação das medidas de acessibilidade e inclusão. O relator da proposta, deputado Chico Alencar, do PSOL do Rio de Janeiro, defendeu que o projeto se adequa à realidade das unidades de conservação e explicou como se dará a sua implementação.
5: Estabelecendo, inclusive, um prazo de 180 dias para essa adequação dessas unidades à presença, participação dessas pessoas que tenham essas limitações. É interessante que a gente estabeleceu também etapas para essa implementação, a fim de que a lei desça do papel para a vida real, seja de fato efetivada.
4: Atualmente, segundo o Instituto Chico Mendes de Conservação da Biodiversidade, órgão responsável por fiscalizar e gerir as unidades de conservação federais, o Parque Nacional da Chapada dos Veadeiros, o Parque Nacional da Tijuca, o Parque Nacional Marinho de Fernando de Noronha e o Parque Nacional do Iguaçu são alguns dos locais que já contam com adaptações para receber visitantes com mobilidade reduzida. A exclusão ou limitação de acesso a esses ambientes compromete não apenas a Lei Brasileira de Inclusão da Pessoa com Deficiência, como também contraria a função socioambiental dos espaços naturais. O novo texto introduziu a terminologia usada pela legislação ambiental e de acessibilidade e segue agora para análise na Comissão de Finanças e Tributação. Da Rádio Câmara de Brasília, Júlia Lopes.
2: Comissões.
6: Câmara analisa projetos para restringir fogos de artifício e exigir informação de ruído nas embalagens. A repórter Daniele Lessa nos conta como estão as propostas.
7: Alguns estados e municípios já regulamentaram o uso de fogos de artifício. No estado de São Paulo, uma lei de 2021 proibiu a queima, a soltura e o comércio de fogos de estampido. Já na cidade do Rio de Janeiro, a Câmara Municipal também aprovou norma que restringe fogos com poluição sonora acima de um limite de decibéis. No Congresso, existem vários projetos de lei em tramitação para criar uma regra federal. Na Câmara, um dos textos mais avançados é uma proposta que reúne uma série de projetos e está pronta para entrar na pauta da Comissão de Constituição e Justiça. A ideia central é impedir fogos de grande estampido, como resume o relator, deputado Valdemar Oliveira, do Avante de Pernambuco.
8: Ele não quer proibir os fogos de artifício, apenas aqueles de grande estampido que causem mal, né, que façam uma grande poluição sonora, principalmente aos autistas, aos idosos, aos enfermos, às crianças, às gestantes.
7: Outro projeto quer obrigar que embalagens e, quando possível, que os próprios artefatos informem o nível de ruído em decibéis. Hoje a proposta aguarda aparecer na Comissão de Indústria, Comércio e Serviços. E o autor, deputado Bruno Gannen, do Podemos de São Paulo, argumenta que a padronização pode dar mais eficácia às regras.
9: Hoje está regionalizado, né? Alguns estados evoluíram, outros não nesse tema, e o que a gente quer é que o Brasil como um todo entenda o quanto fogos de estampido ele é prejudicial para os animais, e isso acaba significando mortes, acidentes. Tem registros de animais que, por total desespero com fogos de estampido, provocaram acidentes fatais de trânsito.
7: Enquanto para muitos os fogos de artifício fazem parte da tradição de festas populares, viradas de ano e comemorações esportivas, para outras pessoas o barulho pode causar sofrimento, estresse e até acidentes, especialmente entre crianças, idosos, pessoas com autismo e animais. O debate sobre como equilibrar celebração e bem-estar tem ganhado espaço entre os parlamentares. Da Rádio Câmara de Brasília, Daniele Lessa.
2: Transportes.
3: Comissão aprova regras para blindagem de teto solar de veículos. Saiba mais informações na reportagem de Maria Neves.
10: A Comissão de Segurança Pública da Câmara dos Deputados aprovou o projeto do deputado Flávio Nogueira, do PT do Piauí, que estabelece regras para blindagem de tetos solares em veículos. Pelo texto, a blindagem deve ocorrer obrigatoriamente com uma peça única e fixa. O teto não poderá ter mecanismo de abertura ou deslizamento. O objetivo da medida é evitar pontos de vulnerabilidade na estrutura do automóvel. O nível de proteção balística do teto também deverá ser o mesmo das outras partes do veículo. Como explica o relator, deputado General Pazuello, do PL do Rio de Janeiro, a proposta ainda exige a troca dos vidros do veículo sempre que houver danos na blindagem.
11: Uma das coisas do projeto é proibir a reutilização a partir apenas da parte da recuperação estética dos vidros. Não é mais blindado, perde o grau de blindagem. A outra é com relação à normatização da blindagem do teto solar. Então, o teto solar às vezes não vem blindado e às vezes fazem uma blindagem com diferença de capacidade de proteção. Essa norma ela garante que o teto solar blindado deva seguir a mesma blindagem do restante da viatura. E que, por orientações técnicas, esse teto seja fixo, não seja móvel. Tenha lá a luminosidade, tenha a transparência, mas ele é fixo.
10: O texto aprovado também autoriza a blindagem parcial de veículos, tanto para uso particular quanto oficial. Essa modalidade permite proteger apenas partes da carroceria ou dos vidros e pode ter custo menor. Nesse caso, o documento do carro deverá informar quais partes estão protegidas. A blindagem de veículos no Brasil é controlada principalmente pelo Exército. Dentre as normas de segurança previstas, está a exigência de que o nível de proteção balística seja uniforme em todas as partes do automóvel. O Código de Trânsito Brasileiro, por sua vez, determina que, no caso de blindagem, o poder público não pode exigir documento ou autorização adicional para registro ou licenciamento no órgão de trânsito. Antes da Comissão de Segurança Pública, o projeto foi rejeitado na Comissão de Viação e Transportes. Agora ele segue para a Comissão de Constituição e Justiça e ainda terá de ser votado pelo plenário. Da Rádio Câmara de Brasília, Maria Neves.
2: Desenvolvimento Regional.
6: A comissão aprova projeto que cria estruturas municipais para ajuda em desastres. A reportagem é de Luiz Cláudio Canuto.
12: A Comissão de Integração Nacional e Desenvolvimento Regional aprovou o projeto de lei que estabelece a criação pelos municípios de estruturas específicas para lidar com situações de emergência e desastres. Pela proposta, os centros de operações seriam implementados com apoio do Estado e conforme o grau de risco de cada localidade. O texto aprovado é a versão do relator, deputado Benes Leocádio, do União do Rio Grande do Norte, ao projeto do deputado Júlio Lopes, do PP do Rio de Janeiro, que foi apresentado em 2024. O deputado acredita que a medida reduz as consequências na vida das famílias.
13: A grande maioria dos municípios do país já tem suas comissões de defesa civil, já tem suas estruturas nas suas diversas secretarias e estrutura de políticas públicas em cada território local, mas essa intenção do Centro de Operações de Cidade é reunir nessa estrutura todas as condições que já disponham em cada município e aí sirva de instrumento para agilizar junto aos demais órgãos, a Comissão de Defesa Civil Nacional dentro do Ministério da Integração, a questão da burocracia existente no tocante à decretação de estado de calamidade pública para facilitar a liberação de recursos, e eu acho que esse centro de operações facilita muito mais como um arregimentador de soluções que venham realmente dar resposta com a maior brevidade possível.
12: Desde 2012, motivado por enchentes e secas na primeira década do século XXI, o então governo Lula sancionou uma lei com a Política Nacional de Proteção e Defesa Civil. Segundo o texto, os municípios deveriam coordenar as ações com estados e a União. Os municípios deveriam articular, além das ações, o levantamento da identificação dos riscos de desastres nas regiões geográficas e grandes bacias hidrográficas do país. Esses levantamentos, que originariam os planos, deveriam estar prontos nos primeiros 18 meses após a publicação da lei e atualizados a cada 3 anos. O relator do projeto aprovado na Câmara propôs que a instalação e a manutenção dos centros de operação sejam realizados com apoio dos estados e orientados conforme o nível de risco de cada município. A proposta ainda vai ser analisada pela Comissão de Constituição e Justiça antes de seguir para o Senado. Da Rádio Câmara de Brasília, Luiz Cláudio Canuto.
2: Justiça.
3: Câmara aprova a obrigação para noivos apresentarem antecedentes criminais. A repórter Silvia Munhato tem mais detalhes.
14: A Comissão de Constituição e Justiça da Câmara aprovou o projeto que inclui a certidão de antecedentes criminais e a certidão judicial civil e criminal como documentos obrigatórios na habilitação para o casamento. O relator, deputado Capitão Alberto Neto, do PL do Amazonas, explicou que a existência de antecedentes não vai impedir o casamento, mas diz que é importante para a mulher ter mais informações diante do total de feminicídios no país.
15: Imagina, se ele tem um passado de violência contra a mulher vai decidir se vai querer casar ou não, sabendo daquela informação. Não vai impedir, mas vai ser obrigatório ele apresentar esses documentos, assim como ele apresenta na hora do concurso público, ele vai apresentar também na hora de casar.
14: O texto aprovado prevê que ambos os noivos deverão ter ciência do conteúdo das certidões. O projeto que prevê a apresentação de certidão de antecedentes criminais e a certidão judicial civil e criminal na habilitação para casamentos deve seguir agora para o Senado. Da Rádio Câmara de Brasília, Silvio Minhato.
6: Termina agora o jornal Câmara dos Deputados, produzido pela Rádio Câmara, com trabalhos técnicos de Wellington Teles e a apresentação de Luciana Vieira e Val Monteiro. Boa noite.
3: Boa noite. Você fica agora com as notícias do Tribunal de Contas da União.
2: Minuto do TCU.
16: O Tribunal de Contas da União avaliou o programa Agora Tem Especialistas, do Ministério da Saúde. A iniciativa busca ampliar o acesso da população a consultas, exames e cirurgias com especialistas pelo SUS, o Sistema Único de Saúde. O principal ponto analisado foi a estrutura para reduzir a espera por consultas, exames e outros atendimentos. A auditoria apontou que falta integração e eficiência nos sistemas de tecnologia que deveriam gerenciar as filas e os recursos da política. Em 2025, o programa não conseguiu manter o desempenho dos anos anteriores na realização de cirurgias. Uma das razões é a falta de monitoramento, que impede que as informações sejam acompanhadas de forma adequada. O tribunal fez recomendações ao Ministério da Saúde para aprimorar a gestão do programa. 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
2: 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Boa noite.

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ótima noite pra você que está curtindo a nossa programação. Obrigado pela sua sintonia. Hoje com o nosso Noite de Amor até as 22 horas com muita música romântica pra você. Pra você que está apaixonado e pra você que está super apaixonado, tá na sintonia certa. Quer recordar aquelas canções que você gosta de ouvir? Pode mandar seu WhatsApp no 28-3542-1017. Junto com a canção, manda aquele beijo especial ao seu grande amor. 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Restaurante Cachoeiro dos Vargas em Conceição do Castelo. 8 horas e 10 minutos, começamos nossa sequência musical recordando com Mariah Carey. Aaron, pra você, uma ótima noite.

0: 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Fechou a nossa primeira sequência com Alexandre Pires e Daisy. Ao sentir o amor. Pra você, uma ótima noite, obrigado pela sua sintonia e pelo carinho. Quer participar? Pode mandar seu WhatsApp. 28-3542-1017. Peça aquela canção que você tanto gosta e dedique ao seu grande amor. Até às 22 horas, sobre música romântica. E tá um drama aqui entre a Alemanha e Paraguai. As últimas penalidades, tá difícil, né? Tá difícil o Paraguai. O Paraguai quase passou, mas ainda não. Breve intervalo comercial, já volto mandando o seu alô.
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2: 8:36 na primeira do seu rádio e deu Paraguai nos pênaltis. Então, Paraguai venceu a temível Alemanha. Mandar um abraço todo especial aqui para meu amigo Leandro e a Lena, lá de Itapemirim, curtindo a programação. Obrigado pela sintonia. Minha amiga Sônia Maria também participando com a gente. Um abraço para você, Sônia. Tudo de bom. Um abraço também para Magna, lá de Bom Sucesso, curtindo a programação. Também quer curtir uma música romântica. Um abraço também para nosso amigo Luiz Carlos, lá de Campos do Goitacazes. Obrigado pelo carinho e pela sintonia. Para você participar, pode mandar seu WhatsApp no 28-3542-1017. Junto com o seu pedido musical, aquele beijo especial, o seu grande amor. Fique à vontade, até às 22 horas, só música romântica para você. Cida e Dan, esse amor.

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